0: ações, uma redução de 11,45%. Em fevereiro, uma iniciativa do governo federal mobilizou os três poderes, executivo, legislativo e judiciário, para lançar o Pacto Nacional Brasil contra o Feminicídio. Na avaliação do secretário nacional de Segurança Pública, Chico Lucas, ações como essa contribuíram para que o Brasil apresentasse uma tendência de queda após 2 anos seguidos de aumento desse crime.
1: Quando há consolidação dos dados de janeiro a maio, a queda é da ordem de 0,47, o que mostra uma reversão da tendência de aumento e agora nós estamos, de fato, tendo uma diminuição do número de feminicídios.
0: Também está em andamento a Operação Mulher Segura, coordenada pelo Ministério da Justiça e Segurança Pública, em parceria com o Ministério das Mulheres, secretarias estaduais e municipais e as forças de segurança. A ação tem como objetivo cumprir, até o fim do ano, todos os mandados de prisão em aberto por crimes contra as mulheres. O secretário nacional de Segurança Pública, Chico Lucas, ressaltou os principais números da operação, que já está na segunda fase.
1: Só no mês de março e abril foram 6 mil prisões realizadas daqueles que descumpriam medidas protetivas ou tinham mandado de prisão em aberto. E as operações continuam. Na fase 2, agora no mês de junho, os 15 primeiros dias, já cumprimos centenas de mandados de prisão e fiscalizamos por milhares de agentes policiais as medidas protetivas de urgência.
0: Nos primeiros 3 meses desse ano, o Ligue 180, Central de Atendimento à Mulher, registrou um aumento de 24% nas denúncias de violência contra mulheres e 14% nos atendimentos, quando comparado ao mesmo período do ano passado. Reportagem Natália Koslick.
2: O Ministério da Saúde está ampliando os cuidados domiciliares no Brasil.
3: Foram habilitadas novas equipes do programa Melhor em Casa, que vão apoiar a reabilitação de pacientes.
2: Hoje, mais de 1.000 municípios já são beneficiados pelo programa em todo o país.
4: Depois de uma internação, o desafio nem sempre termina quando o paciente recebe alta. Para quem precisa de reabilitação e acompanhamento especializado, sair de casa pode ser difícil e muitas vezes inviável. É o caso do Carlos Henrique, que sofreu uma parada cardiorrespiratória e desde então precisa de cuidados contínuos. A esposa, Luciene Sibela, conta como o atendimento domiciliar fez diferença na rotina da sua família.
5: Eu acho que a primeira palavra que me vem é segurança. Segurança de saber que você não está só e que você está com profissionais que vai te apoiar. Você veja hoje, eles chegaram aqui e já resolveram muitas coisas, né? E isso para nós é uma segurança muito grande, saber que você pode contar.
4: Para ampliar esse cuidado e reduzir as dificuldades enfrentadas pelas famílias, o Sistema Único de Saúde está fortalecendo o atendimento domiciliar realizado pelo programa Melhor em Casa. Foram habilitadas novas equipes multiprofissionais especializadas para apoio à reabilitação, que vão atender 21 municípios com menos de 20 mil habitantes. São profissionais de diferentes áreas da saúde. O coordenador-geral de atenção domiciliar do Ministério da Saúde, Tarcísio Nema de Aquino, explica que tipo de cuidados serão oferecidos.
6: Então é fisioterapeuta, terapeuta ocupacional, fonoaudiólogo, cirurgião dentista, farmacêutico, psicólogo, assistente social, nutricionista. Então são profissionais que integram a equipe para levar a reabilitação, né, a recuperação do paciente, o cuidado de nível especializado dentro do domicílio.
4: O atendimento é destinado principalmente a pacientes que receberam alta hospitalar, mas ainda precisam de acompanhamento intensivo para recuperar movimentos, autonomia e independência. O cuidado também ajuda a evitar novas internações e garante a continuidade do tratamento perto da família, explica Eliana Peixoto, fonoaudióloga da equipe de atendimento em Brasília.
7: A gente faz esse atendimento dando qualidade de vida para o paciente, melhorando a condição de atendimento dentro da família, ajustando a vida daquela família com aquela nova realidade de paciente, né, acamado, instruindo. A nossa atividade dentro do lar do paciente é uma atividade de educação continuada.
4: A expansão das equipes do Melhor em Casa contou com investimento anual de R$3.400.000. Hoje, mais de 1.000 municípios já são beneficiados pelo programa em todo o país. Reportagem Pablo Mundim.
3: E como ouvimos aí na reportagem, o programa Melhor em Casa é fundamental para diminuir a hospitalização de pacientes em todo o país.
2: Mas o governo do Brasil identificou uma lacuna no cuidado continuado de uma parcela específica da população, os idosos.
3: Atualmente são 36 milhões de pessoas idosas, sendo 3 milhões com dificuldades de locomoção ou que têm restrição para sair de casa. Isso representa 10% da população idosa.
2: E para garantir um envelhecimento saudável, o Ministério da Saúde lançou hoje o Programa de Atenção Domiciliar à Pessoa Idosa, o PAD Brasil.
3: O investimento será de 163 milhões e 200 mil reais em 2026, com projeção de mais de 329 milhões de reais no próximo ano.
2: Na prática, o programa vai funcionar com equipes multiprofissionais, trabalhando em conjunto com as equipes de saúde da família.
3: O ministro da Saúde, Alexandre Padilha, detalhou como essas equipes vão atuar para dar suporte a pacientes e aos seus familiares.
8: Essas equipes vão lá, vão cuidar desse idoso que está acamado. Então, elas têm uma relação direta com os médicos, a família e comunidade, com os profissionais da atenção primária em saúde, mas passam a ter o papel específico de, todo dia, pegar o automóvel do programa, visitar o idoso acamado. Ou seja, com isso você consegue colocar mais um time para dar conta dessas visitas ao idoso acamado, que muitas vezes não sai de casa, não tem condições de sair de casa, muitas vezes o cuidador tem que ficar o tempo todo com ele lá. Então, essas equipes vão fazer essas visitas, orientar melhor o cuidador, também cuidar do cuidador de uma certa forma.
2: Além do PAD Brasil, também foi lançada a Caderneta Brasileira da Pessoa Idosa.
3: O documento já está disponível em formato digital dentro da plataforma Meu SUS Digital, integrada à conta gov.br, e permite o acompanhamento dos dados de saúde do idoso.
2: Empresas, pesquisadores e startups da área de saúde agora contam com um novo guia para ajudar a transformar tecnologias em soluções disponíveis no SUS.
3: Os dispositivos médicos fazem parte da rotina dos serviços de saúde e incluem desde curativos e ataduras até próteses e tecnologias com inteligência artificial.
2: Atualmente, existem mais de 2 milhões de tipos diferentes desses dispositivos no mundo.
3: Segundo o Ministério da Saúde, o avanço tecnológico amplia as possibilidades de atendimento e contribui para melhorar a qualidade de vida dos pacientes.
2: A publicação reúne orientações sobre financiamento, pesquisa, desenvolvimento, regulação e incorporação dos dispositivos na rede pública de saúde.
3: O material está disponível gratuitamente para consulta em gov.br/saúde.
2: As ações de combate ao trabalho infantil alcançaram o melhor resultado da última década.
3: Mais de 4 mil crianças e adolescentes foram afastados dessa condição, especialmente as que estavam mais vulneráveis.
9: No Brasil, o trabalho infantil é proibido de forma geral para quem tem menos de 16 anos. Quem tem mais de 14 anos pode atuar, mas na condição de aprendiz. Para fazer cumprir a lei, os órgãos de fiscalização brasileiros têm trabalhado cada vez mais. Em 2025, 4.318 crianças e adolescentes foram afastados do trabalho infantil no Brasil. É o melhor desempenho dos últimos 10 anos, resultado das mais de 10 mil ações de fiscalização realizadas pelos auditores fiscais do trabalho. Os primeiros 4 meses de 2026 demonstram a continuidade desse trabalho, como explicou o coordenador de erradicação e fiscalização do trabalho infantil, Roberto Padilha.
10: Os dados parciais de 2026 apontam mais de 1.100 crianças e adolescentes afastadas do trabalho infantil, dados parciais até abril. Nesse mês de junho, estamos realizando um grande operativo nacional de combate ao trabalho infantil. Já estamos recebendo dados da fiscalização em diversos estados e com certeza teremos realmente um aumento nesses números de crianças e adolescentes retirados do trabalho infantil.
9: O foco é o combate aos casos mais graves. Esse trabalho é um esforço integrado do governo federal com redes de proteção social, conselhos tutelares e instituições parceiras. E as ações vão além de tirar as crianças e adolescentes de situações de trabalho. Elas garantem o direito básico dos menores de 18 anos, de crescerem e se desenvolverem, livres de exploração ou violência. Michele Antunes, líder de projetos de uma fundação que luta pela defesa dos direitos da criança e do adolescente, explica a importância dessa medida.
11: A criança, ela precisa estar na escola, ela precisa estar brincando, ela precisa estar se desenvolvendo de uma forma muito saudável. Então, quando ela está dentro desse ambiente do trabalho infantil e sofrendo essa violação, consequentemente ela vai ter sim um desenvolvimento extremamente prejudicado e ela vai estar muito mais vulnerável a sofrer outros tipos de violação, outros tipos de violência, né?
9: Para denúncias de casos de trabalho infantil, o Ministério do Trabalho e Emprego disponibiliza um canal exclusivo, o

0: El Niño deve chegar ao Brasil a partir de julho e a Defesa Civil Nacional e seus sistemas de alerta estão de prontidão.
1: Órgãos ambientais como o IBAMA e o ICMBio também vêm trabalhando na prevenção aos incêndios florestais com a contratação de profissionais e a orientação a fazendeiros sobre o não uso de fogo.
0: Mais de 3 milhões de reais investidos na aquisição de alimentos para impulsionar a agricultura familiar e o abastecimento no estado do Pará.
1: A iniciativa da Conab, em parceria com os Ministérios do Desenvolvimento Social e do Desenvolvimento Agrário, busca combater a insegurança alimentar e nutricional no âmbito do Programa de Aquisição de Alimentos, o PA.
0: O presidente da Conab, Silvio Porto, destaca o impacto dessas medidas na segurança alimentar da região.
2: São 96 milhões de reais que nós investimos na aquisição de alimentos dos mais diversos aqui do estado do Pará, valorizando a cultura, a produção e a alimentação regional. Nós estamos, dessa forma, conseguindo valorizar essa produção que vem de assentamentos, da agricultura familiar, de extrativistas e indígenas.
1: Com os investimentos, mais de 140 toneladas de alimentos produzidos no estado serão destinadas a cozinhas solidárias e redes socioassistenciais, combatendo diretamente a fome na região.
0: Outro destaque é a modernização da unidade armazenadora de Ananindeua, que recebeu melhorias na estrutura e teve a capacidade ampliada para mais de 17 mil toneladas, como detalha Silvio Porto.
2: Nós saímos de 3.500 toneladas para 21 mil toneladas. Essa unidade armazenadora, ela se torna um polo relevante do ponto de vista do abastecimento aqui para o Pará, mas também para a região da Amazônia.
1: E essas foram as notícias do governo do Brasil.
0: Uma realização da Secretaria de Comunicação Social da Presidência da República.
1: Com produção da empresa Brasil de Comunicação.
0: Fique agora com as notícias do Poder Judiciário e do Congresso Nacional. Boa noite.
1: Boa noite para você e até amanhã.
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5: STF decide que é inadmissível a validade de provas em processo envolvendo crime sexual quando ocorrer constrangimento da vítima durante a audiência de instrução.
6: Crime da 113 Sul. STJ inicia sessão virtual para julgamento de recurso do Ministério Público.
5: O presidente do TSE afirma que discurso de ódio ameaça a democracia.
6: Boa noite, eu sou Marcela Luiza.
5: Eu sou Walter Lima.
6: Por unanimidade, o plenário do Supremo Tribunal Federal reconheceu a nulidade de provas produzidas em audiências sobre crimes sexuais quando a vítima é submetida a humilhações, constrangimentos e violações da dignidade.
5: O caso chegou ao Supremo em março do ano passado. O recurso foi apresentado pela defesa da vítima, que questionava a decisão do Superior Tribunal de Justiça, que rejeitou o pedido de nulidade da audiência de instrução.
6: O ponto central no STF foi sobre definir se uma prova produzida em ambiente de violação à dignidade da vítima pode ser considerada válida.
5: Com o reconhecimento da nulidade da audiência, o processo foi anulado e o caso deve retomar a fase de instrução na primeira instância.
6: STJ começa a sessão virtual de julgamento de recurso sobre o caso conhecido como crime da 113 Sul.
5: Esse crime se refere ao assassinato em 2009 do ex-ministro do TSE, José Guilherme Vilela, da esposa dele, Maria Carvalho Mendes Vilela, e da empregada da família, Francisca Nascimento da Silva. Repórter Fátima Uchoa.
7: O crime ocorreu no apartamento da família, na quadra 113 Sul, em Brasília. Adriana Vilela, filha do casal, foi condenada por júri popular a 61 anos de prisão, acusada de ser a mandante dos assassinatos. Em 2025, a sexta turma do STJ anulou a condenação, acolhendo a alegação de cerceamento de defesa. O Ministério Público do DF recorreu desse entendimento e pediu agora que a condenação fosse restaurada e que a ré cumprisse imediatamente a pena. Mas vale ressaltar, na sessão virtual, os ministros da sexta turma não discutem a culpa ou a inocência de Adriana Vilela. O ministro relator Sebastião Reis Júnior votou para manter anulada a condenação. Se não houver pedidos de adiamento, a sessão virtual de julgamento deve permanecer aberta por 7 dias.
6: Presidente do Tribunal Superior Eleitoral,

0: que discurso de ódio ameaça a democracia.
1: Ministro Cássio Nunes Marques reforça compromisso com eleições livres, inclusivas e seguras. Fábio Ruas.
2: A afirmação do ministro Cássio Nunes Marques foi durante a sessão plenária do TSE desta quinta-feira. Antes de iniciar os julgamentos, o presidente do TSE mencionou o Dia Internacional de Combate ao Discurso de Ódio, data instituída pela Assembleia Geral da ONU em 2021. Disse que a divergência de ideias é legítima e necessária, mas não pode ser confundida com ataques à honra, práticas discriminatórias ou tentativas de desumanizar adversários políticos.
0: Último dia da itinerância da Justiça do Trabalho na aldeia Manga, em Oiapoque.
1: Teve audiências judiciais e outros serviços de cidadania, tudo de graça. Rafael Silva.
3: A Justiça do Trabalho realizou 28 audiências judiciais presenciais, híbridas e virtuais na aldeia Manga nesse último dia de itinerância cidadania aqui com você. Indígenas de outras comunidades enfrentaram até 6 horas de barco para colocar um ponto final nesses processos trabalhistas, que envolvem questões como férias não pagas, saque de FGTS e recebimento de verbas rescisórias. Além disso, o polo de saúde da aldeia Manga ficou lotado ao oferecer atendimento médico, fisioterapêutico, psicológico e odontológico especializado. Neste sábado e domingo vai ser a vez de levar esses serviços à população da aldeia Espírito Santo, na mesma região. Para chegar lá, dessa vez, só de barco. O mutirão pretende fazer até 2.000 atendimentos.
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0: Uma boa noite.
1: E até amanhã.
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1: Eu sou Paula Groba.
2: E eu sou Humberto Pinheiro.
1: E estes são os destaques de hoje do Jornal do Senado, que começa agora.
2: PEC do Banco Central terá calendário de votação definido nos próximos dias.
1: Avança a fiscalização mais rígida de pagamento mínimo por fretes rodoviários.
2: Senador defende escala 4x3 para profissionais da segurança e da saúde.
1: Boa noite.
2: Boa noite.
1: Avançou no Congresso a proposta que cria novas regras para garantir o pagamento do piso mínimo do frete rodoviário. O texto, que tem origem em uma medida provisória, foi aprovado pela comissão mista que analisa a MP.
2: A proposta seguiu para análise da Câmara dos Deputados. Repórter Marcela Cunha.
3: A proposta torna obrigatório o registro prévio das operações no Código Identificador da Operação de Transporte, o CIOT, com informações sobre carga, trajeto, valor e prazo de pagamento. O sistema deverá bloquear fretes abaixo do piso da Agência Nacional de Transportes Terrestres, que existe desde 2018, mas é frequentemente descumprido segundo os caminhoneiros. O senador Carlos Fávaro, do PSD de Mato Grosso, que presidiu os trabalhos da comissão mista que analisou a MP, afirmou que o texto busca equilibrar a valorização dos caminhoneiros e os custos do setor.
4: Tenho certeza que teremos, a partir então da conversão em lei dessa medida provisória, nós teremos um outro momento do transporte do Brasil, com segurança jurídica, com estabilidade financeira, com a satisfação dos transportadores e também das empresas que transportam.
3: O piso será reajustado quando os combustíveis variarem pelo menos 5%. Para o consumidor, o aumento dos preços não é automático, mas as empresas podem ter custos maiores e repassá-los aos produtos. O texto também cria piso salarial de R$5.000 para motoristas empregados em viagens longas e mantém a anulação de multas civis e administrativas por manifestações e bloqueios de 2022.
1: O senador Oriovisto Guimarães, do PSDB do Paraná, manifestou preocupação com a proposta de redução da jornada de trabalho da escala 6x1 para 5x2. O parlamentar afirmou que a mudança pode gerar impactos econômicos em setores que operam de forma contínua, como a agropecuária.
2: Oriovisto também argumentou que a medida poderia elevar custos de produção e influenciar os preços de produtos e serviços. O senador defendeu que o tema seja analisado com mais profundidade pelo Senado antes de uma deliberação.
5: Os países do Mercosul que passaram para essa escala fizeram transição em todos eles 8 anos. Nós queremos fazer em 1 mês ou 2. O que é de mais grave nisso tudo é que essa medida vai fazer com que a população mais humilde do nosso país trabalhe mais.
1: Já o senador Carlos Viana, do PSD de Minas Gerais, anunciou que vai apresentar uma emenda para garantir a escala 4x3 a profissionais da segurança pública e da saúde, como policiais, bombeiros, médicos e enfermeiros.
2: Segundo ele, a medida busca valorizar categorias que exercem atividades essenciais e de alta responsabilidade. Repórter Lana Dias.
6: O senador Carlos Viana, do PSD de Minas Gerais, anunciou que vai propor a escala 4x3 para profissionais da segurança pública e da saúde, em forma de emenda a uma das propostas de emenda à Constituição, que trata da jornada de trabalho no país. Ele explicou que o objetivo é valorizar a atuação de trabalhadores como policiais, bombeiros, médicos e enfermeiros.
7: Eles há muito tempo pedem uma escala que seja mais humana, uma escala que seja mais suportável. Então é o momento, eu entendo, para que a gente possa valorizar as forças de segurança, principalmente valorizar o pessoal da saúde e dar a eles a possibilidade de discussão e chamar a atenção sobre essa escala que é muito pesada hoje em dia para a maior parte dessas categorias.
6: A princípio, a emenda seria apresentada à PEC, já aprovada na Câmara dos Deputados, que diminui a jornada para 40 horas semanais, com 2 dias de descanso. Mas Carlos Viana não descartou a possibilidade de incluir a sugestão na proposta da oposição, que permite acordos para jornada de trabalho flexível, baseada em horas, limitada a 44 horas semanais.
1: Por falta de entendimento sobre os vetos presidenciais, foi cancelada a sessão do Congresso que estava marcada para hoje. O anúncio foi feito pelo presidente do Senado, Davi Alcolumbre.
2: 90 vetos estavam na pauta. Mais detalhes com o repórter Márcio Maturana.
8: Foi cancelada a sessão do Congresso que estava marcada para esta quinta-feira, dia 18, com cerca de 90 vetos presidenciais, com 924 dispositivos e 11 projetos de lei do Congresso Nacional. O cancelamento foi explicado pelo presidente do Congresso, Davi Alcolumbre, numa entrevista coletiva.
9: Os líderes partidários da Câmara e do Senado não conseguiram se reunir para tratar especificamente dessa sessão do Congresso que estava marcada com 30 dias de antecedência. E temos um outro problema. Líderes da Câmara e líderes do Senado, do mesmo partido às vezes, estão pedindo para o governo pela manutenção do veto numa liderança e na liderança na outra casa pela derrubada do veto.
8: A pauta deve ser dividida em 3 sessões do Congresso, sendo a primeira em 15 dias, segundo Davi, e vai acontecer após reuniões com os líderes partidários.
1: E a proposta que amplia a autonomia operacional e financeira do Banco Central deve voltar aos debates no Senado. Após a aprovação do texto na Comissão de Constituição e Justiça, senadores passaram a cobrar a análise da matéria em plenário.
2: O presidente do Senado, Davi Alcolumbre, afirmou que vai definir nos próximos dias o calendário de votação da proposta. Repórter Bruno Lourenço.
10: O autor da PEC, senador Vanderlan Cardoso, do PSD de Goiás, lembrou que a Comissão de Constituição e Justiça votou a proposta em 10 de junho e o governo, que pediu de 1 a 2 semanas para analisar o texto, após 2 anos de reuniões com os senadores, já teve o tempo necessário para os eventuais ajustes.
11: Para que o Banco Central não pare, não entre em total colapso operacional, com prejuízos diretos à fiscalização do sistema financeiro nacional e do PIX, que atende de forma importante a todos os cidadãos brasileiros.
10: O presidente do Senado, Davi Alcolumbre, se comprometeu a definir um calendário de votação para a PEC até esta sexta-feira, dia 19.
12: Eu vou conversar com esses atores e vou tomar uma decisão na condição de presidente do Senado para ver qual é a data que eu vou colocar essa PEC para deliberação aqui no plenário.
10: A proposta de emenda à Constituição precisa passar por 2 turnos de votação no plenário, onde terá que receber a aprovação de 49 dos 81 senadores.
1: A senadora Damaris Alves, do Republicanos do Distrito Federal, alertou para o aumento dos casos de violência contra pessoas idosas no Brasil. Em referência ao Dia Mundial de Combate à Violência contra a Pessoa Idosa e à campanha Junho Violeta, ela citou dados de órgãos oficiais que apontam crescimento das denúncias de agressões, negligência, abandono e violência patrimonial.
2: A senadora também chamou atenção para casos de violência sexual contra idosos e defendeu o fortalecimento das políticas públicas de proteção, além do endurecimento das penas para agressores e fraudadores, que tem como alvo aposentados e pensionistas.

0: sabe onde essas coisas acontecem? Especialmente a violência sexual? Nos abrigos, nos lares de acolhimento e dentro de casa. Na hora do banho, na hora de trocar a fralda. O idoso muitas vezes não consegue falar, não consegue pedir socorro e sofre essa monstruosidade calado.
1: E especialistas e parlamentares discutiram no Senado um projeto que cria uma política nacional de enfrentamento à violência contra a mulher e transforma em lei medidas de proteção já adotadas no país.
2: O objetivo é garantir a permanência dessas políticas de proteção, mesmo com as mudanças de governo. A reportagem é de Patrícia Oliveira.
3: O Brasil registra uma média de 4 mulheres assassinadas por dia e esse número está aumentando. Só no primeiro trimestre deste ano, os casos de feminicídio cresceram 7,5% em relação ao mesmo período do ano passado. Um projeto transforma em lei e amplia as ações que já são executadas hoje para garantir a permanência dessas políticas de proteção, mesmo com as mudanças de governo. Para a gestora pública Mia Costa, apesar dos avanços na legislação, as medidas protetivas têm sido mais uma reação do que um impedimento à violência contra as mulheres.
4: Nós não estamos conseguindo chegar a tempo de impedir que essa violência aconteça.
3: A proposta do senador Paulo Paim, do PT do Rio Grande do Sul, prevê a integração dos serviços de atendimento, mais acesso ao acompanhamento psicossocial, a capacitação de profissionais e ações de prevenção.
5: É necessário construir uma política de Estado permanente, integrada e estruturada.
3: Entre as medidas previstas estão a expansão das unidades da Casa da Mulher Brasileira, a criação de unidades móveis para atender regiões sem serviço especializado e campanhas permanentes de conscientização.
2: Edição de Paula Groba e trabalhos técnicos de João Lira, o Jornal do Senado fica por aqui. Acompanhe agora as notícias da Câmara dos Deputados. Boa noite.
1: Boa noite e até amanhã.

0: política industrial e tecnológica para o país.
1: Comissões proíbem graduação à distância para cursos na área da saúde.
0: Proposta de criminalização da misoginia pode ser votada ainda este mês.
2: Boa noite. A relatora do projeto que criminaliza a misoginia anunciou a votação da proposta para a última semana de junho. A repórter Maria Neves explica a versão atual da proposta.
3: De acordo com a coordenadora do grupo de trabalho que analisou o projeto sobre criminalização da misoginia, a deputada Tabata Amaral, do PSB de São Paulo, há acordo com os líderes partidários para votar a proposta no plenário da Câmara na semana do dia 29 deste mês. A parlamentar apresentou as alterações propostas ao texto que já foi aprovado no Senado. A principal mudança foi instituir penas para disseminação de ódio contra as mulheres pela internet. Para defender a importância da medida, Tabata Amaral lembrou o caso da jovem que morreu após ser jogada de uma ponte sem corda durante uma prática esportiva conhecida como rope jump em São Paulo e que, mesmo depois de morta, foi atacada nas redes.
4: Uma jovem de 21 anos foi morta de uma maneira absolutamente horrorosa, pavorosa. E nas horas seguintes, o que a gente viu na internet não é o que a gente aprendeu e a gente cresceu vendo, que é a solidariedade, que são as orações, que é a tristeza. A gente viu uma família, amigos enlutados, terem que lidar com pessoas criminosas. As redes sociais sugerir atos de violência, de estupro, de necrofilia. Fica mais um reforço da urgência desse projeto.
3: A proposta equipara a misoginia ao racismo, que dessa forma passa a ser um crime inafiançável e que não prescreve. A punição também é a mesma: reclusão de 2 a 5 anos e multa. Caso o crime seja cometido por meio da internet com o objetivo de obter vantagem econômica, a pena aumenta. A prática será punida com reclusão, que pode ir de 3 a 10 anos mais multa. Essa pena maior será aplicada também quando o agente do delito for pessoa

0: Com audiência expressiva, influência pública ou capacidade ampliada de difusão do conteúdo em meio de comunicação ou plataforma digital. A punição também será maior se o crime de misoginia for cometido contra criança, adolescente, pessoa idosa ou com deficiência. Nesse caso, passa a ser de 3 a 7 anos e meio, mas a multa também acrescida da metade. Deputadas de partidos de oposição foram contrárias ao projeto e argumentam que a medida pode ferir direitos fundamentais. A deputada Júlia Zanatta, do PL de Santa Catarina, sustenta que o projeto é um perigo para a liberdade de expressão e para a liberdade religiosa.
1: O texto admite punir manifestação contra mulheres enquanto grupo social, sem uma vítima determinada. Ninguém precisa ter sido ofendido, basta alguém entender que uma frase, um vídeo, uma pregação menosprezou as mulheres como coletivo. Isso que vão fazer aqui, se esse texto passar da forma que está, vai ser institucionalizar o crime de opinião sob o manto da defesa das mulheres.
0: Na versão aprovada, a misoginia é definida como prática, indução ou incitação de violência, de restrição ao pleno exercício de direitos ou de ofensa à dignidade da mulher em razão da condição de mulher. A expressão menosprezo às mulheres, que estava na versão anterior, foi retirada. Da Rádio Câmara de Brasília, Maria Neves.
2: Alexandre Lindemaia, do PT do Rio Grande do Sul, defende o fortalecimento de ações de combate ao feminicídio e à violência contra as mulheres, citando os 1.470 feminicídios registrados em 2025, perfazendo uma média de 4 por dia, com possível subnotificação de casos.
3: Alexandre Lindemaia cobra uma mudança cultural entre os homens, sublinha políticas públicas como o programa Mulher Viver Sem Violência e conclama a sociedade a se manter em permanente mobilização, além de exigir uma ação conjunta dos governos contra a violência.
4: Justiça.
2: A Procuradoria-Geral da República pediu e o STF confirmou a condenação do ex-deputado Eduardo Bolsonaro por coação no curso do processo sobre tentativa de golpe de Estado em 2022. Paulão, do PT de Alagoas, entende que a decisão assegura o respeito à soberania nacional e ao Estado de Direito.
3: Paulão avaliou que o STF analisou o processo com base na legislação e nas provas apresentadas. Para ele, nenhum agente político tem o direito de pressionar integrantes do Supremo ou de questionar ações das instituições brasileiras.
2: Marcel Van Hatten, do Novo, do Rio Grande do Sul, volta a defender a revisão dos processos relacionados aos condenados pelos atos de 8 de janeiro de 2023. Ele considera que há pessoas submetidas a punições desproporcionais e cobra a apuração de supostos abusos de autoridade.
3: Marcel Van Hatten também questiona a demora na análise de medidas aprovadas pelo Congresso para alterar a dosimetria das penas aplicadas aos condenados. De acordo com ele, a situação gera insegurança jurídica e sofrimento para as pessoas afetadas pelos processos.
2: Glauber Braga, do PSOL do Rio de Janeiro, retoma seu mandato após 6 meses de afastamento. Sua primeira providência foi solicitar ao STF a apuração de denúncias envolvendo o orçamento secreto e a responsabilização dos envolvidos, caso as irregularidades sejam confirmadas.
3: Glauber Braga solicita também à Corregedoria da Câmara que investigue a origem de mais de R$ 460 mil encontrados com um parlamentar. Ele reafirma seu compromisso de continuar fiscalizando e cobrando mais transparência na Câmara.
4: Votação.
2: A Câmara aprovou um projeto que cria política industrial para o país. O repórter Antônio Vital tem os detalhes de como será a medida.
5: A Câmara dos Deputados aprovou o projeto que cria uma política industrial para o país, com previsão de subsídios para empresas, preferência para aquisições de produtos nacionais pelo governo, metas de produção e eficiência e linhas de financiamento. O projeto, apresentado pelo deputado Heitor Xu, do PSD do Rio Grande do Sul, estabelece que cada presidente da República terá que elaborar uma política industrial, tecnológica e de comércio exterior, com objetivos e metas. Essas prioridades deverão ser aprovadas pelo Congresso Nacional. O texto estabelece que a política será elaborada levando em conta a redução das emissões de gases do efeito estufa e a transição para fontes renováveis de energia. Prevê ainda que serão definidos indicadores para mensurar se os objetivos estão sendo atingidos. De acordo com o relator da proposta, deputado Rodrigo Hollenberg, do PSB do Distrito Federal, as principais economias do mundo têm políticas de incentivo para a indústria, enquanto no Brasil a participação do setor no produto interno bruto caiu nos últimos 40 anos. Em 1985, a indústria representava 36% do PIB, percentual que caiu para 12% em 2020. No plenário, o projeto foi criticado por deputados do Novo e do Missão. A participação do setor no produto interno bruto caiu nos últimos 40 anos. Em 1985, a indústria representava 36% do PIB, percentual que caiu para 12% em 2020. No plenário, o projeto foi criticado por deputados do Novo e do Missão. Para o deputado Kim Kataguiri, do Missão de São Paulo, a proposta dá poder ao governo de beneficiar as empresas e setores que quiser com incentivos fiscais ineficientes.
6: Eu chamaria esse projeto ou de bolsa atraso ou de bolsa milionário. Primeiro, do porquê bolsa milionária. A gente já tem 200 bilhões de reais em privilégios tributários concedidos para grandes empresários que têm poder de lobby dentro desse Congresso Nacional e no Palácio do Planalto. E uma das principais políticas colocadas aqui são justamente as subvenções e as desonerações fiscais que fracassaram como política pública no nosso país.
5: Além de prever subsídios e linhas de financiamento para empresas que produzem conteúdos nacionais, a proposta dá preferência de até 30% nas licitações públicas para produtos feitos no Brasil. Também reforça o direito do país retaliar na mesma moeda países que impuserem taxas injustificadas para a produção nacional. O relator do projeto, o deputado Rodrigo Hollenberg, defendeu a necessidade de uma política de Estado para a indústria.
7: Os Estados Unidos têm política industrial, a União Europeia tem política industrial, a China tem política industrial, a Índia tem política industrial e nós não podemos ter política industrial. Nós queremos aqui ter uma política industrial de Estado e não de governo. Foi ouvindo o setor industrial que considera esse projeto um marco para o desenvolvimento da indústria nacional.
5: O projeto que cria uma política industrial para o país seguiu para análise do Senado. Da Rádio Câmara de Brasília, Antônio Vital.
4: Economia.
8: Zé Vitor, do PL de Minas Gerais, afirma que indicadores de endividamento das famílias, inadimplência de consumidores e empresas e o aumento da dívida pública e da carga tributária desmontam o discurso do governo sobre o possível ciclo virtuoso da economia brasileira.
9: No entendimento do parlamentar, a atual gestão manipula dados para maquiar os problemas econômicos cuja origem está na má administração do Estado. Zé Vitor defende o protagonismo do parlamento para redirecionar o país com base na responsabilidade fiscal e na eficiência.
8: Em seu discurso de posse, Santim Roveda, do União do Paraná, defende uma gestão pública com menos impostos, corte de gastos e privilégios, estímulo ao desenvolvimento econômico e apoio ao empreendedorismo. Ele alertou ainda para o endividamento das empresas e dos brasileiros.
9: Santim Roveda afirmou que a população espera resultados concretos dos governos com a geração de oportunidades, renda e melhoria na qualidade de vida. Como exemplo de ação administrativa positiva, ele cita a redução do IPV. IPVA em seu estado, com retorno de dinheiro para o bolso do cidadão.
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4: Transportes.
8: Os deputados aprovaram a obrigação de pagamento do piso mínimo de frete para caminhoneiros. O repórter Marcelo Larcher nos conta quais as medidas previstas na proposta do governo e as modificações.
11: A Câmara dos Deputados aprovou medida provisória que obriga o cumprimento do peso mínimo do frete por quem contratar caminhoneiros autônomos. Além de reforçar os mecanismos de fiscalização do pagamento do frete, o texto aprovado institui um piso salarial nacional de R$5.000 por mês para motoristas de longa distância. O texto final, apresentado pelo relator, deputado Zé Trovão, do PL de Santa Catarina, também prevê anistia das multas aplicadas a transportadores de cargas, empresas e motoristas que participaram das manifestações e bloqueios ocorridos depois das eleições eleições de 2022. A medida provisória está em vigor desde março, mas precisa ser votada pela Câmara e pelo Senado para virar lei. A proposta do governo reforça a fiscalização da política nacional de pisos mínimos do transporte rodoviário de cargas. Obriga o registro de todos

0: todas as operações de frete por meio de um código identificador, com informações sobre o contratante, o transportador, a origem e o destino da carga, bem como o valor do frete. Se esse valor do frete for abaixo do permitido, o sistema impede o registro. O texto também assegura aos transportadores autônomos de cargas o adiantamento de pelo menos 70% do valor do frete no momento da contratação, com pagamento do restante em até 3 dias úteis após a entrega da carga. O relator, deputado Zé Trovão, diz que a medida provisória vai impedir a atuação de intermediários, que ficam com parte do valor do frete.
1: E hoje nós estamos nessa casa votando algo que definitivamente tira o caminhoneiro autônomo da escravidão, do jugo daqueles que sempre roubaram o caminhoneiro na cara dura. E de quem eu estou falando? Do famoso, o homem que não tem um caminhão, que nunca dirigiu um caminhão, mas que leva 30, 40, 50% do frete do caminhoneiro.
0: O texto final da medida provisória também dá prioridade para transportadores autônomos de cargas e cooperativas de transporte de cargas no acesso a financiamentos e incentivos do Procargas, o programa criado para estimular o setor de transportes. Depois de aprovada pela Câmara, a medida provisória seguiu para análise do Senado. Da Rádio Câmara de Brasília, com informações de Antônio Vital, Marcelo Larcher.
2: Desenvolvimento Regional.
3: Marcon do PT comemora ações do governo federal para a reconstrução do Rio Grande do Sul, ressaltando a entrega de moradias em Viamão e a assinatura de ordens para a construção de mais de 2.000 casas em municípios gaúchos.
4: Marcon ressalta que as cidades contempladas foram atendidas independentemente das posições ideológicas de suas lideranças, demonstrando o compromisso da atual gestão com o Estado, fortemente atingido por eventos climáticos e com a população que necessita de habitação.
3: Valdenor Pereira, do PT da Bahia, comemorou os 37 anos de emancipação de Bom Jesus da Serra, Lagoa Real e Mirante, os 146 anos de Jacaraci e os 149 anos de Brumado, municípios vinculados à área de atuação de seu mandato.
4: Valdenor Pereira saudou moradores, lideranças e representantes dos poderes municipais pelas comemorações entre os dias 7 e 13 de junho. Ele cumprimentou ainda os participantes da plenária virtual sobre violência de gênero e políticas públicas voltadas para as mulheres.
3: Ao assumir o mandato, Paulo Soares, do Podemos de São Paulo, declarou representar os municípios do interior paulista. O parlamentar garante que vai atuar em defesa da saúde pública, das instituições filantrópicas, das APAES e de uma maior descentralização dos recursos públicos.
4: Paulo Soares também defende medidas para reduzir filas de espera por consultas, exames e cirurgias no Sistema Único de Saúde. Segundo o deputado, é necessário fortalecer hospitais filantrópicos e atualizar a tabela do SUS para ampliar a capacidade cidade de atendimento à população.
2: Educação.
3: Soraya Santos, do PL do Rio de Janeiro, cobra a aplicação de leis de combate à violência escolar. Ela cita casos recentes de agressão e defende que as escolas registrem as ocorrências junto aos órgãos competentes para garantir proteção aos estudantes.
4: A congressista se preocupa com os estímulos à violência e com a formação de gangues entre jovens. Soraya Santos recorda que a segurança escolar passou a ser uma meta específica da educação e defende a conscientização da população como instrumento para enfrentar o problema.
2: Saúde.
3: A Comissão de Constituição e Justiça aprovou proposta que proíbe graduação à distância para cursos da área da saúde. A repórter Paula Bittar acompanhou a discussão sobre a matéria.
5: A Comissão de Constituição e Justiça da Câmara aprovou uma proposta que proíbe a realização de cursos de graduação da área da saúde e de educação física na modalidade de ensino à distância. O relator na comissão, deputado Orlando Silva, do PCdoB de São Paulo, ressaltou o direito à saúde previsto na Constituição e afirmou que os cursos da área exigem o desenvolvimento de habilidades que são ligadas ao contato direto com o paciente, materiais biológicos ou ambiente clínico, e que o modelo à distância, mesmo que preveja momentos práticos, pode se mostrar deficiente em proporcionar uma experiência supervisionada indispensável para a segurança do paciente e a qualidade dos serviços. A deputada Cris Tonietto, do PL do Rio de Janeiro, por outro lado, disse que a proibição pode prejudicar muitas pessoas.
6: Impedir uma modalidade de ensino à distância, isso pode ser um cerceamento, inclusive, da própria liberdade de muitos de quererem fazer e adotar esse tipo de modalidade cidade, até por situações específicas. Tem, por exemplo, que pessoas que trabalham fora, que talvez não tenham condições de estarem ali em loco na faculdade e podem muito bem querer adotar essa modalidade EAD.
5: Já a deputada Talíria Petrone, do PSOL do Rio de Janeiro, se posicionou de forma contrária ao ensino à distância para esses casos.
7: Acho que isso pode, muitas vezes, popularizar o acesso ao ensino superior, garantir uma ampliação do acesso à educação, mas nos casos de saúde é algo que eu não consigo compreender como há um grupo que acha natural que você tenha médicos se formando por EAD, enfermeira se formando por EAD.
5: A proposta que proíbe a realização de cursos de graduação da área da saúde e de educação física na modalidade de ensino à distância já pode seguir para análise do Senado, a não ser que haja recurso para votação pelo plenário. Da Rádio Câmara, de Brasília, Paula Bittar.
2: Homenagem.
4: Fernando Máximo, do PL de Rondônia, presta homenagem aos 115 anos da Assembleia de Deus no Brasil, comemorados hoje. Ele realça a atuação da Igreja na transformação espiritual e social e fala do apoio a famílias e pessoas em situação de vulnerabilidade.
3: Doutor Fernando Máximo elogiou a atuação de lideranças religiosas de seu estado e do país, destacando o trabalho desenvolvido em benefício das comunidades e manifestou seu desejo de que a instituição continue expandindo suas atividades e alcançando mais pessoas.
2: Relações Exteriores.
4: Chico Alencar, do PSOL do Rio de Janeiro, defende uma solução diplomática para o conflito no Oriente Médio. O parlamentar analisa que ações militares durante acordos de paz agravam a instabilidade na região.
3: Chico Alencar também critica posições adotadas pelo governo norte-americano em política externa e imigração. Ele pede respeito à soberania dos países, à democracia e aos direitos humanos como princípios fundamentais para as relações internacionais.
4: Termina agora o Jornal Câmara dos Deputados, produzido pela Rádio Câmara, com trabalhos técnicos de Wellington Teles e apresentação de Val Monteiro e Márcio Aquilissardi. Uma boa noite para você.
3: A Voz do Brasil volta amanhã. Boa noite.
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0: 10 horas.
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0: 10:24.
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0: 10h43.
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0: 11-2. 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
0: 11-4.

0: 11:43.
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0: meia-noite. 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
0: Meia-noite 2.
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0: 6:20.
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0: 6:22.

0: meia-noite e 42.
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0: Meia-noite e 43.

0: uma hora.
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0: 1:22.
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0: 1:23.

0: 11 horas pra vocês.
1: Uma e 42.
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3: Uma e 43.

0: duas e um.
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0: Duas e dois.
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0: 2:22.
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0: 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Duas e 23.
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1: Duas e 42.
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1: 2:43.

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2: 12:55.

0: 3 e 1. 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
1: 3 e 3.

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1: 3:14.
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0: 6:21.
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0: 3:22.

0: 3h42.
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0: 43.

0: Fala de amor, meu velho.
1: Aquela, né?
0: A gente não pode fugir disso.
1: Não tem jeito, né, cara? A vida de todo mundo assim.
0: Vambora.

0: 3:56.
1: Eu acho que você tem que mandar aquela mensagem. 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

0: 4 e 2. 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

0: 4:21.
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0: Quatro e 22.

0: 4h40.
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0: 4h41.

0: 5 horas.
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1: 5:22.

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1: 5h42.
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Iniciamos mais um dia com a graça de Deus, com a proteção da Virgem Maria, nossa mãe, e sob a luz e o amparo do Espírito Santo. Coloquemos todas as nossas alegrias, preocupações, coloquemos no coração do nosso Deus mais esse dia que Ele nos dá para a nossa vida, para a nossa existência, para que nós sejamos seus filhos e filhas muito amados. Com muita confiança, vamos rezar. Senhor, no silêncio deste dia que amanhece, venho pedir-te a paz, a sabedoria, a força. Quero olhar hoje o mundo com os olhos cheios de amor, ser paciente, compreensivo, manso e prudente. Ver além das aparências teus filhos como tu mesmo os vês, e assim não ver senão o bem em cada um. Fecha meus ouvidos a toda calúnia, guarda minha língua de toda maldade, que só de bênçãos se encha meu espírito. Que eu seja tão bondoso e alegre, que todos quantos se achegarem a mim sintam a tua presença. Reveste-me de tua beleza, Senhor, e que no decurso deste dia eu te revele a todos. Ave Maria, cheia de graça, o Senhor é convosco. Bendita sois vós entre as mulheres, bendito é o fruto do vosso ventre, Jesus. Santa Maria, Mãe de Deus, rogai por nós, pecadores, agora e na hora da nossa morte. Amém. Cheios de amor e confiança, rezemos. Pai nosso que estais nos céus, santificado seja o vosso nome. Venha a nós o vosso reino, seja feita a vossa vontade, assim na terra como no céu. O pão nosso de cada dia nos dai hoje. Perdoai-nos as nossas ofensas, assim como nós perdoamos a quem nos tem ofendido. E não nos deixeis cair em tentação, mas livrai-nos do mal. Amém. Que o Senhor nos abençoe e nos proteja.

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1: 6:21.
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1: 6h40.
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1: 7:03. 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
2: 7:07.

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1: São Paulo!
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1: 7:25.
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1: 7:31.
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4: 7:36.

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2: 7:42.

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2: 7h48.

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Lindo, lindo. Deus abençoe. Valeu, turma.

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3: 8 horas. 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
1: 8:21.
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0: Maravilha! 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
1: 8h42.
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11: 8h49.

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0: Mão pra cima e faz barulho aí, Fortaleza, por gentileza, vai.
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1: 9:02.
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0: Oi, bom dia! Tudo bem com você por aí? Tudo certo? Sexta-feira maravilhosa! Tô chegando na Rádio Mais, a mais ouvida em toda a região! Tudo bem com você por aí? Uma linda sexta-feira,
1: hein? Bom dia! Comece bem o seu dia com a Mais FM!
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0: Olha que prazer estar com você nessa sexta-feira maravilhosa, dia 19 de junho! Já tô chegando, hein, na Mais FM nessa sexta-feira. Sextou, rapaziada. Sextou, mulherada. Meus amigas aí sempre ouvindo a gente. Muito obrigado pelo carinho. Vamos juntos aí na manhã da Mais. Tem muito mais sucesso pra você sempre nessa sexta-feira. Friaca, né? Uma friaca hoje. Tá friaca hoje, tá, não? 18 graus aqui em todo o litoral. Lembrando a você que... Presta atenção. Que... Nessa friagem, né, você vai ter que se protegendo aí, viu? Usar uma coberta favorável, né? Pra ficar quentinho a noite aí, né? Roupas, um agasalho bacana, pra você não passar frio, não é verdade? Porque lembrando que dia 21 agora, né, vai começar o inverno brasileiro. Dia 21 começa o inverno brasileiro, então já vai tirando tudo o guarda-roupa aí, viu? Já estamos na fase do inverno, não é verdade? Agora... Lembrando que vai vir um friozinho bom aí, viu? Vai vir um friozinho bom. Pra quem gosta, né? Tá maravilhoso. Olha, sexta-feira maravilhosa pra você. Lembrando que tem pizza hoje. Tem uma pizza deliciosa da Pizzaria Esfirraria Luar pra você. Tem sorteio de um lanche maravilhoso da T-Burger também. Tem Dogão Lanches também pra você hoje. Mais refrigerante. Então vai mandando mensagem aí. Lembrando pra entrar no sorteio. A minha Copa é Mais Autopeças 3G, tá bom? Aí você vai concorrer a uma camiseta da Seleção Brasileira Oficial Nike amanhã e mais um álbum de figurinha. Um álbum de figurinha capa dura com 84 figurinhas para você poder já, né, colar seu álbum aí com jogadores da Copa do Mundo. E lembrando que Brasil joga hoje, viu? Seleção Brasileira joga hoje contra o Haiti na Copa do Mundo pela segunda, é o segundo jogo, né, da seleção. Quanto que vai ser o jogo de hoje? Quanto? Fala pra mim aí, ó. Eu acho que vai ser 5-0 pro Brasil hoje, já dei meu palpite.
3: Ô, oh, potência!
0: Eu já falei assim que o Brasil vai fazer 5 gols hoje, 3 do Neymar. Só pra ele se equiparar com o Messi.
3: Potência!
0: Ah, vocês estão dando risada aí, para com... Bora acordar, meu povo! Começando muito bem hoje. Eu poderia começar diferente... Esse cara que canta e encanta o Brasil há muito tempo já. Né, o Leonardo? Ô, Leonardo, canta bonito pra mim, porque é sextou. Aquela sexta-feira maravilhosa pra você.

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tá bom demais. Zeneto Cristiano, 927, bom dia pra você. Eu vou falar pra você que ontem teve a inauguração, né? De dois reservatórios da Sabesp, ali da Reservação Mambu Branco. Então ontem veio o governador pra cá, pro litoral, né? Foi fazer uma inauguração no hospital de Peruíbe. Também aproveitou, passou aqui em Itaim pra fazer a inauguração desses dois reservatórios com mais de 20 milhões de litros de água para atender aí, né, toda a Baixada Santista, desde Peruíbe, Itaim, Mongaguá, Praia Grande e área continental de São Vicente, que Itaim é nessa. A Mambu Branco oferece, né, oferta essa água para toda essa região. Olha aí, reservatório muito grande, eu tive lá ontem também presente. O governador não falou ontem, não deu entrevista ontem, né? No caso aqui em Itaim, não falou com ninguém, mas cumprimentou o povo lá, enfim, conversou, né, em off com as pessoas, visitou o local da Sabesp, enfim. Pensava eu que ele ia abrir para uma coletiva de imprensa, mas não foi dessa vez. Infelizmente não foi dessa vez, a assessoria acabou me falando que ele ia passar de passagem só, estava atrasado para um evento em Santos, enfim. Mas foi inaugurado ontem 20 milhões aí de litros de água que vai ser fornecido com esses dois reservatórios. Lembrando que tem mais dois em construção, que vai ser inaugurado lá para outubro, novembro, né? Aí já vai aumentar, né, esse volume de água para 40 milhões de litros. Eu espero que de fato vamos, né, agora ficar mais tranquilo na temporada. Porque aí não deve ter falta d'água, né? Porque olha, a caixa é grande, viu? O reservatório é grande. São 56 metros, né, de área construída e 5 metros de altura. E vale muito a pena, viu? 10 milhões de litros de água por reservatório. Tá bom pra você? Então tá bom, né? Tomara que já inaugurem mais rápido aí os dois reservatórios da Sabesp. Beleza, então, 9h29 agora. Deixa eu ver aqui, ó. Ah, inclusive ontem

0: oportunidade, né, pelo carinho. Deus abençoe você sempre, meu amigo Ona. 9:30 agora. Deixa eu ver quem tá comigo aqui rapidinho na manhã da mais. Vamos acordando, meu povo, que hoje é sexta-feira, tá friga. Ó, uma friaca hoje. E uma sexta-feira preguiçosa também, né? E lasqueira, ó. Tá, segundinha. Segundinha foi preguiçosa. Terça também. Quarta, quinta. Chega na sexta-feira, meu filho. Ninguém quer saber, não, hein? Ninguém quer saber, não, meu filho.
1: Porque as manhas não entram, não. Tem a instrução do profissional.
0: Para com isso. Bora tocar o aberrante.
1: Doce, doce como mel.
0: Bora que bora, meu povo. Começando muito bem hoje. Amanhã, maravilhosa sexta-feira. 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Não perca tempo, não. Olha quem tá comigo aqui rapidinho. O Wellington. O Wellington. A DSS Auto Center, o Arnaldo também, Mr. M, o Caio, o Elias, o Matheus, o Guilherme, toda a turma lá da SS, obrigado. A Ilma também tá com a gente, manhã mais. Olha só, ela falou assim, André Luiz, olha, minha Copa é Autopeças 3G. Obrigado, minha amiga Ilma. Deus abençoe você sempre, viu? Tá sempre aí mandando aquele sextou pra gente. Vamos nessa manhã. É velado, congelante. E quentinho na sintonia da Mais. Obrigado. Hoje, André Luiz, é mais um dia para agradecer. 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Manda a música aí para nós aí. Brasil, hoje é 2-1, viu? 2-1 vai jogar o Brasil hoje. Transmissão ao vivo aqui na Rádio Mais. Contra o Haiti, 9:30 da noite, tá? A partir das 9, a turma já começa aqui a fazer essa transmissão ao vivo. Eu vou ver pela TV e também ouvir pelo rádio. Aí eu deixo o rádio ligado. E só vejo as imagens da TV, que é maravilhoso. Porque aí o gol sai mais rápido aqui, viu? É isso. Alô, Daniel também do Belas Artes. Um abraço pra você. Obrigado, Daniel do Belas Artes. Tá mandando um bom dia pra mim aqui, pra todo mundo. Sexta-feira abençoada pra você também. Toca Leonardo aí, André Luiz. Obrigado. Deixa eu mandar também um grande abraço, pessoal lá do Sacolão RB. Ô, pessoal do Sacolão RB, um abraço pra vocês aí. Obrigado pelo carinho, pela sintonia. Todos os colaboradores lá do Sacolão RB no Belas Artes, ali na linha do trem. Olha, tradição e qualidade do Sacolão RB, viu? Passei por lá ontem. Maravilhosa loja que tá bonita a loja lá, né, gente? Rapaz, parabéns aí todo o pessoal da RB, do Sacolão RB. E lembrando que eles estão ouvindo a rádio lá sempre, viu? O pessoal fala pra mim, André Luiz, fui lá no RB, tá te ouvindo lá, manda um alôzão. Um abraço pro pessoal do RB, do Sacolão. Maravilhoso! Tamo junto!
2: Potência!
0: Olha, Sérgio também tá com a... Ô, Sérgio, bom dia pra você também, Sérgio. Tem uma linda sexta-feira abençoada. Jurema também tá comigo. Alô, bom dia.
3: Bom dia, Luiz. Bom dia, Vini. Bom dia, ouvintes da Rádio Mais FM. Espero que você esteja melhor, Vini. Que Deus abençoe. Olha que sexta-feira maravilhosa, hein? Sextou. Vai, Brasil.
0: Vai, Brasil.
3: Vamos pra cima. Que Deus abençoe cada dia mais. Porque tá na Mais, é bom demais. Quando a gente tá ouvindo a Rádio Mais, até a tristeza pula de felicidade.
0: Vai embora.
3: Porque a Rádio Mais é a número um em sucesso.
0: Com certeza.
3: Beijo, meus amigos.
0: Beijo.
3: Você já sabe a música que eu quero ouvir, né?
0: Criança pequena.
3: Criança pequena ou improvisou. Feliz pra toda a minha família e pra família Mais.
0: Ô, velhinho.
3: Pra todos aqueles que estão ouvindo a nossa Rádio Mais, que é a melhor. É a número um da nossa
0: Obrigado,
3: cidade.
0: Viu? Obrigado mesmo pelo carinho.
3: Bom, em todo lugar que você passa, né? Você ouve. É no Deilson, é no Adriano, é no Açougue, é no lugar. Sacolão, é no Saito, e a gente fica muito feliz. É nos vizinhos,
0: é nos
3: e
0: vizinhos
3: cada
0: também.
3: Vez mais é que cresça cada dia mais.
0: Obrigado.
3: Porque vocês são luz.
0: Obrigado.
3: E vocês
0: viu?
3: Merecem.
0: Obrigado. Obrigado mesmo pelas partes. Até me arrepiou aqui, viu, Jurema? Para com isso, mulher. Para com isso, mulher. Deus abençoe você sempre, viu, Jurema? Obrigadão mesmo. Quem mais aqui, ó? Ah, eu tive o prazer de conhecer nossa ouvinte Fátima. Ô, Fátima! Um beijão pra você. Fui na casa dela ontem. É, Fátima? Passei por aí, né, Fátima? Um beijão pra você. Que Deus abençoe seu dia, viu? Obrigado mesmo pelo carinho, pela preferência sempre de ouvir a Rádio Mais. Tamo junto,
4: Oi,
0: Fátima. Obrigado mesmo, viu? Quem mais aqui tá mandando mensagem? Deixa eu ver aqui, ó. Oi!
5: Bom dia, André Luiz.
0: Tudo bem?
5: Tudo bem com você, meu galã?

0: Um beijo pra você e pro Vini.
1: Obrigado.
0: Muito feliz que você esteve na minha casa, André. Nossa, André, que felicidade.
1: Ô, oh, minha amigona.
0: Tá. Ele me coloca nas promoções, tá, André?
1: Deixa comigo, viu?
0: Ele me coloca uma blusa bem linda do Rio Negro Solimões pra mim. Por
1: deixa
0: favor.
1: Comigo, deixa comigo.
0: Ofereço para mim mesmo, para todos os ouvintes, para vocês da rádio, tá?
1: Ô, oh, minha amiga Fátima. Fui lá na casa dela, ontem conheci a Fátima, né, Fátima? Que Deus abençoe você, viu? Obrigado mesmo pelo carinho, pela participação todo dia com a gente aqui, ó.
0: André, é. Tudo que você trouxe pra mim, André. Maravilhoso, meu amigo. Tudo uma bênção de Deus. Que Deus te dê muita saúde.
1: Ô, que isso, Fátima? Todo mundo fazendo um pouquinho, ajudando, né? Isso é maravilhoso. Um beijo pra você.

0: Muito obrigado.
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0: Obrigado, Camboriú.
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0: 9h45, bom dia! Olha o Henrique e Juliano.
1: Pedido de casamento. Se você quer ficar muito tempo com essa pessoa,

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1: Chega mais, tá bom demais, 9h48, hoje é dia do cinema brasileiro. Olha que bacana, viu? Pra quem gosta do cineminha, rapaz, faz tanto tempo que eu não vou no cinema assim um filme. Faz tanto tempo que eu não vou no cinema assim um filminho. É? Eu ia na minha juventude, aproveitava também. Aproveitava bastante. Para com isso, produção. Assisti o filme várias vezes, Titanic. Eu sou velho, pô. 40 anos nas costas já, pô. Eu tinha meus 20, quase, né? 20, já tava o Titanic lá. Alô, bom dia. Esse dia do cinema brasileiro, dia também. O Titanic não é brasileiro, pô. Ah, Alto da Compa... Não, eu também gostei desse, gostei daquela... Hã? Qual que era aquele outro? Rapaz, tinha aquela atriz maravilhosa. Ah, esqueci o nome dela. Eu sou tão ruim de nome, de ator, de atriz, rapaz. Ah, meu Deus do céu. A Central do Brasil, pronto, isso. Também já assisti, já, boa. Tropa de Elite também foi legal. O que mais? Hã? Filme brasileiro que eu lembro? Qual filme brasileiro que você lembra aí? Fala pra mim. Eu não lembro mais de nenhum, não. Rapaz, são tantos legais assim, né? Estão fazendo aí. Saiu novo agora. Você viu o novo que saiu? Bacana demais, hein? Gostei. O que mais aqui? Hoje também é o dia do Brasil e Haiti pela Copa do Mundo 2026. Dia do milagre. Ganhar do Haiti.

0: Mai, Dia Internacional para a Eliminação da Violência Sexual e Conflito também. Dia do Migrante. Dia Mundial da Conscientização sobre Doença também, né? O que, que é falciforme? É isso? Que coisa. O que mais aqui, ó? Dia Mundial. Ah, Dia Nacional do Luto também. Então é bom respeitar o luto das pessoas, viu? Às vezes você não consegue respeitar, mas respeita. Cada um tem um dia pra si, né? É isso. Olha, já estamos nos 170 dias do ano 2026. 46% do ano já foi embora, viu? Na 25ª semana do ano. É, meu povo, tá passando rápido demais. Você tá aproveitando a vida como? Fala pra mim. Você sabe que só trabalha. Pensa nos filhos, no marido, na esposa, no, na verdade. Aí faz o que de bom pra você? Se olha um pouco mais, viu? No espelho aí. A autoestima vale mais do que tudo, viu? E também curtir a vida de uma maneira positiva. Você tem duas escolhas a fazer. Ou ficar triste hoje ou ficar feliz. Vamos se alegrar. Independentemente do seu problema, tudo vai resolver, viu? Vai mesmo, pode ter certeza disso. Tá bom? Se você não consegue resolver, Deus resolve. Deixa na mão dele, viu? Deixa na mãozinha dele, ó. Vou falar pra você, 9h51 agora. Quem tá comigo aqui rapidinho na manhã da mais? Oi, produção, me ajuda aqui, meu filho. Tá tanta gente mandando mensagem aqui, ó. Eu preciso abrir o WhatsApp. Povo aqui, ó, 3427-2325. Alô, meu amigão, Diegão, também lá da T&D Automecânica. Obrigado pelo carinho, pela sintonia. Bora que bora, meu amigão. Tá ouvindo a Rádio Mais, tem o quê? Um jet ski aí, rapaz, gosto, hein? Meu sonho é ter um jet ski ainda. Eu vou ter na vida um jet ski. Um dia, quem sabe, viu? Um jet ski desse aí eu vou ter. Rapaz, eu tenho uma vontade de andar. Eu nunca andei de jet ski na minha vida. Você acredita? Eu vejo os caras andando no Rio Itanhaém, aí na praia. Falei, olha que beleza. Mas não andar igual um doido, né? A pessoa anda igual um maluco aí na. Na verdade, não respeita ninguém, nem o pescador, pô. A pessoa tá pescando ali, segurando a varinha do lado do rio. Aí passa o jet ski com tudo lá, arrebenta tudo, as linhas. Não é verdade? Ele espanta os peixes. Pensa no cara bravo que eu fico, rapaz do céu. Ai, meu Deus do céu, não é fácil não. Alô, José, também lá do Moarama, tá ouvindo a gente. Bom dia pra você também,
1: bom
0: obrigado.
1: Bom dia, André Luiz.
0: Tamo junto.
1: Que Deus abençoe o seu dia. Manda um abraço aí pros meus amigos da obra aqui.
0: Boa.
1: Pernambuco.
0: Pelé.
1: O pintor.
0: O
1: Matheus.
0: O Mateusão aí.
1: Que Deus abençoe nosso dia.
0: Tamo junto, José. Manda um abraço pra essa galera toda aí, ó. Sempre ouvindo a Rádio Mais, obrigado. André Luiz, a Bia também tá com a gente. Bom dia pra você também. Tem uma pessoa que manda bom dia todo dia pra mim aqui, mano. Manda um nome, rapaz. Impressionante, mas todo dia manda bom dia aqui pra mim. Todo dia. Aí eu já perguntei qual que é o seu nome, seu bairro, seu telefone. Seu telefone tá aqui, ó. 9476. O final do telefone 9476. Fala comigo aí o seu nome, pô. Todo dia manda mensagem aqui. Bom dia, mas não fala mais nada. Me ajuda aí, pô. Pelo amor de Deus. André Luiz, sou a Natália Silva. Quero participar das promoções. Qual que é o seu bairro, minha linda? Manda seu bairro aqui bonitinho, viu? Senão eu não consigo colocar na promoção de hoje. Tá bom? É, tá toda chiquinha aqui, ó. É? A Chiquinha também tá ouvindo a gente. Ô, Francisca, um beijo pra você. Obrigado. Que Deus abençoe o seu dia, minha amigona. Obrigado pelo carinho, viu? Pelas palavras. Ô, minha amiga Lia do Parque Vergara. Passei no Parque Vergara ontem, mas não vi a Lia lá não, né, Lia? Hã? Ia tomar um café na tua casa? E o Vini foi comigo ontem, viu, passear, é. Foi lá na Mambu, no Rio Branco. Finalmente ele conheceu a bica. Tá até uma bica no final da... Hã? Ah, e no final da avenida tem uma bica lá, né? Maravilhosa. Falei, Vini, hoje eu vou te levar pra conhecer a bica. O menino passou repelente, ficou com medo. Ah, pelo amor de Deus, pô. Para com isso. Alô, Vivi do Coronel. Beijo pra você, Vivi. Que Deus abençoe o seu dia. O Matheus Henrique também lá do Corumbá mandando... André Luiz, tô aqui com você sempre, viu? Quem mais aqui, ó? A Bia também tá com a gente, lá do Jardim Corumbá. Ligadíssima, curtindo a melhor programação da Mais FM. Quero entrar com tudo aí no sorteio, André Luiz. Ainda bem que é no sorteio, mulher. Coloca meu nome aí. É. Super beijo pra vocês, obrigado pra rádio. Vocês são top demais. Eu quero muito ganhar essa camiseta do Brasil, o álbum também de figurinha. Meu nome já está na torcida aqui, viu? Minha energia está alta para levar esse prêmio para casa hoje. Um beijo, obrigado. Quem mais? Alô, bom dia. Bom dia.
2: Bom dia, André Luiz.
0: Oi.
2: Tudo bom?
0: Tudo beleza? Eu, Paulo... Torcida aqui, viu? Minha energia está alta para levar esse prêmio para casa hoje. Um beijo, obrigado. Quem mais? Alô, bom dia. Bom dia.
2: Bom dia, André Luiz.
0: Oi.
2: Tudo bom?
0: Tudo beleza?
2: Eu, Paulo aqui do Coronel aqui, ó. Hoje estamos aqui nessa lajinha aqui, enchendo essa laje aqui, plena sexta-feira, nesse dia abençoado aqui, ó.
0: Ah, meu Deus do céu.
2: Eu queria mandar um salve para a mesma rapaziada aí que tá com nós aqui, ó.
0: Quem?
2: Seu Manuel, Bruno, Alexandre, o Jefferson.
0: Todo mundo aí, ó.
2: Até mesmo o Marcelino aí, ó, que tá no comando do carrinho aí, ó. Mandar um salve aí, ó.
0: Rapaz, os caras tão bem mesmo lá, hein?
2: E dizer aí muito obrigado aí por tudo aí, ó.
0: Tamo junto.
2: Colocar nesse sorteio aí. Toca o berrante aí pra essas rapas aí adiante, hein? E o seu Manuel aqui tá perguntando da música aí que ele pediu ontem aí, ó.
0: É. Qual música?
2: Esse cara sou eu aí, Caio Martins aí, ó.
0: Ah, eu só tenho do Roberto Carlos, filho. Só tenho do Roberto Carlos. Vou mandar do Robertão pra ele aí, viu, seu Manuel? Só do Robertão, Paulão. Rapaz, o pessoal tá enchendo laje mesmo hoje, é cara. Vocês estão com coragem, bicho. Vocês estão com coragem, hein, rapaz. E abre a tubaína pro povo. É porque depois do meio-dia não trabalha mais não também, né? Enchendo laje com carrinho, rapaz. Que coragem é essa? Vocês estão com coragem mesmo. Um abraço pra toda a turma aí. Toca o berrante pro povo lá, ó. Manda lá o povo trabalhar, isso. E vai Brasil, que hoje... Quanto vai ser o jogo hoje? Manda. Manda aí, ó, manda aí no 3427-2325. Quanto vai ser o jogo da seleção brasileira hoje contra o Haiti? Um abraço pra todo mundo aí.
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1: 10 e 5 na mais, já tô de volta, é rapidinho.
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0: bem, de volta! 10 horas e 11 minutos em todo o litoral para você. Bom dia, obrigado, uma ótima sexta-feira. Fala para você que o vereador Thiago Alexandre da Silva, lá de São Vicente, está sendo acusado, né, de fazer um esquema de rachadinha que desviou mais de 285 mil reais da Câmara Municipal de São Vicente, viu? Eu falei essa semana passada sobre Guape, né, que teve um presidente da Câmara lá também que tinha o mesmo esquema de rachadinha com assessores. E agora é a vez de São Vicente também, né, que o Ministério Público faz um trabalho excelente. Já, né, já emitiu aí ao vereador que ele estava realmente fazendo rachadinha com outros 5 assessores. Esse caso aconteceu de 2021 e 2022. Ele nega as acusações, mas os assessores recebiam o valor da Câmara Municipal e passavam, né, quase metade pro vereador. Olha que coisa, né, gente? Esquema de rachadinha é complicado mesmo. E tem que ser condenado, não é verdade? Ele dizia aqui, né, com documentos e também áudios no WhatsApp, que ele falava assim que era para campanha, futura campanha. Então o assessor tinha aí a obrigação de repassar o salário, metade do salário para ele, para fazer a campanha política do ano seguinte. Que coisa, viu? Que coisa feia, não é verdade? Olha, ele está entrando também com um recurso, né, sobre essa questão. E olha, 285 mil reais, né, desviado, rapaz. Só um assessor deu para ele 55 mil reais aí para esse tal vereador. Aproximadamente 57, aliás, 87% do salário. Que coisa, gente, olha. Fala para você, como que faz um crime desse aí? O cara tem que ser preso, não tem? Tem que pagar e devolver o dinheiro, além de ser preso por conta disso aí, né? Que coisa. 10 horas e 14 minutos em toda a região. Quem tá comigo aqui nessa manhã da mais? Ô, minha amiga Zefa, Josefa do América também. Bom dia, minha amiga, tudo bem? André Luiz, coloca meu nome nas promoções. Eu sou aqui a Zefa, do Jardim América do Sacolão, lá do América, né? Obrigado, minha amiga Zefa. Deus abençoe você sempre. Quem mais aqui, hã? Ô, minha amiga! Minha amiga Rose também tá com a gente. A Juscelia também mandando alusão. Bom dia pra você. Quem mais aqui? O Carlão lá do Cibratel. Tá lá em Santo André ainda, Carlão? Um abraço pra você e pra sua esposa também, viu? Que Deus abençoe vocês sempre. Hã? Tá lá em Santo André, sempre ouvindo a Rádio Mais. E quando está em Itaim também ouve, né? É o Carlão e a Renata, casal maravilhoso aí. Obrigado. Ô, minha amiga Isa. Minha amiga Isa do Guaraú, bom dia. Tudo bem? Como que você tá?
1: Relaxa. A conta nunca chega na mesa errada. Uhum. Quem plantou, colhe. Quem mentiu, se enrola. Verdade. Quem traiu, perde. Uhum. Quem fingiu, cansa. Pode demorar, pode parecer que não vai acontecer, mas acontece. Porque a vida acerta as contas. Você não precisa correr atrás de justiça para tudo.
0: Verdade.
1: Se preocupa com o que você anda plantando, porque sua conta também existe. E ela registra tudo. Quem vive tentando prejudicar os outros, constrói a própria ruína sem perceber.
0: É isso mesmo.
1: E quem vive cuidando do que é seu, fazendo certo, está construindo algo que não desmorona.
0: Uhum.
1: Então relaxa, deixa o tempo trabalhar. Ele conhece cada nome, cada intenção, cada atitude feita no escuro. E quando a conta chegar, e ela sempre chega, vai chegar na mesa certa.
0: É isso.
1: Bom dia a todos, bom trabalho, tudo de bom, um final de semana abençoado. Um abraço, Isa do Guaraú.
0: Ô, minha amiga Isa, e é verdade que você falou, viu? Porque uma hora dessa, a conta chega. Ó, tem, que tem de gente, né, que gosta de às vezes, prejudicar outras pessoas sem motivo algum, só pra realmente prejudicar, e a conta chega, na verdade. Acho que eu falo sempre que plante o bem pra você colher o bem sempre. Eu plante aquela sementinha do bem, você vai colher o bem, não é verdade, Isa? Um beijão pra você, obrigado pela mensagem, adorei, viu? Ô, minha amiga Lenilda, bom dia pra você também, obrigado. André Luiz, foi meu aniversário ontem, né? Um beijo pra você, obrigado, que Deus abençoe. Teve tubaína aí? Teve? Bolo, chocolate, que mais? Bolo de chocolate? É isso? Ô, minha amiga!
2: Tava ontem lá no Conviver, aí na outra segunda aula a professora chamou pra ir lá no, lá no Parque Amazônico. Eu cheguei lá, tava era essa turma do vereador e coisa, eu nem entrei, voltei pra fora, eu vou dar pau pra esses caras, eu não quero...
0: Teve ontem um evento lá no Parque Amazônia Paulista? Teve um evento lá, né? Sobre a questão de curso e tal. A Lenilda foi e voltou, Lenilda, que coisa.
2: Nem conversa, são tudo falso, mentiroso.
0: Para com isso. Para de ser amargurada.
2: Tá lá, eu vim embora, eu nem entrei no quarto, vim embora. Quando vi falando o nome do Todequita, o vereador Rodinaldo, vereador, como é um aí que só faz as coisas aqui lá na frente e nunca veio fazer aqui. Então eu vim embora, sem perder meu tempo não. Falou, André, viu? Milagre, a Bianca mandou mensagem ontem, só que era meu aniversário.
0: É aniversário. O aniversário da gente tá bravo, a mulher tá brava. Mas também, né, a sua rua também tá terrível aí, né? O ônibus não passa mais lá. A rua tá ruim pra caramba. Não é verdade? Ali do Coronel. E não, olha, o que tem de rua ruim no Coronel, eu já pedi pra prefeitura fazer um favor de levar o maquinário lá pra passar, pelo menos uma patrol lá, né? Passar na rua, melhorar a idas e vindas, né, das pessoas que moram ali, poxa. Não é verdade, minha amiga? E não é só você que reclama não, viu, Lenilda? Tem muita gente que tem a voz aqui na rádio, que manda áudio aqui, que a voz é do povo, tá bom? E eu sempre peço pra prefeitura mandar uma nota aqui ou trazer alguém responsável pra poder falar, né, do cronograma de ações. E, por exemplo, ontem eu fui na Mambu lá, eu vi muita gente trabalhando na roçada, né? Ali da avenida da Mambu, até o final lá, tinha bastante equipe trabalhando. Então, espero eu que não seja por conta do governador que estava indo lá ontem, né? Espero que seja de rotina isso, mas enfim. Tá bom, meu amigo? Um beijo pra você, obrigado. Alô, Raimundo, bom dia.
3: Bom dia, bom dia, bom dia, meu amigo André Luiz.
0: Tudo bem aí?
3: O homem das manhãs da mais.
0: Tamo junto, hein?
3: Esta sexta-feira abençoada. Pô, Deus, pra mim, pra você e pra todos os ouvintes da Rádio Mais.
0: Pra todo mundo.
3: E pra toda a minha família abençoada, por sempre. Deus. Alô, meu amigo Renier. Cara Brabom, ali da Chácara Cibratel. Tamo junto, Renier. Alô, Fábio Munhoz. Levanta, Fábio. Vamos que vamos, Fábio. Que Deus te abençoe e te proteja de todo mal, meu amigo. Que te dê muita saúde, muita paz e muita felicidade no coração. Pra mim, pra você e pra todos os ouvintes da amiga. Rádio Mais. Tamo junto, André. Meu futuro prefeito de Tem. A musguinha já tá lançada, só falta lançar a candidatura.
0: Rapaz, não sou candidato não, rapaz. Para com isso. O pessoal fala assim, candidato, André, não vou não, rapaz. Até agora, no momento, não.
4: Bom dia, meu amigo André Luiz.
0: Rapaz, que susto que eu levei. Pelo amor de Deus, não me assusta não, rapaz. Eu tô assustado hoje.
4: Potência! Chegou! Hoje tem Brasil em campo! Bora lá!
0: Hoje é o Brasil.
4: Pelo nosso país, né?
0: Você vai torcer pelo Neymar ou pela seleção?
4: Passando para deixar aquela sexta-feira abençoada a você, meu amigo. Muita paz, muita luz, muita energia, muita saúde.
0: Sempre! Obrigado! Neymar joga hoje.
4: Todas as coisas, tá? E passando para já aquele dia abençoado a todos os ouvintes da Rádio Mais, um grande, linda sexta-feira ensolarada.
0: Tá bonito o dia hoje, tá bonito, Nelson, tá bonito o dia demais.
4: E a todos, sem exceção, e com relação ao governador, será que ele não ficou com medo do povo cobrar alguma coisa aqui, né? Fazer o quê, né? Política é assim, né? Fazer o quê? Faz parte, né, meu amigo? Politicagem, tá? E me coloca em todas as promoções, é Nelson da Praia do Sonho.
0: Ô, Nelsinho, eu pensei que ontem o governador ia fazer uma coletiva de imprensa. Mas falo pra você, Nelsinho, adivinha quem estava lá somente na coletiva de imprensa?

0: Nenhuma emissora de TV. Ninguém, ninguém, ninguém. Só a Rádio Mais, só a Rádio Mais. E, por incrível que pareça, né, por incrível que pareça, falei com a assessoria do governador, né? Como que é o nome dele? Renato Silveira. Falei com ele, falei, poxa, Renato, deixa eu entrevistar o homem aí, rapaz. Falou, não, tá sem tempo, hoje já tá corrido demais. Governador, né? Como que é o nome dele? Renato Silveira. Falei com ele, falei, poxa, Renato, deixa eu entrevistar o homem aí, rapaz. Falou, não, tá sem tempo, hoje já tá corrido demais. E o cara vem mais 300 pessoas ao lado dele e fica ali aquele, a turminha ali, rapaz. Depois o cara foi embora, viu? Não consegui ontem pegar a palavra do governador, mas terão outras oportunidades, pode ter certeza disso. Um abraço, Nelsinho! Tamo junto sempre, obrigado pelo carinho, pela sintonia, viu? Mas de novo, mandou mesmo áudio, é isso? Obrigado! Deus abençoe você. Quem mais aqui? A Lorena do Ivoti também. Ô Lorena, beijão pra você, obrigado pelo carinho. Vai Argentina. O Lionel Messi mandou 3, né? 3 aquele dia, hein, Lorena? Beijo. A Mariana também tá com a gente. Ô Mariana, beijo. A Maria Lúcia também do Oasis mandando a luz. André Luiz, final de semana abençoado. Hoje eu quero ser sorteada, viu? Meu palpite pro jogo de hoje, 5-2 pro Brasil. Bom palpite. Eu tava. Falei 5-0 pro Brasil, porque olha, tomar gol do Haiti hoje. Tomar gol do Haiti, aí não dá, não, viu? Aí também não dá, né? Hoje tem que ser goleada. Não é verdade? Tem que ser goleada hoje. Ah, vai mandando mensagem aí no 3427-2325. Alô, bom dia, quem fala?
1: Bom dia, meu prefeito. Bom dia, meu prefeito.
0: Oi.
1: Isso, coloca no sorteio, meu prefeito.
0: Rapaz, o prefeito tá lá na prefeitura, viu?
1: E eu tô aqui na Bertioga.
0: Rapaz, tá em Bertioga, né, o Marquinho. O Marquinho tá em Bertioga, mandou até foto aqui pra mim. Falou, André Luiz, tô aqui em Bertioga, rapaz. Manda um alôzão pra todo mundo. Pessoal de Bertioga aí. Tá lá na onde? Rapaz, lugar bonito, hein? Meu amigo do céu, tá no forro da casa, é isso? Bom trabalho pra você, tamo junto. Bora que bora!
2: Bom dia, nosso prefeito. Manda um alô aí pro Nel, pro Tasso, meu pai Jorge. E toca o Raul pra nós aí.
3: Poxa, ontem você foi lá pra atingir aqui com o governador. Eu vou ser o futuro prefeito aqui, então você tem que falar, conversar comigo, rapaz. Que é isso?
2: E minha Copa é a 3G e mais.
0: Ah, meu Deus, tá todo mundo na prefeitura lá, meu. Tá todo mundo lá ontem. Ei, meu povo!

Muito bom dia, você ariano, você ariana. Olha, o dia favorável para transformar ideias em ações, tá bom? A sorte pode sorrir para você, especialmente em projetos criativos, você de Áries. Bom dia, você de Touro. Alô, você taurino, taurina. Momento de ouvir um pouco mais a própria intuição, viu? Principalmente em assuntos financeiros. A entrada de quem, né, quer mais, vai ter sempre mais. Então pense positivo, você de Touro. Para você de Gêmeos, evite decisões precipitadas hoje. O dia pede calma, viu? Reflexão e equilíbrio emocional. Conversas sinceras podem ajudar você hoje, de Gêmeos. Bom dia, você de Câncer. A comunicação está favorecida hoje, viu? Aproveite para esclarecer mal-entendidos e fortalecer vínculos. O momento também é positivo para organizar futuros aí, viu? Futuro promissor para você de Câncer, de Gêmeos. Olha, de Câncer, aliás, né? Para você de Leão, bom dia. Seu brilho natural estará em evidência hoje. Olha, você de Leão, trabalho em equipe e atividades sociais podem render bons frutos hoje para você, tá bom? Resultados em equipe hoje, você de Leão. Para você de Virgem, bom dia. O dia favorece repercussão e equilíbrio emocional, principalmente financeiro também. Cuide mais de você e fique atento aí às oportunidades da vida. Você de Libra, daqui a pouquinho eu tô de volta, hein? O Libra, Escorpião, Sagitário, Capricórnio, Aquário e Peixes. Eu falei agora há pouco de Virgem, isso. 10h32 da mais.

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5: Tá na Mais, tá bom demais, agora faltando 20 para as 11. Olha, tá chegando sucesso pra você na Mais com Raça Negra.

0: bom demais.
1: 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Tá todo mundo com a gente aí, ouvindo a Rádio Mais, obrigado. 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Olha, valendo para você uma pizza deliciosa, pizza lá da Luar, é deliciosa para você hoje, mais, né? 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Olha quem tá comigo aqui rapidinho, mandando uma alusão. André Luiz, vai ter jogo da seleção hoje? A transmissão aqui na Rádio Mais, viu? É na Rádio Mais, alô, bom dia.
2: Fala aí, galera da Mais, tá na Mais, tá bom demais.
1: Oi, Gustavo.
2: E aí, André Luiz,
1: tudo bem?
2: Sextou por aí?
1: Sextou, rapaz.
2: Tem jogo do Brasil, hein?
1: Tem jogo do Brasil.
2: Já pensou? É, e a Mais vai estar transmitindo também com o Vini e com o José, hein? O José é meu amigão, gente boa pra caramba. Hoje, jogo do Brasil, logo mais à noite.
1: Isso, rapaz, o cara manda bem, viu, no comentário aqui, rapaz, o cara é técnico.
2: Aqui na Mais também, né? Abraço a todos aí que estão ligados à programação da Mais. Bom final de semana. Que Deus abençoe e proteja o nosso final de semana. Tá na Mais, tá bom demais. Passa, menino, não esquece de colocar eu pra participar das promoções desse dia.
1: Bora, meu filho.
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1: Ei, meu amigo Gustavão, um abraço pra você, tamo junto. A Cida também mandou um bom dia pra mim, André Luiz. A minha Copa é Mais, Autopeças 3G, Brasil 3, Haiti 0. Lembrando que tem R$50 aqui, ó. Pra você que acertar o placar do jogo, vai entrar no sorteio do cinquentão no Pix, tá?

0: Combinado? 3-0 pro Brasil contra Haiti. Vambora, tem tomar.
1: André Luiz, o 20 da Mais FM, sou Wanderlei Vieira do Brasil, que deseja uma excelente sexta-feira para todos os ouvintes da Mais, para minha esposa, para o Simara, pro Marquinho, pro João.
0: É, para quem mais?
1: Pro Nelson.
0: Nelson também.
1: Pro Coco, pro Japa do Centro.
0: É.
1: E queria participar do sorteio da minha Copa na Autopeça 3G com a Mais FM.
0: Tamo junto.
1: E meu palpite de hoje é 2-1 Brasil.
0: 2-1 hoje.
1: Beleza, André? Um excelente programa.
0: Obrigado, hein?
1: Bora trabalhar, meu amigo.
0: Tamo junto.
1: Tá na Mais, tá bom demais.
0: Tamo junto, Wanderlei. Um abraço, Wanderlei. Obrigado. Que Deus abençoe seu dia também, rapaz. Bora trabalhar, viu?
2: Fala, meu parceiro André Luiz. Bom dia, bom dia.
0: Bom dia.
2: É, passando aí pra desejar excelente sexta-feira pra você, pra todos os ouvintes, né? E como já dizia o nosso eterno Maderite, né? Sextou, papai, sextou.
0: Sextou.
2: Né? Que essa sexta-feira aí o nosso Brasil aí vença o Haiti, né? Meu placar, 4-1.
0: 4-1
2: hoje. Vamos ver se consegue dar alegria aí pro povo, né? É isso, meu parceiro.
0: Tem mais um jogo ainda, né?
2: É,
0: tem
2: a mais minha um jogo. Copa é mais na 3G Autopeça.
0: Tamo junto.
2: Forte abraço.
0: Obrigado.
2: É bom demais.
0: Ô, meu amigo Valdemir, São Paulino. Ele falou que a seleção devia ser o time do São Paulo hoje. É onde, meu filho? É onde? São Paulo, graças a Deus, São Paulo tá invicto agora. Não perde nenhuma, porque ele também não tá jogando, pô. Não é verdade? Para com isso, Valdemir. Vira corintiano que é melhor, viu? Aqui é Corinthians, meu povo. Aqui é Corinthians. Alô.
3: Bom dia, André Luiz.
0: Oi.
3: Você tem um ótimo final de semana.
0: Obrigado.
3: Ensolarado, igual esse. Que igualmente. Dia maravilhoso.
0: Igualmente. Obrigado.
3: Te peço que você me colocar nos sorteios.
0: Bora,
3: e eu
0: menina.
3: Queria ouvir uma música do aquela Pedro Pecado.
0: Pedro Pecado.
3: Tá bom.
0: Pedro Pecado. Sexta-feira. Sexta-feira, olha, maravilhosa pra você também, Claudinha. Beijo, obrigado. Quem mais tá mandando alusão aqui? O Douglas. Alô, Douglas, tudo bem? Eu falei de filmes, hoje é dia do cinema brasileiro. Hoje é o dia do cinema brasileiro. E meu amigo Douglas, formado em PH+, em cinema brasileiro, ele que já participou de vários filmes brasileiros. É? Falou, André Luiz, o drama, ó, drama Tropa de Elite. Cidade de Deus, boa, gostei. Central do Brasil, essa eu assisti também. Comédia, cinema brasileiro aqui, ó. Alda Compadecida, boa, também assisti. Minha Mãe é uma Peça. Essa aí não, essa, não, essa acho que assisti também um pedaço, é. Os Farofeiros do Paulinho Gogó. Essa eu não vi, não. Os Parsas 1 e 2. Também não vi. É, Aventura, rapaz, mandou uma lista aqui, ó. Cinema brasileiro, a Xuxa, vários filmes, rapaz, quando era pequeno, a dos Trapalhões também assistia, Tainá 1 e 2 e 3, não, essa eu não sabia não. Quem mais aqui? Gênero Espírita, Nosso Lar 2, boa, gosto desse aí também. Gosto desse também, essa já assisti várias vezes, boa, gostei da dica. Obrigado, Douglas. Tamo junto. Vem mais.
4: Bom dia, André Luiz, pra você e pra todos os ouvintes. Uma abençoada sexta-feira a todos nós.
0: Obrigado.
4: Eu gostaria de escutar uma música do Leonardo e participar das promoções. E hoje o jogo do Brasil vai ser 2-1.
0: 2-1? Você acha que é 2-1?
4: Bom dia, André Luiz, mas pra você e pra todos.
0: É, mas mandou outra mensagem aqui, peraí.
4: O meu palpite hoje pro jogo do Brasil é 2-2.
0: Mas mudou, agora mudou. De novo, era 2-1, 2-2.
4: E eu gostaria de escutar uma música do Leonardo. Hoje é sexta-feira.
0: Mulher. Que mais?
4: Isso. E hoje sextou,
0: mas de novo. Mandou 4 áudios aqui. Qual que é o palpite agora?
4: 2-2 pro Brasil.
0: 2-2.
4: 2-2 pro Brasil.
0: Mas vem cá, Domingas. O Haiti, Domingas. É o time do Haiti, não desmerecendo o time do Haiti. Mas não dá, pô. Se pegar o Vila Nova aqui, joga melhor do que o Haiti, pô. Vocês estão de brincadeira comigo. André Luiz, você tá subestimando o time do Haiti. Mas não dá, pô. É a seleção brasileira, só tem cara de...

0: E, né? Diz o técnico Ancelotti que é bom. Agora, se tomar um gol do Haiti hoje, fecha a porta e vem embora. Fecha a porta e vem embora. Não é verdade? Já vem pro Brasil novamente, vai passar férias. Se tomar um gol do Haiti, não é perder, não. Se tomar um gol do Haiti hoje, pede pra ir embora, viu? Pede pra ir embora. Alô, bom dia!
1: André, na escuta, hein? Tô na lida aqui, mas tu viu que eu tô na escuta, hein?
0: Ô, meu amigo!
1: Bom dia pra nós!
0: É, meu amigo Kiko! Alô, abri as braças, o Kiko! Rapaz, mandou ver mesmo aqui uma foto bonita aqui do automóvel dele, ó. Tô sempre ouvindo a mais. Rapaz, show de bola! Tá pegando bem a rádio, hein? Então tá bom. Um abraço, meu amigão Kiko. Tamo junto. Quem mais aqui? Alô, bom dia. André Luiz, bom dia, tudo bem? Olha só, a Ivanessa aqui do Belas Artes. Toca uma música top aí, boa. Bom dia, quem mais?
2: Alô. André Luiz, bom dia.
0: Oi.
2: Ouvinte da rádio.
0: Mas você tá onde, mulher? Tá na reunião aí. Da onde você tá? Fala pra mim. Alô, Fabiana Salles, bom dia pra
3: bom
0: você
3: dia,
0: também.
3: Bom dia, André Luiz. Bom
0: tudo
3: dia
0: bem?
3: A todos os ouvintes da Rádio Mais.
0: Oi.
3: Minha cópia é na Autopeças 3G, Rádio Mais, me coloca aí nessa comissão. Já é essa camiseta.
0: Isso.
3: Né? Sextou. Bora que bora.
0: Mais um dia,
3: vamos
0: né?
3: Vamos lá, né?
0: Né, Fabiana? Mais um
3: Jogo
0: dia.
3: Brasil, vamos ver o que tem pra nós hoje. Eu não tô muito...
0: Não tá muito...
3: Otimista com esse tá jogo, não. Nem o Lancelotti, tá? Ontem no jornal eu perguntaram pra ele se ia sair um 5 gol. Ele ia sair gol.
0: É.
3: Mas não sei quantos. Um 5? É, não.
0: Não, não tá nem confiante.
3: Eu coloquei no bolão 2-1 pro Haiti.
0: 2-1.
3: Tomara que eu esteja errado, né? Porque tô ouvindo gente aí falar 5-1.
0: Eu tô falando 5-0.
3: 3-1.
0: 5-0. 5-0 hoje.
3: Mas vamos ver, né? Dizem, né? Brasileiro não desiste nunca.
0: 2-0 no primeiro tempo e 3 no segundo.
3: Deixa tudo pra última hora. Então vamos lá, né?
0: Tomara.
3: Mais uma ótima sexta-feira pra todos. Um bom fim de semana.
0: Tamo junto, sempre.
3: E abre uma tubaína aí que hoje o bicho pega.
0: Hoje pega.
3: Eu vi você falando agora sobre o pessoal fazendo a limpeza lá manual, lá na Mambu.
0: É.
3: Então, é essa que eles prometeram desde fevereiro aqui no canal aqui que eu te mandei a mensagem esses dias, te mandei as fotos, desde fevereiro.
0: Tá
3: esperando aqui.
0: Sério
3: mesmo? Que no final da Lucas Nogueira Garcês, tá um matagal, mata alto, e só tem uma beirinha de rua.
0: Certo.
3: Então pra lá a máquina não consegue limpar, que é onde eles tinham que limpar, abrir a vala pra poder a água escorrer.
0: Certo.
3: Né? Aí eles vieram com a máquina quase atolou lá, eles
0: Meu
3: foram
0: Deus.
3: Embora e falaram que tinha que vir esse pessoal manual. Então não é uma coisa de rotina, porque desde fevereiro eles falaram que em fevereiro eles estavam lá no Campos Elíseos.
0: Verdade.
3: Né? E que tava vindo pra cá, que eles já iam pedir uma prioridade, que ia limpar lá, aqui, né? E até agora nada. Então, dá pra se perceber, então, que eles só fizeram isso porque o governador tava lá, né? Pra mostrar, porque é isso que eles fazem, é um tapa só. E ontem também nós vimos no Instagram que eles fizeram uma reforma na pista de skate lá do mosteiro. É só essas coisas que eles fazem. Ainda bem que tem gente que está percebendo isso, né? Aí foram lá inaugurar, que o deputado Paulo Alexandre veio, não sei o quê. Eu falei, e cadê a zeladoria? Escrevi lá no comentário, cadê a zeladoria? Cadê o UPA, que diz que estão passando uma tinta lá em cima do mofo? Não estão raspando, não estão fazendo nada. A gente tem que sair daqui, eu mesma, minha filha faz tratamento, tem que ir lá pro Guilherme Álvaro todo mês, o Fábio Muniz. Foi lá por Manduz, sendo que tem hospital regional aqui. São coisas aqui que a gente não entende, né? Mas não vamos se irritar logo cedo.
0: Cada hospital aqui da região, que eu saiba, cada hospital da região tem uma referência na região, né? Questão de saúde. Por exemplo, eu acho que devia ser, né? O povo Itaim tem que sentar aí, né, verdade? Penso dessa forma. Mas a logística do estado é diferente, né? O sistema Cross, ele impõe isso aí. Então o Irmanduce é específico para tal área de saúde, né? O Regional Itaim também para tal área. Peruíbe agora lançou mais um hospital lá com 10 leitos no começo, mas também com alguma UTI adulto, enfim, né? Vai ter seu protocolo de atendimento também. Agora, a questão da sua rua aí, eu já mandei pra lá, viu, Fabiana? Já mandei pra lá essa questão, que com certeza, acho que é uma vala aí, um córrego, acho que é uma vala isso, que abriram aí na sua rua, no final da rua da Durval, né, com a Lucas Nogueira, lá no Soarão. E eu peço, de fato, pra que a regional questão, que com certeza, acho que é uma vala aí, um córrego, acho que é uma vala isso, que abriram aí na sua rua, no final da rua da Durval, né, com a Lucas Nogueira, lá no Soarão. E eu peço, de fato, para que a regional aí do Soarão veja, né? Sei que é o Marquinho da regional aí. E a gente pede para que vá a operação manual para poder limpar isso aí, porque a máquina não entra, né? Já foi informado para mim, inclusive, que a máquina não consegue adentrar aí a esse canal. Agora, tem que ser algo, né, braçal mesmo, literalmente. Aí tem que ter mandar uma equipe aí para poder limpar e tentar, né, solucionar o problema, que não é fácil não, viu? Não é mesmo. Mas vamos que vamos, né? Nunca, né? Não vamos desanimar, não. E eu torço, de fato, para a cidade, viu? Torço para a cidade, de fato, né, que a gente possa, independentemente do governo que está, né, no poder, que a gente possa ter uma cidade melhor, tá certo? Eu torço para isso. E torço diariamente, viu? Diariamente eu torço e vejo que com certeza a cidade merece, né? Tá sempre aí, linda e maravilhosa para toda a população. Carlos Miguel também tá com a gente. Ô Carlão, bom dia para você também. Obrigado a todos os ouvintes da Rádio Mais. Carlos Miguel aqui do Sabaona ouvindo a Rádio Mais. Obrigado. A Tati da Nova Itaim também com a gente. Ô Tati, alô Marisa do Jardim Magalhães, mandando um alôzão para nós aqui. Boa sexta-feira para você também, minha amigona. Ana Paula também tá com a gente. A Ana Prado do Belas Artes. André Luiz, minha Copa é Mais. Já falou do jogo hoje, não? É? Quanto vai ser o jogo? Não falou do jogo? Ah, 2-1 Haiti. 2-1 Haiti. A Tabata e a Elaine da Borges Contabilidade também com a gente hoje. André Luiz, me coloca no sorteio. Olha, quero acompanhar aqui minha filha. Tá numa cirurgia aqui no HGA de Santos. Ô, minha lindona. Olha, vai ser tudo bem pra ela, viu? Já deu tudo certo. Ela está bem, graças a Deus. Que bom. Um beijo pra você, minha lindona. Quem mais? A Ivone também tá com a gente. Oi, Ivone.
4: Bom dia, André. E a Ivone Brechó Belas Artes.
0: Oi, Ivone.
4: Meu palpite de hoje é 5-3. Acho que já até falei. Do meu neto é 5-2. Meu neto é William. E a minha Copa é 3G mais FM.
0: Obrigado.
4: E é isso. Isso. Tá? Tenha um ótimo e abençoado dia. E que né, possamos, né, ter esta vitória hoje, né? Senão... É casa, né? Que nem diz você. Volta pra casa.
0: Volta pra casa.
4: Tenha um
0: filho,
4: ótimo
0: volta.
4: Dia, amado. Tudo de bom pra vocês aí da rádio, para os meus clientes, para todos
0: Ivone.
4: Os ouvintes.
0: Beijo pra
4: Ivone,
0: você.
4: Ivone, Brechó Belas Artes.
0: Ô, Ivone do Brechó Belas Artes, perto do Dogão, lá tem Ivone. Eu falo pra você, se o Brasil... Eu tô sendo radical hoje. Hoje eu tô radical. Se o Brasil tomar um gol do Haiti, olha, pode fechar a porta do apartamento lá. Eles estão hospedados no hotel de luxo, 5 estrelas, gastando uma fortuna lascada, comendo caviar o tempo todo, tomando vinho de 100 mil reais. Vem, volta pra casa, pô. Tomar um gol do Haiti hoje, volta pra casa, hein? 1 minuto pras 11, bom dia.

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11: 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Olha, tá chegando o tempo e a temperatura pra você. Hoje, dia 19, olha, sexta-feira maravilhosa, não tem probabilidade de chuva. Hoje não chove, tá? 21 a máxima, 12 a mínima. Sol com muitas nuvens durante o dia e períodos nublado também vai ter hoje, tá? Agora, à noite, com muitas nuvens, tá, gente? Amanhã, sabadão, deixa eu ver aqui o tempo amanhã. Amanhã o bicho pega, viu? Amanhã já muda um pouquinho o tempo. Olha, tem sol com muitas nuvens no período da manhã, tá? E à noite tem pancadas de chuva no sabadão pra você. Agora, domingo, já mudou o tempo também no domingo, viu? Era de chuva, agora tem uma névoa fraca ao amanhecer. E à noite também tem uma névoa. Não chove no domingo, viu? Máxima de 22, mínima de 14 graus, tá bom? Na segunda-feira. Segunda-feira também não chove. Maravilhosa segunda-feira pra você. Talvez na terça-feira já tempo, o tempo muda.

0: Viu, o tempo fica chuvoso com o temporal de manhã, à noite a chuva aperta um pouquinho mais, viu? Então na terça-feira fique ligado aí, tá? Agora 11 horas e 15 minutos já tem a sua participação aqui no 3427-2325. Mas antes deixa eu mandar um grande abraço pro pessoal lá da Empório Restaurante. Lembrando que tem, olha, hoje tem sorteio pra você também. Alô, meu amigo Aurélio da Empório, obrigado pelo carinho, pela sintonia. Tá mandando alusão pra nós aqui. Alô!
1: Oi! Bom dia, André, beleza?
0: Beleza!
1: Aurélio aqui do restaurante Empório.
0: Ô, Aurélio!
1: Que Deus abençoe o nosso dia aí, que
0: obrigado.
1: Seja um dia cheio, cheio de vitória. Principalmente a vitória do Brasil, né? Que
0: com
1: Deus
0: certeza.
1: Coloque a mão no nosso time aí, porque tá difícil, hein, meu
0: tá
1: irmão?
0: Tá difícil.
1: Queria ver se você conseguia sortear aí hoje uma costelinha com mandioca aí pro ouvinte aí.
0: Bora!
1: Pra gente entregar na casa do ouvinte aí.
0: Que beleza, hein?
1: E queria mandar um abraço também a todos os colaboradores do restaurante Empório, em principal a minha esposa Gabriela.
0: Ô, Gabi!
1: Que corre comigo aí dia a dia. E mandar um abraço também pro meu amigo Ivo. Ivo do Belas Artes.
0: Ô, Ivo!
1: Tô devendo uma visita lá no quiosque dele lá no Coronel lá.
0: Isso.
1: Ele é cliente meu, sempre vem aqui e eu nunca vou lá.
0: Rapaz, tá
1: mas
0: vendo?
1: Eu vou tirar um tempinho pra ir lá saborear as delícias do quiosque do Ivo lá no Coronel.
0: E é importante, viu?
1: E que Deus abençoe a gente. E bora pra luta e vamos acreditar no Brasil, né?
0: Rapaz, vamos?
1: Porque se a gente não acreditar, quem vai acreditar no Brasil, né? Bora pra luta. Deus abençoe, meu amigo.
0: Tamo junto, meu amigo Aurélio. Então hoje tem uma Marmitex deliciosa pra todo mundo aí. Então manda mensagem no 3427-2325. Alô, bom dia. Quem fala comigo? Ô, minha amigona Helena também tá com a... Oi, Helena, bom dia. Alô, Ranieri também tá com a gente. Quem mais aqui, ó? A Ilma. Ô, Ilma, um beijão pra você. Alô, Ricardo do Jardim Magalhães também tá com a gente hoje. Mandando aquele alusão pra Rádio Mais. A nossa amigona Odete, tava sumida, menina. Já tendo você com muito carinho aqui, viu? Obrigado pelo carinho, pela sintonia. Bora que bora, meu povo, Tiaguinho.
2: Vamos com tudo! Hoje eu acordei com vontade de cantar pagode, hein?

0: Queria que todo mundo jogasse a mãozinha lá em cima a partir de agora pra ficar bonito, pra aparecer no nosso DVD.
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0: Pro outro, pro lado, pro outro. Tá lindo demais. E aí, parceiro?

0: De Libra, tá chegando o restante aí do horóscopo do dia. Para você de Libra, procure momentos de tranquilidade hoje, viu? O dia favorece equilíbrio emocional também, você de Libra. Nada de pequenos conflitos hoje, tá? Bom dia, você de Escorpião. Novas perspectivas podem surgir hoje, tá? Principalmente nas amizades e contatos profissionais. Mantenha a mente aberta hoje, você de Escorpião. Bom dia, você de Sagitário. Hora de estabelecer prioridades. Sua determinação pode abrir portas hoje importantes. Olha, você se mantenha no foco e na disciplina hoje, você de Sagitário. Para você de Capricórnio, bom dia. O dia favorece aprendizado, viu? Planejamento e expansão de horizontes. Confie mais nas suas ideias e compartilhe projetos hoje, você de Capricórnio. Bom dia, você de Aquário. Você conseguirá equilibrar hoje o trabalho e momentos de lazer, tá? Aproveite para estabelecer e fortalecer vínculos relacionados ao amor e amizade também. Para você de Peixes, finalizando, você de Peixes, atenção, atenção, viu? Sua intuição estará especialmente forte hoje. Escute sua voz interior e tome aquela decisão na hora certa, você de Peixes. Ó, nada de sobrecarregar você mesmo, viu? Tá bom? O horóscopo volta na segunda-feira agora. 11h27, bom dia! Olha agora, 11h27, deixa eu ver quem tá comigo aqui rapidinho, valendo o prêmio da Mais hoje. Nessa manhã maravilhosa de sexta-feira ensolarada. Vai mandando seu alôzão aí, ó. E não pisa no rabo do gato. Não pisa no rabo do gato, não. Pelo amor de Deus, não faça isso, viu? Vamos lá, quem vem? Alô, bom dia. Quem
1: Oi,
0: fala?
1: André Luiz.
0: Oi.
1: Meu companheiro de todas as manhãs.
0: Oi, Helena, tudo bem?
1: Meu amigo.
0: Tamo aqui,
1: Oi,
0: ó.
1: Oi, André Luiz, que legal, você tocou a música do Roberto Carlos.
0: Roberto Carlos, menina, que nós toca. É? A gente toca Roberto Carlos, toca de tudo aqui de bom, viu? É. Manda.
1: Pra...
0: É. Pode mandar.
1: Pra ganhar prêmio agora tem que falar, que pedir o prêmio, vou jogar na promoção.
0: Bora, minha filha, você que manda aqui, ó.
1: Nunca mais eu ganhei nada.
0: Ô, minha filha, para de reclamar, não reclama na vida, não.
1: Beijão.
0: Beijo.
1: Eu não tô com muita fé nessa Copa, não, mas...
0: Não tá?
1: Pode ser de... De 3-1.
0: 3-1.
1: Tá bom? Beijão, fica com Deus. Beijo, Vini. Beijo a todos aí.
0: Um beijo, minha amiga Helena. Que Deus abençoe você sempre, né, Helena? A Helena que faz uma torta de maçã. Ela sempre faz a propaganda da torta de maçã. Verdade, Helena? Sempre faz propaganda. Nunca provei ainda. Nunca provei. É torta de maçã. Essa é boa. Essa é nova pra mim, viu? Nunca comi uma torta de maçã na minha vida. Já comi torta de maçã, será? Rapaz, não lembro, viu? Beijo pra você. Alô, Ilma, também tá com a gente. André Luiz, olha o palpite de hoje. Quanto vai ser o jogo? 2-1, Brasil e Haiti. Eu já falei aqui, tô sendo radical hoje. Se o Brasil tomar um gol do Haiti, fecha a porta e vem embora.
2: Bom dia, André Luiz. Aqui é o Vanderlei de Jardim Coronel.
0: Ô, Vanderlei.
2: Passando pra desejar um dia abençoado pra você.
0: Obrigado.
2: Coloca nas promoções. Quero ganhar essa pizza aí, hein?
0: Ô, minha amigona. Um beijo pra você. Obrigado, minha amiga Vanderleia. A Yasmin do Nove Itaim também com a gente. Obrigado, Yasmin. Beijo pra você. E coloca nas promoções. Andressa Freire também. Oi, Andressa. A fofinha, a famosa fofinha. Ela que é cantora, viu, gente? Rapaz, canta muito. Pensa na menina talentosa, é a fofinha, viu? Já tá com a camisa da seleção brasileira aqui, ó. Feliz da vida. Quanto vai ser o jogo hoje, hein, fofinha? Manda pra nós aqui o resultado. Um beijo pra você, obrigado. Tá concorrendo também aos prêmios de hoje. Ah, bom dia, André Luiz. Aqui, quem fala é a Maria Júlia. Ô, Maria Júlia. Eu vou no 4-1 Brasil hoje. Menina, tira esse um golzinho. Tira esse golzinho aí, tira. Se o Brasil tomar um gol do Haiti, fecha a porta. Ah, quem vai aqui? Mais uma vez, o Neymar não vai jogar. Não vai jogar hoje? Será que não vai jogar hoje de novo? Mas não é possível. Bom dia, Priscila. Priscila também tá com a gente lá do Belas Artes. Me coloca nas promoções, André Luiz. 3-1 Brasil e Haiti hoje. Tomara que você acerte, viu? Beijo, Priscila. Deus abençoe seu dia. Quem mais?
3: Bom dia, André Luiz. O jogo hoje vai ser 12-0 pro Brasil. E pra aproveitar, mandar uma música aí pra mim, pra minha esposa aqui, Flor.
0: A Flor.
3: Aqui quem fala é o Raimundão, meu amigo. Boa sorte pra nós.
0: É o Raimundo, é isso? Alô, Raimundo. Deixa eu ver aqui. Ah, ele fala de Goiás. É o Raimundão de Goiás. Rapaz, tá chique no último, viu? Bom demais, Goiás, hein? Um abraço pra você, Raimundo. Manda um abração pra Flor também aí. Tá confiante, hein? Alô?
4: Bom dia, André Luiz. Aqui é Maria do Crumbá.
0: Ô, Maria.
4: Você escuta qualquer música do Raça Negra.
0: Qualquer um.

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2: Muito bem, agora 11 horas e 25 minutos para você.

0: Coronel, obrigado pelo carinho. A Valdineia também do Satélite, mandando aqui alusão pra mim. Bom dia, Valdineia. Sandra também tá com a gente, lá do Savoy.
1: Bom dia, André. Bom dia, sexta-feira.
0: Oi.
1: Sextou. Sextou com sol e vai, Brasil.
0: Vai, Brasil.
1: Coloca nas promoções. Quero ganhar essa pizza hoje pra mim assistir o jogo lá no Luar, comendo a pizza.
0: Isso, boa.
1: Bom dia, André.
0: Bom dia. Que Deus abençoe seu
1: 4
0: dia.
1: 4-0 pro Brasil.
0: 4-0. Tá confiante, boa. Gostei do palpite também, gostei. Quem mais aqui? Alô, bom dia, quem fala?
2: Amigo, André, bom dia, tudo bem? Sextou, bora que bora.
0: Oi.
2: Bora pra luta.
0: Mais um jogo.
2: Meu amigo, o jogo de hoje, acho que o Brasil vai fazer uns 3-1, cara.
0: É.
2: Vamos que vamos, se possível, põe um sorriso maroto pra nós aí, beleza? Ou então, que shot. Ou belo. Valeu, obrigado e bom dia.
0: Tamo junto, meu parceiro, obrigado. Um abração, meu amigo Christopher. Como tá sua vozinha? A Tereza. A Tereza nunca mais me mandou mensagem. Cadê a Tereza? Manda mensagem, Tereza. Tá ouvindo aí? Manda. André Luiz, bom dia. Aqui é a Anália. Ô, Anália, beijo pra você. Obrigado. André, eu tenho uma coisa a dizer a você. A máquina do dentista do posto de saúde quebrou de novo. Mas de novo quebrou essa máquina? Outra reclamação, a falta de luz da marginal entre o Atacadão e o Mega Stock está um brilho, viu? Ajuda nós aí! Olha, eu falo pra você que ali é um lugar crítico, né? Porque a marginal já é escura, né? Ainda quando falta luz, ainda piorou. Aí não se vê nada, a pista já é escura, não é verdade? Tem a iluminação ali do mercado do Atacadão? Tem, né? Mas não ajuda muito não também, né? Porque um pouquinho mais pra lá, fica um breu. Eu vou estar mandando aqui, ó, essa sua solicitação pra zeladoria, tá? Eu sei que tem uma empresa agora que cuida só dessa parte aí de iluminação da cidade, tá bom? É uma empresa terceirizada que cuida, então é importante a gente também estar mandando essa demanda lá. Tá bom, minha amigona? Um beijo pra você, manda um beijão pra Raíssa, surfista de Itanhaém.
3: Bom dia! Jogo do Brasil 2-1.
0: 2-1. 2-1, ela falou, Anália. Beijo pra você. Quem mais aqui tá comigo? Ô, Clarice, bom dia.
4: Oi, André Luiz, eu tava te ouvindo até agora.
0: Ah, é?
4: Agora eu vou ter...
0: Pera aí, mulher, pera.
4: Oi, André Luiz, bom dia. Tudo bem com você?
0: Oi.
4: André Luiz, manda uma música aí pra mim. Com Leonardo, bora tomar uma.
0: Bora tomar uma.
4: Me coloca nas promoções, se possível.
0: Bora, minha amiga, bora que bora, Clarice. Beijo pra você, a Cida também. André Luiz, o filme bom era... Filme dos Trapalhões, na sessão da tarde. Hoje é dia do cinema brasileiro. É brasileiro, produção. Não é Lagoa Azul. Lagoa Azul não foi feito no Brasil, pô. Tá de brincadeira. Quem já assistiu Lagoa Azul aí, levanta a mão. Todo mundo da rádio, unânime. É unânime aqui. A Lagoa Azul, rapaz, impressionante. Só passava isso na Globo. Não tinha filme pra passar. Bota a Lagoa Azul que resolve.
5: Oi, André Luiz, desculpa. Eu pensei que eu tinha apagado os outros áudios.
0: Ô, minha filha. Ah, então tá bom. Então tá desculpado. Esquenta a cabeça não. O Edson também tá com a gente? Ô, meu amigão Edson. Bom dia pro Edson também. Tá sempre ligado na Rádio Mais.
6: Bom dia, André Luiz. Aqui é o Edson Morama, passando pra desejar uma ótima sexta-feira de trabalho pra você, pra todos aí da Mais FM. Sextou, né, meu amigo?
0: Sextou.
6: Semana chegando, uma sexta-feira ensolarada. Quero participar das promoções e toca uma música aí do Zé Ramalho pra gente. Um abraço, fica com Deus.
0: E não vai falar da tubaína hoje? Não vai falar da tubaína? Não vai mesmo? Alô, bom dia, quem fala?
7: Olá, André Luiz, bom dia, bom dia.
0: Bom dia.
7: Põe eu, que é o Djalma, põe eu nas promoção.
0: Ô, Djalma.
7: No bolão aí.
0: O bolão.
7: O meu papito é 4-1, tá bom?
0: 4-1.
7: Quero ver se eu ganho essa pizza aí pra comer aqui na cremesse aqui.
0: Opa, e bom demais.
7: Um feliz fim de semana e um bom jogo pra nós.
0: Ô,
7: um abraço.
0: Um abraço.
7: E não esqueça de passar aquela música que sempre eu peço pra você do Roberto, que nunca vem,
0: hein? Esse cara sou
7: acho
0: eu.
7: Acho que tá fundo do baú aí, tá bom? Um abração.
0: Do Robertão já mandei hoje, Djalma. Esse cara sou eu. São bichão, tantas emoções, bicho. Quem que falou isso? São tantas emoções. Para com isso, o Roberto Carlos é o rei do. É o rei de todo mundo.

0: Alô, quem tá falando aí? Deixa eu ver.
1: Bom dia, André Luiz. Bom dia.
0: Bom
1: André
0: dia.
1: Luiz.
0: Manda.
1: Minha Copa é mais. Autopeças 3G, hein? Não esqueci não, hein?
0: Não esquece.
1: Hoje é 4x1 Brasil. Abraço.
0: 4x1 pro Brasil hoje, pela madrugada.
2: Bom dia, André Luiz.
0: Oi. Oi, Zé.
2: Aqui é a Josefa do Jardim Coronel.
0: Ô, Josefa.
2: Tô indo trabalhar e ligadinha na mais.
0: Ô, minha amigona.
2: Me coloca nas promoções.
0: Ô, minha amiga Josefa.
2: E do jogo do Brasil, sendo bem otimista, como todo brasileiro é, vai ser 4x0.
0: 4x0, boa.
2: Um beijo, Deus abençoe vocês.
0: Boa, 4x0 é um bom palpite. Obrigado, Josefa. Um beijão pra você, bom trabalho, viu?

0: Ciclis.
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0: Para mais, tá bom demais de volta. Vai mandando seu alôzão aí no 3427-2325. Essa friagem que tá tendo aí, né? É, 23 graus agora, tá esquentando um pouquinho o tempo hoje. Mas acaba atrapalhando todo mundo, né? Principalmente ontem eu peguei uma friagem. Garganta já tá mais pra lá do que pra cá hoje. Mas vamos que vamos, viu? Até o final do programa eu fico sem voz.

0: voz. Não esquenta a cabeça não, meu filho.
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0: Comigo não tem tempo ruim, não. Ô, Maria Gonçalves com a gente.
2: Bom dia, André Luiz. Aqui é a Maria Gonçalves, do Jardim Corumbá.
0: Tudo bem?
2: Passando para desejar uma ótima sexta-feira a todos. E o Brasil vai ganhar 3-0.
0: Você acha?
2: O jogo passado eu não assisti, mas hoje eu vou assistir lá no bar do... com a Maria.
0: Oi,
2: vamos torcer junto. Apesar que hoje nós estamos trabalhando juntos, né? Ela tá numa casa, eu tô em outra.
0: Tá vendo?
2: Ela tá lá no Grandesp e eu tô no Simbratel 1.
0: Ei, meu amigo.
2: E é isso, eu quero concorrer os prêmios e oferecer a próxima música para todos os ouvintes.
0: Isso.
2: Do Jardim Corumbá, para todos que estão ouvindo.
0: Ô, Maria.
2: Vamos que vamos, sextou.
0: Um beijo para você, obrigado.
2: Torcer pro Brasil.
0: Olha,
2: fazer alguma coisa, né?
0: E vamos torcer junto,
2: é isso aí, um abraço para todos.
0: Nós vamos torcer juntinho hoje. Ó, lembrando que... o jogo da Copa também vai ser transmitido aqui pela Rádio Mais, tá? A partir das 9 da noite. Para você que quer ouvir pelas ondas do rádio, pelo aplicativo, pelo site, redes sociais, ouça aí, tá bom? Ouça a Mais FM, porque hoje tem transmissão aqui na Rádio Mais também. Comentarista legal, bacana. O narrador é meia boca. O narrador é o Vini, mas o Vini tá mandando bem, viu? Melhor do que locutor de rádio. Na narração esportiva tá indo bem. Bora que bora. 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
0: Quem mais aqui? Deixa eu ver. André Luiz, bom dia. Olia, do Parque Vergara, bom
3: Oi,
0: dia.
3: Oi, bom dia, André Luiz. Ah, hoje mais fica a garganta entupida.
0: Ei, menina.
3: Pra não passar o gol do Haiti. O meu marido acha que vai ser de 4-0.
0: 4-0.
3: Eu acho que vai ser de 4-2. Então vamos ver.
0: Vamos ver.
3: Porque pra mim tanto faz.
0: É?
3: Vocês perderem, traz o Hexa. Vocês ganharem, traz o Hexa. Então tanto faz.
0: Bom.
3: Tá bom? E aí, foi lá na Mambu? Eu vi um helicóptero verde e branco passando por aqui, por cima de casa. Falei, é o seu André Luiz que vem vindo com o governador.
0: Olha, você acertou, viu?
3: Mas, eu não sei. Eu tô brincando, tá bom?
0: Você.
3: Um bom dia pra você. E o amigo aí, o Vini, melhorou?
0: O Vini tá bem, viu? Tá bem de saúde, graças a Deus. Levei ontem lá pra Mambu, ele passou repelente, viu? Eu fui sem repelente, ele passou o dele. Falou, não, eu vou usar, porque, nossa. Mas o helicóptero passou aí na sua casa, não foi esse aqui, ó? Esse aqui passou também aqui, ó. É, o meu já tá à disposição aqui na rádio aqui, ó. Graças a Deus tem um heliponto ali, fica ligado desde as 9 da manhã até meio-dia. Até a hora que eu for embora. E hoje eu vou embora de helicóptero, tá? Vocês estão aí no heliponto? Vocês estão aí? Ah, tá ligadinho já. Mas você viu que chique... Ô, menina, o governador veio de helicóptero ontem. É, ele anda só de helicóptero, viu? Nada. E a comitiva do Cabra também. Comitiva de mais de 10 carros, trocentos seguranças. Rapaz, o que tem de segurança pro governador é impressionante, viu? Tem mais segurança pro governador do que guarda municipal. É, o cara é governador também, né, porra? Me poupe, né, gente? Pelo amor de Deus. Alô, bom dia.
4: Oi, André. Passando pra deixar uma sexta-feira bençada pra nós. Me coloque o sorteio da pizzaria Esfriaria lá, por favor. Hoje eu vou ganhar. O Brasil vai ganhar 3-0.
0: 3-0 hoje, né, João Vitor? 3-0. Tomara que ganhe de 3-0. Tomara, né? Quem mais tá comigo aqui? Alô, bom dia, André. Ô, Serjão. Mandou 3-0 aqui pra seleção hoje. Bom resultado, viu? Eu acho que vai ser 5-0. Mas eu tenho que ganhar, meu povo. Tem que ganhar. Alô, Luiz, da imobiliária também. O Luizão também tá sempre com a gente. Obrigado. Me coloca nas promoções, André Luiz. Tamo junto na Itanhaém. Em peso ouvindo a gente também. Bom dia. O Biratã da Cabo Sul. Bom dia, André Luiz. Bom dia, Rádio Mais. Alô, Ney do Oásis. Tava sumido, rapaz.
5: Ô, oh, bom dia, meu amigo André Luiz.
0: Tudo bem por aí?
5: O locutor corno que faz a gente feliz.
0: Rapaz, tira ele do ar, vai. Pelo amor, não me faz isso, não. Pelo amor de Deus, para com isso. Para com isso.
5: Bora pra cima, Ney do Oásis, hein?
0: Ô, Ney.
5: Pedreiro do povão. Manda. Chamando o problema que nós temos a solução.
0: Ah, é, rapaz?
5: Bora pra cima, meu amigão.
0: Qual é a solução que você tem aqui pra cidade? É.
5: O jogo hoje, não vou dar nem palpite. O Brasil tá uma merda.
0: Que isso?
5: Só tem perna de pau naquilo.
0: Para com isso, ó. Você é um cara, você é um cara. Tem que pensar positivo. Para de pensar negatividade. Para de reclamar de tudo, meu filho. A vida não é assim, não. Não reclama da seleção, não, porque a seleção vai ganhar de 5-0 hoje. Você quer apostar quanto?
5: Não vou nem palpitar. Aliás, não vou nem assistir, filho. Não perco nem meu tempo. Jogo tinha antigamente.
0: Isso.
5: Hoje em dia os caras correm atrás de dinheiro.
0: Também concordo.
5: Não é atrás de ganhar nada pro Brasil.
0: Então. Isso, eu concordo com você nessa parte. Então, concordo.
5: Perco nem meu tempo. Taca ali o berrante pra todos aqueles chifrudos que estão lá dentro daquele campo. Que só tem chifrudo dentro daquele campo. Pra todos os fones da Baixada Santista. E nossa rádio é mais, sempre mais. Bora pra cima! Coloca nós pra jogar bola lá que nós vai dar mais futuro do que aqueles caras que estão lá. Bora!
0: Eu quero jogar bola também. Alguém me convida pra jogar bola? Rapaz, eu tenho vontade de jogar bola, mas não tenho um time pra... Né? Pra aceitar o craque aqui do futebol, pô. Tá de brincadeira, viu? Eu sou tão bom que eu fico no banco de reserva. Nem no banco eu fico. Ah, André Luiz. Alô, meu amigo. Também, ó. O Damião também tá com a gente aqui. Alô, Damião. Um abraço pra você. Obrigado. Ô, minha amiga Zefa, tava sumida.
6: Bom dia, André, tudo bem?
0: Tudo bem, e você? Como que
6: está? Deus abençoe esse dia de hoje, maravilhoso, eu já trabalhei.
0: Já trabalhou, mas
6: tá
0: que coisa.
6: Tá sol, tá gostoso.
0: Então já abre a tubaína pra
6: tá
0: ela.
6: Tá frio, né, André?
0: Tá friozinho hoje.
6: Que Deus abençoe essa sexta-feira.
0: Obrigado.
6: Iluminada, que dê saúde pra todos nós, né?
0: Obrigado, minha amiga.
6: Um abraço, cheiro no coração.
0: Cheiro no
6: um grande
0: coração.
6: Abraço, beijo pra minha amiga Célia.
0: Célia.
6: Celinha, você tava na onde quarta-feira?
0: Hein, Célia?
6: Eu tava perguntando, você não respondeu.
0: Sumiu, né? Sumiu.
6: Um abraço, André. Tenha um dia iluminado.
0: Obrigado você.
6: Semana abençoada também.
0: Ei, minha amigona.
6: O palpite de hoje pra mim do Brasil vai ser de 3-1.
0: 3-1. Tá.
6: Quero participar das promoções. Cadê o Vini? O Vini tá melhor?
0: Vini tá melhor.
6: Volta, Vini.
0: Não teve nada,
6: Deus
0: menino.
6: Deus abençoe sua saúde, Vini.
0: É uma frescura aiada, menina. Que coisa. Vini é frescurento. Vou te mandar um vídeo já, viu? Vou postar aqui no status da rádio o vídeo que eu gravei ontem pra você ver a delicadeza do menino. É por isso que não toma jeito na vida.
1: Potência!
0: Ah, você pega muito no pé do seu sobrinho, mas é lógico, pô. É, 26 anos nas contas, tem que tomar jeito da vida, pô. Não é verdade? Para de esculhambar seu sobrinho, tô falando aqui, ó. Mas ele já veio assim, minha filha, de fábrica. É terrível, viu? Alô, meu amigão, também tá com a gente. Quem mais aqui? O Gabriel mandou alusão. Deixa eu ver quem mais tá mandando alusão pra mim aqui. Alô, bom dia.
7: Bom dia, André Luiz. Aqui é o Thiagão Tuarão. Tá com o berrante pros boi aí. Põe eu na promoção aí, quero participar, pô. Ajuda nós aí.
0: Ô, Thiagão, você tava sumido, rapaz. Para com isso. Você vai me bater aqui. Sumiu, rapaz. Desapareceu. Onde você tava? Hein? Manda aí, Thiagão.

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0: Para mais, tá bom demais, de volta.
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0: De volta na Mais FM, agora meio de nove. O Vini tá chegando aí também, graças a Deus o Vini voltou. Depois que pegou
15: o quê, André?
0: 49 dias de.
15: Que é isso, pelo amor de Deus? Tô bem, graças a Deus.
0: Mas você nunca teve ruim, né? Na quarta-feira não tava ruim, na quinta-feira não tava ruim. Só tava com frescura. Tava com frescura. Ontem ele foi conhecer.
15: Conheceu o quê, André?
0: Ontem foi o melhor dia do Vini, porque ele conheceu o governador Tarcísio.
15: Ah, pelo amor de Deus, André, o melhor dia.
0: Conheceu, o sonho do Vini era conhecer o Tarcísio.
15: Não.
0: Aí. Ele conheceu também, ele foi conhecer uma bica. Primeira vez que ele conheceu uma bica.
15: Você já conhecia a bica, né, André?
0: Você já tomou água da bica?
15: Eu nunca.
0: Nunca? E o Vini
15: nunca.
0: O Vini ficou com nojinho da água da bica. Fala, para
15: não,
0: com
15: isso. Não, jamais. O André me levou lá porque ele já conheceu a bica.
0: Eu falei, Vini, olha que água purinha, ó. É assim que toma água
15: que
0: da...
15: Que isso?
0: Você faz um copinho, na mão.
15: Mas aí você tá chupando, né, André?
0: E toma
15: água?
0: Não, e toma água da bica. Você que fez o barulho. Você toma água da bica.
15: Ah, fui eu, né? Fui eu.
0: O Vini adorou. Ele falou: olha, eu passo um repelente. Senhor. Posso passar um repelente antes? Eu falei: para com isso. Pode de frescura.
15: Mas você é tranqueira, André.
0: Eu não passei repelente.
15: Você passou sim.
0: Não passei.
15: Passou.
0: Você jura por quem?
15: É? Você passou antes de ir.
0: Claro que não.
15: Como não, André
0: não
15: Luiz?
0: Repelente.
15: Passou sim,
0: até
15: senhor.
0: Até falei pra você no carro, falei, Vini.
15: Passou.
0: Falei, Vini, esqueci o repelente hoje, que eu ia trazer especialmente pra você. Mas lá tinha, graças a Deus tinha lá o repelente.
15: Pessoal muito, muito legal.
0: O borrachudo.
15: Muito solícito.
0: O borrachudo te mordeu, o borrachudo.
15: Jamais. Tô fora.
0: E essa picadinha que tem aí na mão?
15: Não, com o repelente, eu não tomei picada, né, André? Já você... Já que revelou que não passou o repelente.
0: Só tinha borracho do rapaz.
15: E já que não passou o repelente, porra. Sofreu com as picadas.
0: Mas o Vini foi lá, conheceu a bica.
15: A bica.
0: Ontem. Conheceu o
15: Tarcísio.
0: O Tarcísio. Conheceu o Mambu também.
15: E
0: né?
15: Só você que tirou foto com o Tarcísio, né?

0: André, eu não tirei.
1: E eu tirei foto com o Tarcísio, ele que tirou foto comigo.
2: Eita!
1: Ele que quis tirar foto. E eu falei, não, você viu que ele veio se aproximando.
0: Pai, ele ainda roubou meu microfone.
1: Ele roubou seu microfone?
0: É, pegou na minha mão, assim, direto, assim.
1: Isso.
0: Vamos daqui.
1: Me dá aqui seu microfone que eu vou entrevistar o André Luiz. Eu falei, não, não quero entrevista hoje.
0: Deu fotos de vídeos.
1: Eu não quero... Oi, governador, por que, que o senhor está trazendo tanto pedaço para a cidade, governador?
0: Tem foto e não é IA, viu? Ele não falou... é inteligente artificial.
1: Aí, ele me falou assim, André Luiz, isso é uma... Já era para acontecer faz tempo. A gente
0: é
1: tá...
0: uma honra.
1: A gente já está prorrogando isso há muito tempo. Falei, mas é muito pedágio. É muito pedágio, o povo não pode pagar muito pedágio, governador. Mas eu estou trazendo 20 milhões de litros de água aqui, ó. Mas não interessa.
0: Olha, bateu no ombrinho do André e falou, daqui a pouco a gente vai escolher um partido bom pra você, viu, meu filho?
1: Para com isso, gente.
0: Eu estava lá, André Luiz, eu estava lá.
1: Para com isso.
0: Estava lá, olha, eu, você, o Tarcísio e a Bica.
1: Pode ser, eu quero agradecer a Bruna, também a Bruna.
0: Alô, Bruna.
1: A Rosana.
0: Super atenciosa,
1: também.
0: A Rosana também.
1: A Rosana, os da Secom.
0: A Andréia.
1: Do estado de São Paulo, a Andréia também.
0: Grande Andréia.
1: Quem mais estava lá? Deixa eu ver aqui, ó. Muito solícita lá com a gente.
0: Grande Léo.
1: O Léo também estava com a gente.
0: Cameraman.
1: O Léo é assessor direto do.
0: Isso.
1: Do governador Tarcísio. A Andréia também, né? Quem mais aqui? Deixa eu ver. A nossa amigona, a Rosana, também estava lá. É a Rosana, ela é a... Ela que cuida do marketing da Sabesp, é isso?
0: Ah, sim. Alô, Rosana.
1: A gestora é assessoria de imprensa
0: isso.
1: Da Sabesp. Alô, Rosana, obrigado. E só uma loja de imprensa lá ontem, né? Engraçado, né, gente? Mas bora que bora, meu povo. Agora meio de 13.
0: E ouvintes lá também, né, André Luiz? Vários ouvintes dá mais, diversos ouvintes.
1: Nós vamos começar a visitar agora...
0: O quê?
1: Não, essas questões aí de... Eu quero conhecer, meu. Eu quero conhecer quem que tá fazendo, quem não tá, quem tá, quem não tá. Eu acho. Eu acho, né?
0: Interessante.
1: Ô, Vini, vamos falar de sorteio. Fala de sorteio hoje.
0: Vamos de sorteio.
1: Hoje tem seleção brasileira?
0: Tem seleção brasileira.
1: O meu palpite é 5x0 pra seleção.
0: 5x0?
1: Porque se tomar um gol hoje, fecha a porta e vem embora. Se tomar um golzinho, porque
0: será,
1: não dá.
0: André,
1: não dá pra tomar um gol do Haiti. Não dá em como. Uma seleção brasileira.
0: Haiti. Não tem time bobo, seleção boba no futebol mais, não, André
1: não
0: Luiz.
1: Não tem mais.
0: Todos os times estão jogando com garra, com vontade.
1: Eu espero que o Haiti não faça nenhum gol no time brasileiro hoje.
0: Sabe quantos jogos terminou 0x0 até agora? Apenas um jogo. Espanha e Cabo Verde. O resto, todo mundo fez gol.
1: Rapaz, todo mundo faz um golzinho.
0: Todo mundo fazendo gol. Pouquíssimas seleções não fizeram gol ainda.
1: Pouquíssimas,
0: mas tomaram.
1: Tomaram gol. Alô, bom dia.
3: Olá, bom dia. Quero desejar um bom dia agraciado para todos e também. Aqui quem fala é a Andréia do Belas Artes.
1: Olá, Andréia.
3: Quero mandar um abraço especial para Valéria, para Lígia. Pro Paulão.
1: O Paulão também.
3: E força na raça Brasil. Hoje é nosso.
1: Vai
3: participar do sorteio, hein?
1: Vai Brasil, meu filho, vai embora.
0: Vamos que vamos.
1: Ô, minha amiga Andréia, um beijão pra você, obrigado. Que Deus abençoe seu dia, viu? Quem mais tá comigo aqui rapidinho? Tem muita gente mandando a o Maxwell.
0: Bastante.
1: Ô, Maxwell do Belas Artes, um abraço pra você, tamo junto. Me coloca nas promoções, valeu, André Luiz. Tá na mais, tá bom demais. Muita gente ouvindo a rádio, a Jurema também falou. André Luiz, olha só aqui.
0: Alô, Jurema.
1: Filme brasileiro. Qual filme brasileiro que você gosta, Vini? Você assistiu esse aqui? Hoje é o dia do cinema brasileiro.
0: Alto
1: hoje.
0: Da Compadecida.
1: É, você gostou
0: eu
1: desse?
0: Eu gosto, né? Acho legal.
1: Eu acho bacana
0: Cidade
1: também.
0: De Deus também é legal, bacana. Bom de assistir. E legal. Famoso, viu? E você, André Luiz?
1: Sonho de Verão.
0: Sonho de Verão?
4: Bom dia, André Luiz.
0: Que filme é esse?
4: Da Manubela.
1: A Xuxa e Sérgio Malandro.
4: Narrações e acessórios, tudo bom, meu amigo?
1: Tudo bem.
4: Sextou.
1: Ô, Pablo.
4: E toca o hino do Corinthians aí. Hoje tem jogo da seleção.
0: Eu sei seleção.
4: Corinthians e seleção, isso aí.
1: É, mas seleção
4: por favor, me coloque também nas promoções.
1: Tamo junto.
4: Ah, o Brasil vai ganhar de 1x0, vai ser sofrido esse jogo.
1: Vai ser sofrido, você acha?
4: Mas vamos com a vitória,
1: Acho que quase ninguém falou de 1x0 hoje, hein?
0: Eu já falei.
4: Me coloca nas promoções.
0: Eu falei uma vez.
4: E toca uma música do Edson Hudson.
1: Ô,
4: família.
1: Um abraço, Pablo.
4: Obrigado.
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1: 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Ô, Maria. Tudo bem, Maria?
2: Bom dia, André Luiz. Aqui é a Maria Gomes, do Parque Vergara.
1: Ô, Maria.
2: Morava no As. Nunca mais eu liguei.
1: É, menina.
2: Nunca mais participei aí.
1: Depois que você foi pro Parque Vergara, você mudou de vida. Como que aconteceu? Fala pra mim.
2: Coloca na promoção.
1: Aí não lembra mais dos amigos.
2: Aí da...
1: Para,
2: coloca
1: mulher.
2: Coloca nas promoção, né?
1: Tá. Tá bom.
2: Meu palpite é 2-1.
1: 2-1. Ô, Maria, um beijo pra você, Maria. Obrigado. 2-1. Bom palpite, bom palpite.
0: Bom, é.
2: Então, ótima sexta-feira pra vocês aí.
1: Pra você
2: pra todos
1: também.
2: Todos os ouvintes. E pra você, Vini.
1: O Vini.
0: Obrigado.
1: Tá aqui.
2: E pra você.
1: Ô, Maria, você já conheceu a Bica lá no... Na Mambu? O Vini conheceu ontem, adorou.
2: Ótima sexta-feira pra nós todos.
1: Mas ele não tomou água. O que você faria se o cara não tomar água da Bica?
2: Fé em Deus, que o Brasil ganhe.
1: Tomara que ganhe mesmo, mulher. Que tomara.
2: Coloca uma música aí, bonita, de Amado Batista.
1: Eu vou mandar.
2: Pra minha neta, pra minha filha, pra minhas duas filhas, Juliana e Elizabeth.
1: Minha,
2: e meus quatro netos.
1: Quatro netos?
2: Que nasceu agora, tem um mês de vida.
1: Que bênção.
0: Poxa!
2: A Letícia, Eric e o Jonathan.
1: E o Jonathan, pra todo mundo aí.
2: E pro meu esposo Luiz.
1: Ô, Luizão! Um abraço,
0: grande
1: Luizão. Tamo junto. Luizão corintiano, né? Só for. Pode ser corintiano ele, pode
0: Tem
1: ser.
0: Tem que ser corintiano.
5: Bom dia, André Luiz.
1: Olha o milagre de
5: Paula
1: Deus.
5: Paula de Cidratel.
1: É um milagre de Deus, ela manda áudio, ela manda áudio.
0: Ah,
1: né?
0: É, Paulinha?
5: Paula de Cidratel.
1: Ô, Ana Paula.
5: É o meu palpite pra hoje, na ilusão e na esperança, 3-2.
1: 3-2.
0: 3-2?
5: Um abraço a todos e uma abençoada sexta-feira.
1: Manda um beijão pra sua mamãe, viu? Você mora lá em Santos, ela tava sempre aqui com a... Com a Ana Paula Soares. Uma vez eu encontrei ela no restaurante, uma maravilhosa companhia das meninas. Obrigado. Alô, Denis Nogueira também com a gente.
6: Fala, André Luiz, galera da Mais. É lógico que ele veio de helicóptero. O pedágio da Imigrante tá o olho da cara.
1: Eu falei que o governador veio só de helicóptero.
0: Veio de helicóptero.
1: É, tá, ia deixar a carteira dele lá, fio.
6: É, meu palpite aí é 7-0. 7-0. Tem que ser
1: caramba.
6: Assim pra eu ganhar esse cinquentão. Denis Nogueira dos Faróis. Valeu.
1: Só vai dar você.
6: Tá muito tarde esse jogo.
1: Eu tava tarde mesmo, viu? Eu já durmo, mas 9 horas tô dormindo já.
0: Soneca.
1: 9 horas tô dormindo, meu filho. Aqui é rápido. Aqui é...
7: Bom dia, André do Luiz. Foi na promoção aí, o Thiagão do Farão.
1: Fala, Thiagão.
7: Sumida, mas voltei.
1: Ah, que
7: tô
1: bom.
7: Tô berrante aí pra mandar.
1: Para.
0: Voltou quem... ligadaço.
7: Bom dia, André Luiz.
1: Mas de novo, mandou vários bom dia.
7: Ô, meu amigo, tava
1: bom
7: sem
1: dia.
7: Celular, comprei celular, perdi o número.
1: Ah, é?
7: Aí agora que eu consegui salvar o número.
1: Boa.
7: E minha caixinha de som tava ruim, não tava pegando sinal.
1: Que fase, meu filho.
7: Por isso que eu demorei pra mandar mensagem.
1: Mas tamo junto, agora tá pegando bonito aí, ó.
7: Promoção aí, toda promoção, quero ganhar um churrasco.
1: Bora, meu filho.
7: 50 aí, esse Pix aí.
1: Bora.
7: Bora.
1: Tamo aqui, meu filho.
0: Vamos lá. Sabadão é o dia.
7: Toca o berrante aí pros cones, toca o berrante pro Anderson. O Anderson tá aqui na obra também, ó. Tá pra ele com força.
1: Eu vou tocar pro Vini esse
0: eu não.
1: Aqui,
7: André, já.
0: Pra mim não.
7: Deixa eu falar.
1: Manda, pai, isso aqui deve ser em off, deixa eu te falar. Eu nem coloco.
0: Deixa eu te falar.
1: Deixa eu te falar como
0: Nobre
1: que é.
0: Prêmio.
1: Quem mais aqui, deixa eu ver. Ah, daqui a pouquinho, então, eu vou sortear agora, Vini, rapidinho.
0: Diga.
1: A Marmitex lá da Empório Assados e Restaurante. Ô, pessoal da Empório, vamos sortear agora rapidinho aqui pra não perder mais tempo. Valendo o que hoje, Vini? Uma Marmitex do que é?
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1: Parabéns, parabéns pra quem, Vini?
0: Parabéns pra ela, Cláudia do Guapuré. Alô, Claudinha!
1: Aô, parabéns, Cláudia! 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
1: Claudinha. Manda áudio pra nós, Claudinha! Meio de 20, já tem o sorteio da pizza.

0: Zé Neto Cristiano, bebida na ferida.
1: Fala mais.
2: Tá bom demais.
0: Não tem jogo hoje, né, Vini? Vini vai transmitir
1: tem
0: o jogo
1: jogão hoje. Eu e José nos comentários da Mais FM.
0: Uhum.
1: Brasil e Haiti, André Luiz.
0: Eu vou estar te ouvindo, viu, hoje.
1: Ah, é? Eu
0: vou estar te ouvindo ou vou estar aqui na rádio hoje à noite.
1: Ah, não, porque... que pena.
0: Porque eu trabalho amanhã cedo, né? Então
1: ele vai voltar na bica, né?
0: 24 horas aqui, 24 horas no ar, não dá, tem como.
1: Não consegue.
0: Ninguém me aguenta mais não, meu filho, isso. Alô, minha amiga Alzira, tá de aniversário hoje, Alzira?
1: Alzira, dia 22.
0: É, por irmão dela, isso.
1: Ah, e o Carlos Miguel faz hoje.
0: Ô, Carlos Miguel, não sabia não, rapaz. Parabéns pra você, viu? Tudo de bom, viu? Muita saúde, muita paz. Olha, tá dizendo aqui a Alzira que ama muito o Carlos Miguel. É. Olha só, sua irmã, sua sobrinha. Tá mandando um beijão pra você também, Carlos Miguel. Parabéns, saúde, paz, sucesso.
1: Beijão pra eles, Alzira maravilhosa. Tive o prazer de conhecer ela pessoalmente.
0: É, Mimi, você conheceu através de mim, né, Mimi? Eu que apresentei a Alzira, porque a Alzira me encontrou na rua.
1: Foi.
0: Da amargura. Tava nada, tava
1: depois de tantas tubaínas.
0: Eu não sabia que era a Alzira.
1: Eu também não.
0: Ela, oi, tudo bem? Começou a falar comigo. Então eu falei, ah, eu sou a Alzira. A Alzira,
1: a Alzira, pô.
0: Você que é a Alzira. Um beijo pra você, Alzira. Obrigado, Vini.
1: É que a Alzira costuma mandar poucos áudios, né?
0: Eu conversei 2 minutos com a Alzira. O Vini falou 1 hora com ela. Não é verdade, Vini?
1: Eu fui, porque a prosa tava boa.
0: Mas como você fala demais, bicho?
1: Que isso? Deixa o pessoal falar.
0: Ela precisava trabalhar um pouquinho. Você fica aí... mexendo os pacovados. Beijo pra Alzira aí. Obrigado. Alô, Josenaldo.
1: Beijo.
0: Josenaldo, André Luiz, sou fã do seu programa. Muito obrigado, Josenaldo. Eu fico muito feliz.
1: Olha o puxa-saco aí.
0: Eu fico muito feliz porque... né? Tem gente que aguenta meu horário aqui. Tem gente que gosta.
1: Haja coração.
0: Tem gente que gosta do meu horário, bacana. Obrigado, Josenaldo, tamo junto. Quero mandar um abraço pra quem?
1: Os vizinhos.
0: Pros vizinhos Dé e Margarete. A Margarete.
1: Alô, Margarete.
0: Ela é sócia do Sarto lá, viu?
1: Ah, é? Tá sempre
0: toda
1: por lá.
0: Toda vez que eu vou fazer uma comprinha no Sarto, pegar...
1: tá lá, Margarete.
0: Pegar um pãozinho lá, assim, lá, tá lá a Margarete lá, gente. Que coisa. A Margarete tá lá sempre, viu? Gastando dinheiro dela e do Dé.
1: Com certeza.
0: Meu amigo Josenaldo, Nadinho, famoso Nadinho.
1: Grande Nadinho.
0: Lá do Corumbá, um abraço pra você, tá valendo o sorteio de hoje. O Vini vai sortear pizza hoje, tá?
1: Vamos de pizza, Vini, é a vai. Pizza da pizzaria Serrarelo lá.
0: Pera, minha filha.
3: Sextou, André Luiz. Sou a Ilma do Jardim Tanise.
0: Oi, Ilma.
3: Tô aqui curtindo a programação da Mais FM.
0: Obrigado.
3: E hoje tem jogaço, hein?
0: Tem.
3: Bora curtir.
0: Bora curtir. Ouve pelo
1: Quem
0: rádio.
1: Quem ganha hoje?
0: Ouve pelo rádio.
1: E assista por onde você quiser.

0: Então, ouça pelo rádio.
1: Ouça pelo rádio.
0: E assista.
1: E desliga o volume da TV, abaixa o volume da TV e aumenta o rádio. Ah,
0: pelo amor de Deus.
1: É, então.
0: Vai ouvir? Ó, um louco.
1: André Luiz.
0: O narrador meia-boca que é ouvindo aqui.
1: É, mais ou menos, mais ou menos.
2: Vou ficar ligadinha na Mais FM e com a televisão ligada também.
0: Isso, boa, boa, boa. Isso
2: é, os jogadores têm que focar mais dentro de campo, né? Esquecer esse laque no cabelo, esquecer dancinha do TikTok. Isso. Qualquer distração causa eliminação. Aí já viu, né? Voltar pra casa chorando, ninguém merece.
0: O Paquetá dança, o dançarino da seleção é o Paquetá. É,
1: só dança.
2: Ninguém merece desapontar a torcida. Minha Copa tá na Autopeças 3G.
0: Isso.
2: Bora, que sextou, hein?
0: Ei,
2: beijão pra você, pra todos os ouvintes.
0: Um beijo pra você.
2: Tá na Mais? É bom demais.
0: Bom demais, obrigado. Quem mais aqui?
3: Oi, boa tarde, André Luiz.
1: Opa, saúde.
3: Eu queria falar, esqueci de falar na hora que eu mandei o primeiro áudio.
0: O quê?
3: Daqui um dia os pescadores daqui de Itanha não podem pescar, porque o Rio Branco vai estar todo encanalizado. Pra mandar pra outros lugares. Tá bom?
0: Mas não é assim não, tem muita água ali, tem muita água. O Vini viu lá que a água da bica não para de jorrar. Foi lavar até o rosto lá, lavou. Não tomou água por quê, bicho?
1: Que conversa é essa?
0: Ele falou, mas da onde vem essa água da bica? O Vini perguntou. Eu falei, mas é uma nascente natural?
1: Não fala lorota, é um loroteiro. Não confie.
0: Ai, ai, ai. O Vini foi lá tomar água da bica.
1: Deixa eu perguntar, André Luiz. Eu vou falar pra você, a provável escalação do Haiti. Pra ver quem você conhece.
0: Ah, para, eu não quero saber.
1: Você não quer saber?
0: Não. Ah, por que vamos saber de Haiti, bicho? Desculpa os haitianos, mas não dá, pô. Não é verdade?
1: Você não conhece ninguém.
0: Mas quem quer saber do Haiti, bicho? Fala, quem?
1: Olha, a soberba.
0: O melhor.
1: A soberba precede a queda, André Luiz. Cuidado com os haitianos.
0: Qual que é o melhor jogador do Haiti hoje? Olha lá.
1: O melhor jogador é o Bellegarde.
0: Quem?
1: Bellegarde.
0: Ah, boa.
1: Meio campista, bom de bola.
0: Nunca vi na vida.
1: Ele joga na Liga da Inglaterra. Ah, bom jogador, Bellegarde.
0: Bellegarde. Quem mais que deixa eu ver?
4: Meus amigos, eu queria pedir uma música do Casca de Bala.
0: Casca de Bala. Casquinha de Bala.
1: É o Alan.
0: Alô, Alan. Um abraço pra você. Tamo junto. Quem mais aqui, ó? Alô, Wagner também tá com a gente. Mandou uma alusão. Falou que o Vini foi visitar a Água da Bica ontem. O que, que ele falou, Vini? Manda aí pra mim.
1: Deixa eu ver. Bom dia, André Luiz. Aqui é o Wagner. Tudo bem com vocês? E o Vini, melhorou da garganta? Depois que conheci a bica?
0: É, rapaz, melhorou rapidinho.
1: Diz que a bica é milagrosa, hein?
0: Bela bica. O Vini, adorou. Melhorou na hora, bicho. Na hora. É. Fez um gargarejo lá com a Água da Bica. Melhorou rapidinho, viu?
1: André Luiz foi lá.
0: O quê?
1: Levou sua garrafinha.
0: Lógico.
1: E trouxe a água da bica pra casa.
0: Eu trago a água da bica pra casa. Entendeu?
1: Foi levando a água da bica até em casa.
0: Levo a água da bica até em casa e outra coisa. Não, é sério, pô. É uma água benta. Isso. Eu vou lá pro Padre Benzinho ainda.
1: Foi, vai levar lá, leva que você vai tomar, vai.
0: Para com
1: Foi
0: isso.
1: Até em casa levando.
0: Fui levar a água da bica. Fui lá em casa, levei a água da bica, o povo tomou todinho lá a água da bica. Qual o problema?
1: Todo mundo experimentou da bica.
0: Qual o problema, bicho?
5: Boa tarde, meus amigos, tudo bem?
0: Tudo
5: Espero
0: bem?
5: Que já seja uma boa tarde pra vocês aí, né?
0: Obrigado.
5: Coloca aquele UP do picado pra nós, meu amigo.
0: Opa!
5: Qual é o Juanzinho aqui do Belas Artes?
0: O Juanzinho do Belas
5: Artes. Tá ligado?
0: O Juan já tomou água da bica também, não? Nunca.
5: Aquelas forças. Aquele jeito pra todos. Aí, ó.
0: Tamo junto.
5: Tá aqui, não para não, hein?
0: Não para não, hein, filho? Olha, tá ouvindo a rádio mesmo, hein, filho?
5: Hoje é gol do Neymar, hein?
0: Gol do Neymar?
5: Gol do Rafinha.
0: Isso.
5: 2-0.
0: 2-0 hoje, ele falou. 2-0, Vini. 50 no Pix aí pra quem acertar o jogo. Aí vai pro sorteio, tá bom?
1: Não indo contra, né, o nosso amigão Juan, mas o Neymar não vai pro jogo.
0: Não vai pro jogo
1: Nem hoje. Viajou.
0: Não vai pro jogo
1: não
0: hoje.
1: Não vai pro jogo.
0: Não é possível.
1: Não vai visitar a Filadélfia hoje.
0: E que coisa. Mais um jogo. CT. Mais um jogo. Tchau, Vini. Tô indo embora.
1: Tchau, André Luiz.
0: Daqui a pouquinho tem o sorteio
1: água
0: da pizza.
1: Pra você, já tem pizza.
0: Inclusive, tô tomando água da bica ainda.
1: Tá ruim, ó.
0: A água da bica tá aqui, ó. Do meu lado. Ô, Vini, deixa eu te falar uma coisa. Eu tô indo embora hoje, eu esqueci meu carro em casa.
1: Esqueceu?
0: É, aí eu pedi pra que a Rádio Mais disponibilizasse o meu helicóptero.
1: Olha,
0: eu emprestei ontem pro governador.
1: Isso, governador.
0: Então eu vou já. Esquenta os motores aí que eu tô indo embora, gente! Tchau!
1: Tchau, André Luiz!
0: Foi! pode deixar essa aqui, ó. Hã? Chega, meu filho.
1: Olha só.
0: Ô, Andressinha.
1: É no ritmo da Copa.
0: É, Andressa Freire. Vou deixar aí, ó. Tchau, Vini.
1: Tchau, André.
0: Até amanhã. Amanhã tem pizza.
1: Com água.
0: Tem frango assado amanhã.

0: seguir, apoio cultural. Voltamos já.
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0: Alô.
1: Alô mais, é comigo, seu amigo Vini, que saudade que eu tava de falar com você nessa tarde gostosa, hein? Hoje é sexta-feira, sexta-feira é linda, o dia tá bonito, a sexta-feira tá gostosa, hoje tem jogaço do Brasil e aqui, viu? É aqui na mais, transmissão a partir das 9 horas, 21 horas, tem transmissão Vini e José, que maravilha, só na Rádio Mais, faz o seguinte, hein? Eu vou falar, olha, o dia inteiro eu vou falar, enquanto rolar meu programa vai ter sucesso na Copa, hein? Que maravilha, eu vou aproveitar essa audiência maravilhosa, fantástica. Já já também tem sorteio pra você, que já é de ouro, deliciosa. Tem pra você também pizza da pizzaria e o Ferraria Luar. E você quer participar? É muito fácil, manda um alusão, sabe, tá mais? Vini, eu quero concorrer à pizza. Preciso mandar de novo? Você que manda, você que sabe. Olha, quem já mandou de manhã já está na lista, tá bom? Quem quiser mandar mais um alusão, manda um alusão pro Vini. Fica à vontade. Pode mandar, pode pedir a sua música. Pode mandar um alusão, pode mandar aquele beijo pra quem você quiser, não sabe, tá mais. 3, 4, 2, 7, 23, 25, tá na mais, tamo demais, hoje tem jogão, hein? A partir das 21 horas, eu e o meu amigão José, nos comentários, olha, você faz o seguinte, olha, fica à vontade, assista pela TV e faz o seguinte, abaixa o volume da TV e aumenta o volume do rádio, vamos estar, ó, conectados ao vivaço, aqui não vai ter delay nenhum, olha, é na hora, tem gol no Brasil, na Rádio Mais também, tá beleza? Então aumenta o volume da Mais e já deixa aí na agenda, 9 horas da noite, jogão Brasil e Haiti, é só na Mais, é Mais FM, de 44, hoje é sexta-feira, dia 19 de junho de 2026, o tempo tá passando e você tá ligadinho na Rádio Mais sempre, vamos começar muito bem essa sexta-feira de tarde, opa, gostosa, com Alex e Ronaldo, sexta-feira sua linda!

É Rádio Mais, curtiu Gustavo Lima, outra madrugada, passou também Thiaguinho, pensamentos intrusivos, eu estou tendo pensamento aqui, mas antes de falar pra você mais uma vez, nos sorteios da Mais tá chegando a hora do... aquela pizza deliciosa, mais refrigerante da pizzaria Serrania Luar, já viu? Já tem o sorteio pra você de pizza, mais refrigerante da Mais e também uma Mitex deliciosa da Queixa de Ouro pra retirar no sabadão, beleza? Faltando 5 para 1 da tarde, tem uma notícia aqui que tá me intrigando, eu vou ter que falar, que hoje é clima de Copa, hoje é jogo do Brasil e Haiti, e tem um jogador no nosso um dos craques brasileiros, que é o nosso Rafinha, e tem uma notícia muito interessante dele, que é o quê? É a seguinte, o Rafinha, o ponto esquerdo brasileiro, ele está com o quê? Está com muitas bolhas no pé, tadinho, ele está com muitas bolhas no pé, ele, e a comissão técnica quer que ele seja titular hoje contra o Haiti, mas tem um ponto de interrogação, se ele vai ou não vai jogar contra o Haiti. Ah, pelo amor de Deus, cara, tem que jogar, meu filho, como que pode? O cara com, hoje em dia, o Rafinha, ele não pode deixar de passar o body splash, o perfume, aí tô com bolhas no pé, não sei se eu vou jogar, claro que vai, ele tem que chegar na comissão técnica e falar, ô, Ancelotti, eu vou jogar, eu tô com 15 bolhas no pé, não interessa, eu vou jogar, é a Copa do Mundo, nem o próprio jogador brasileiro sabe o que, que ele representa, eu vou passar uma notícia, relembrar uma notícia, principalmente pra esse Rafinha, eu sei que ele não tá ouvindo a rádio mais, mas ele tem que ter um pensamento da orelhinha dele esquentar, que é o seguinte, entendeu? Quem lembra do Falcão, o jogador de futsal brasileiro, que ele jogou a Copa, o Mundial, a Copa do Mundo de Futsal, lá na Tailândia em 2012, o cara jogou com a paralisia facial, metade do rosto do Falcão não mexia, ele não conseguia piscar, é sério, ele não conseguia piscar, quem lembra? Ele não conseguia piscar. E jogou os jogos decisivos contra a Argentina, jogou a final também contra a Espanha e ganhamos o Brasil. Agora o cara com bolha no pé não quer jogar contra o Haiti. Ah, pelo amor de Deus, né? Pelo amor de Deus. Como que pode um negócio desse? Olha, eu volto já pra mandar mais notícia pra você na Mais FM. Tá chegando sucesso com o Xande Avião, Henrique Juliano, não é o lugar, é a pessoa. 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

0: 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Rádio Mais, junto com você, sempre 1h10. Boa tarde pra você que tá ligadinho na Rádio Mais. Deixa eu mandar aquele recado especial. Você que tá na sintonia. Opa, muito obrigado. Alô, oi Moni, tudo bem? Fala comigo, Moni. Tudo bem por aí? Tudo certo?
1: Boa tarde, meus amigos, Bini, André. Obrigado. Passando para desejar uma ótima sexta-feira a todos.
0: Obrigado.
1: Vocês.
0: Obrigado, amém. Para nós.
1: Olha, meu palpite de hoje vai ser 2x2.
0: 2x2? Jogo difícil.
1: E vamos que vamos, vai Brasil, né?
0: Bora Brasil!
1: Rádio é mais, na 3G é mais. Quero participar dessa promoção aí maravilhosa. Beijo.
0: Um beijão.
1: Simone, banho em casa da Mônica.
0: Ô Simone, bom trabalho, minha amiga. Tá ouvindo, hein? Rapaz, hoje tá todo volume lá, hein? A Rádio Mais, obrigado, minha linda. Vini, narra melhor do que o Thiago Leifert, hein? Que narra o jogo da SBT. Ô, meu... Coitado do Thiago. Olha, o André Silva falou que é ruim pra dedéu, hein? Ei, Thiago Leifert.
2: O Vini é menos ruim.
0: Menos ruim, olha. Você quer ouvir uma narração menos ruim, um pouco melhor de qualidade... Onça na Mais FM, tá tranquilo? Rapaz, o pessoal comprou um equipamento novo, ah não, mas vai estragar o equipamento. Tá pequeno esse equipamento, hein? Agora sim, agora ficou show. 1h11, manda um alusão na Mais, deixa eu mandar aquele abraço, aquele beijão pra você que tá no Zap da Mais, tá mandando abraços, tá mandando beijos, uma ótima tarde pra você. Opa! Alô, Tereza, boa tarde pra você, minha linda, bom dia.
3: Oi, Vini, André, boa tarde, bom dia, tudo bem?
0: Tudo certo.
3: Tô passando só pra agradecer a Quentinha de Ouro, eu fui sorteada no programa do Vini.
0: Que legal.
3: Gostei, maravilhosa.
0: Deliciosa.
3: Sensacional mesmo, uma delícia.
0: Que bacana.
3: Comida boa, de qualidade.
0: Quentinha de ouro.
3: Obrigada a vocês, obrigada a Quentinha de Ouro. Sucesso!
0: E o passarinho tá ali. Amando também. Um beijo. Um beijão, Tereza. Uma tarde casquinha de bala. Seja bem-vindo em minha casa. Ô, minha linda, eu que agradeço o carinho. Deus te abençoe. Olha, nós somos. A gente entra em todas as casas, né? Todos os carros. Muito obrigado pela carona de sempre. Você que tá aí no carro, tá trabalhando. Muito obrigado. Um beijão, Tereza. Alô, Denis. Fala comigo.
4: Fala, Vini, galera da Mais. Mandei um áudio aí. Deleta o último aí. Muito
0: pode
4: agressivo.
0: Deixar.
4: Mas vamos pra cima, né, Vini? 7x0. Toma bastante água da bica.
0: Ah, tá um galão aqui.
4: Você gritar bastante, porque 7 é bastante. São vários gols, né?
0: Padedel.
4: Você vai ver. Não tá ouvindo daqui. Denis Algueira dos Farões, valeu, me coloca nas promoções.
0: Valeu, Denis, tamo junto. Vamos de promoção hoje, tá chegando a hora da pizza na Mais FM. Boa tarde, meu amigão Denis, tamo junto, hein, brigadão. Boa tarde, Rádio Mais, toca belo perfume. Tá na Mais, tamo demais. Ô, meu amigão, o Daniel quer ficar perfumado hoje. Daniel do Belas Artes, vamos de perfume. Vamos perfumar essa Rádio Mais. Valeu, Daniel, tamo junto. Na sequência com belo perfume.

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0: Ah, demais! O melhor bastidor de rádio é só na Mais FM, tenho certeza absoluta. Olha, 1h30 da tarde, muito obrigado pelo carinho, já tem sorteio pra você. O pessoal tá mandando mensagem. Vini, eu quero saber de promoção especial, quero saber de coisa boa. 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Alô, Ale, alô, Mini Messi, tamo junto. E falando em Messi, Messi meteu 3 gols, hein, rapaz? Joga demais, grande Messi. Manda um alôzinho pessoal pra ele, meu amigão. Alô, alô, Edson, tudo bem?
1: Boa tarde, Vini. Aqui é o Edson Morano, passando pra desejar uma ótima sexta-feira.
0: Obrigado, meu amigão, amém.
1: Pra todos aí da Mais FM, que Deus abençoe nossos dias. Sextou, né, meu amigo?
0: Sextou, graças
1: e
0: a Deus.
1: Deixa eu te falar.
0: Conta.
1: Minha Copa Mais FM.
0: Boa!
1: 3G. E quero participar das promoções e ouvir uma música do Fala Mansa. Pode ser, meu
0: Show
1: amigo?
0: Show de um bola, meu amigo. Vamos de Fala Mansa. Aquele abraço, Edson, tamo junto. Mais uma noção especial, uma sexta-feira linda pra você, Edson. Pra minha amiga também, muito aí, meus amigos. Amigos da Rádio Mais, e vamos Brasil, 3-2 hoje, hein? Fique com Deus. É a Lúcia, oi Lúcia. É a mamãe do Douglas da Vila São Paulo. Fique com Deus, ô minha linda, fica com Deus também. Grande dona Lúcia, um beijo, minha linda, aquele abraço, gostei da foto, viu? Bom dia, que hoje seja um dia incrível, cheio de alegrias, boas energias e muitas conquistas. E um Snoopy ali, ó, com a camisetona do Brasil. Um beijo, um beijão, Lúcia. Aquele abraço pra Clarice também. Oi, Clarice, tudo bem?
2: Oi, Vini, boa tarde, tudo bem com você?
0: Tudo certo.
2: Vini, manda uma música aí pra mim.
0: Claro.
2: Com João Neto e Frederico. Ó vida.
0: Ó vida.
2: Me coloca as promoções, se possível.
0: Claro.
2: Um beijo, Vini, tudo bom pra você? Bom trabalho, sucesso.
0: Obrigado, minha linda, sucesso pra nós. Um beijo, Clarice, vai ouvir o jogo hoje, ainda mais. Aquele abraço, Clarice, boa sexta-feira. Mais um beijão pra Priscila, boa tarde! Quero mandar...

0: Obrigada, Maré. E Maera Cristina, Rádio Mais é demais. Beijo, beijão, Pri. Aquele abração pro pessoal sempre na sintonia trabalhando. Beijão, minha amiga Priscila. Aquele abraço e na sequência a Fala Mansa. A Fala Mansa da Rádio Mais é o shot dos milagres. Boa, vamos que vamos.
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mais com alegria de verdade. 1h48 na sequência, Castela. Olha onde eu tô.

0: É Rádio Mais, muito mais, soltando 9 pras 2 na Mais FM. Deixa eu mandar um recado especial, deixa eu mandar aquele alusão pra você que tá mandando mensagem, tá aqui no Zap da Mais. Alô, boa tarde. Oi, Leninda, boa tarde, menino. Tudo bem com você? Leninda da Equitação. Você viu ontem? Foi meu aniversário. Ô, minha linda, meus parabéns. A Bianca mandou uma mensagem. Ah, que legal, hein? Ô, minha linda, eu tava dodói, a gente foi... Eu tava dodói esses dias, a gente foi lá ver o governador, né? Chegou de helicóptero. Olha, faz um tempinho que não escuto minha música, vai descer, gostaria de escutar hoje, mereço, hein? Ontem foi meu aniversário, foi de sorteio aí. Ô, minha linda, boa sorte pra você, tá rolando prêmio, tá rolando Marmitex da Caixa de Ouro, tá rolando pizza, mais refrigerante da Pizzaria Ferreira Luar. Um beijo, Leninda, e mais do que nunca, meus parabéns, viu, pra você, muita saúde, muitos anos de vida, muitas bênçãos, tudo de bom, minha linda, um beijão, Leninda, aquele abraço especial, parabéns atrasado. Ô, minha linda, alô, alô, quem fala? Deixa eu ver.
1: E aí, Vini, passando pra já uma sexta-feira mensal.
0: Fala, João.
1: Me coloca o sorteio da pizzaria Ferreira Luar.
0: Pode deixar.
1: Hoje eu vou ganhar. E o T-Burger também.
0: Claro.
1: A minha Copa é mais. 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Aquele abraço, Vini. Bom fim de semana, hein?
0: Aquele abraço, meu amigão. Tá rolando o lanchão completo do T-Burger. Tamo junto. Valeu, João Vitor, lá do Guapiranga. Aquele abraço pra você, meu amigão. Boa sorte. Boa tarde, Vini. Eu sou o Renato do Jardim Coronel. Eu estou ligado na mais. Me manda um sorteio. Ô, meu amigão Renato. Aquele abraço, Renatão. Tamo junto, hein? Boa sorte. Alô, Vini. Boa tarde. Bora de 2-1 para o Brasil. Prepara a garganta, Vini. Abençoada na ração. Ô, minha linda, obrigado, viu? Obrigado pelo carinho. Conto com a sua presença, hein? Aquele beijão, Aninha, Ana Prado. Um beijão, Ana, e vai, Brasil! Dali Brasil é hoje, a partir das 21 horas, tem Brasil!
2: Brasil!
0: Tem Brasil na Mais FM! Aquele abração, minha linda, beijo, Ana Prado. Alô, alô, Maria. A Maria do Corumbá mandou um alusão. Oi, Maria, mandou 3 áudios aqui, deixa eu ver.
3: Boa tarde, Vini.
0: Será que é o segundo ou o terceiro?
3: Boa tarde, Vini.
0: Ah, esse aqui.
3: Curubá, gostaria de escutar a música do...
0: Do?
3: Do Zé Felipe Ana Castelo, tua boca mente.
0: Só boca mente.
3: Pra você, pra...
0: Obrigado.
3: Toda a minha família. Gostaria de participar das promoções. Que Deus abençoe sempre a vida de vocês.
0: Amém. Um beijo, Maria. Deus te abençoe sempre, minha linda. Boa sexta-feira e vai, Brasil, Maria. Já mandou o palpite pra hoje? Tá participando do bolão? Amanhã tem bolão, viu? Valendo 50 no Pix. Quem acertar o palpite, entra no sorteio. Boa sorte, Maria. Fala aí, meu amigo Vini. Tudo bem? Maxwell do Belas Artes. Quero continuar participando das promoções de hoje. Você tá certo. Jogador bem pago tem que jogar na raça. Não é umas bolinhas que eu vou impedir. Afinal, a taça do mundo tem que ser do Brasil. Um abraço. É isso aí, Maxwell. É isso aí. A taça tem que ser do Brasil. Brasil. Não é qualquer bolinha. O pessoal da produção tava achando ruim. Ah, não, Vini. Pelo amor de Deus, não. Bolha no pé. Muitas bolhas. Fica em carne viva. Aí que fica dodó. Eu não tô nem aí, não. Essa é a minha opinião. E o Maxwell tá junto comigo, né, Maxwell? Que bolinha que nada. O cara tem que ir pra luta. Tem que ir pra raça. Representar muito bem a camiseta da seleção brasileira, que é pesada. Não é todo mundo que tem 5 Copas do Mundo, não, hein? Dá-lhe Brasil, valeu, Maxwell. Eu volto já pra mandar um recado especial pro Jorgão. Ô, Jorgão do Tupi. Alô, meu amigão Rafa. Ô, Nelson, Nelson, tá preparado hoje, Nelson? Vai ouvindo a mais essa narração maravilhosa a partir das 21 horas. Tem esquenta aqui na Rádio Mais e logo direto o jogo na Mais FM. Brasil e Haiti é hoje, hein? Na Filadélfia. Você escuta na Mais. Faltando 5 pras 2. Vamos com sucesso da Mais, Henrique Castro. Ah, essa aqui agora não, hein? Vamos agora de Yasmin Santos e Maera Maraíza, solteira de corpo. 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

0: Quem gostou, joga a mão e faz barulho. 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Alô Carlinha, alô Vera, um beijão minhas amigas, tamo junto, ótimo final de semana pra vocês, e vai Brasil, valeu demais. 12h16, na sequência tem o seu alusão, você vai mandando um alô, vai mandando mensagem. Alô, boa tarde, quem tá com a gente tá mandando um alusão, opa. Alô, Jorjão, não vou colocar só o terceiro áudio não, Jorjão. Esse áudio aí vai acabar comigo.
1: Boa tarde.
0: Alô, Jorjão.
1: Depois da gripe e da tosse.
0: Ixi, Galvão Bueno depois da bica.
1: Deu certinho, hein?
0: Casou certinho.
1: Manda um alô aí pro Léo, pro Tasso, meu pai Jorge. E mais é sempre mais.
0: Tamo junto.
1: E minha copa é com a Alta Pesta 3G e mais.
0: Pra concorrer.
1: E toca um pra nós aí.
0: Amanhã tem sorteio também.
1: E o meu palpite hoje é 6-0.
0: 6-0?
1: Você vai ver, hein? Olha o que vai acontecer.
0: Rapaz do céu, 6-0 Brasil e Haiti. Aquele abraço, Jorginho, boa sorte. Amanhã tá valendo. Dia 20 tá aí, tá chegando a hora. A camiseta oficial da seleção brasileira. Camiseta, olha esse. Opa, cinquentão no Pix também, viu? Olha só que delícia. O bolão da Rádio Mais falando pra você da Autopeças 3G. Tá valendo o que? Camiseta da seleção brasileira. Lindíssima. Olha, álbum da Copa do Mundo, capa dura e mais, viu? E mais. E mais de 80 figurinhas pra você colecionar aí o seu álbum. Vai, olha, se sobrar, você cola na parede, troca com o amiguinho, troca com o vizinho, aquela figurinha top pra você, são mais de 80 figurinhas nesse sorteio sensacional. Boa tarde quem fala, boa tarde meu amigão Rafa do América, alô Rafa, tamo junto. Um alusão também pra ele, meu amigão Nelson, fala Nelson, confiante pro jogo.
2: Boa tarde meu amigo Vini, boa tarde.
0: Tarde.
2: Estou com S de saúde e com C de cerveja. Bora lá, passando pra tirar aquela tarde abençoada a você, meu amigo. Muita paz, muita luz, energia, saúde. E a todos os amigos da Rádio Mais, um grande caloroso abraço. Uma sexta-feira abençoada.
0: Amém, meu amigo.
2: Meus amigos no bar é proibido da bebida só sair. A Lígia, o Chico, o Antônio, a Neide, a Suzânia, o meu sobrinho Luiz, o Damião.
0: Toda a galera.
2: Sem exceção. E aos meus amigos do Churrasquinho Grego em frente à UPA. E me coloque em todas as promoções. É Nelson da Praia dos Sonhos.
0: Aquele abraço, Nelson. Tamo junto.
2: E hoje meu palpite ainda continua, hein?
0: Ah, é
2: 1-0.
0: 1-0.
2: Brasil. Bora isso, lá, ó. Brasil. Nelson da Praia dos Sonhos.
0: Bora lá, Brasil. Bora lá, Nelson. Tamo junto.
3: Brasil.
0: O Nelson tá econômico no palpite. 1-0 só o Brasil. Também mandei essa, viu? Eu queria que fosse o quê? 4-1? 4-0. Mas eu tô econômico também. Aquele abraço, Nelson. Tamo junto. Amanhã tem bolão, hein? Amanhã tem bolão na mais. Valendo 51. Boa tarde, Vini. Bem-vindo de volta. Quero participar dos sorteios. Beijos. Bora que bora, bora que bora, Fabiana. Aquele abraço, minha linda. Beijo. Beijo, Fabi. Quem tá mandando uma alusão a mais? Deixa eu ver. Alô, alô.
4: Boa tarde, Vini.
0: Oi.
4: Deus abençoe. Que bom que você melhorou, que você já está de volta.
0: Minha amiga, obrigado.
4: É muito bom quando você não está para fazer programação do seu tio ou o seu horário, você faz falta.
0: Será?
4: Tamo junto. Beijando
0: a paciência, obrigado.
4: Quero ouvir.
0: Conta.
4: Não sei se você tem aí Palavras.
0: Palavras.
4: Ofereço para o meu marido Sandro.
0: Alô, Sandrão.
4: E para todos os ouvintes de Rádio Mais FM, porque tá na Mais é bom demais. Ofereço pro meu filho Ório também, que tá trabalhando lá no Samba.
0: Alô, Ório!
4: Beijo, Ório! Vai, Brasil!
0: Bora!
4: 3-1 pro Brasil!
0: Eita, tá confiante!
4: Se você não tiver, toca borboletas!
0: Boa, minha linda!
4: Borboletas sempre voltam e o seu jardim
0: sou eu! Bora, minha linda! Alô, Jurema, eu quero que a seleção brasileira hoje, Jurema, tenha a alegria que você tem de viver, minha linda, com certeza. Essa alegria maravilhosa dos ouvintes da Mais é só na Mais FM. Mais FM 1220 na sequência, então ela pediu borboletas, ficou mais fácil de eu capturar a borboleta, hein? A borboleta tá pertinho aqui da rádio. Ô, minha linda, então eu vou mandar borboletas com Victor e Léo e você vai mandando um alusão, hein? Já tem pizza deliciosa, tem lanchão completo pra você no T-Burger, tem muita coisa boa, tem Marmitex pra você retirar no sabadão, hein? 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Na sequência, borboletas, é o sucesso da Mais, 3427-2325, Victor e Léo, você pede, a Mais FM manda pra você, tá na Mais, tá bom demais!
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0: É Rádio Mais, Mais FM 1229. Curtiu o Dilcinho, Pequenos Detalhes. Passou também Cleiton e Romário. Natan Desapaixona Eu. E os Desapaixonados é só aqui na Rádio Mais. Ê, bastidor, olha, você quer ver uma zoeira legal, engraçada? Vai no Stories da Rádio Mais, 3427-2325. Tá no WhatsApp, tamo junto. Manda mais um alusão especial pra você que tá no Zap da Mais. Muito obrigado pelo carinho. Boa tarde, Vini. Abraços a todos da Rádio Mais. Olha, meu palpite hoje é 3-0 Brasil. Ótima narração. Obrigado, meu amigo. Tamo junto. Gostaria de ouvir uma música pra agitar antes do jogo. Mostra a tua força, Brasil. Opa, esse é top, hein? O jogo Gomes, Ludmilla e Timbalada. Caso não tiver, pode ser o rapaz. Sabe que eu sou apaixonado dessa música? Do Waka Waka. Rapaz, eu era criança. Olha, olha. Que o quê? 10 aninhos? Rapaz, eu cantava essa música o dia inteiro. Waka Waka, maravilhosa, com a Shakira. Aquele abração, Douglas, vamos procurar, viu? Procurar o sucesso. Música top, hein? Pra Copa, pra esquentar. Aquele abraço, meu amigão, tamo junto. Mais um alusão pra ela. Oi, Fátima.
1: Boa tarde, Vini.
0: Boa tarde, olha, gostei do áudio, hein?
1: Tava dodói.
0: Tava dodói.
1: Como você tá hoje?
0: Tô bem,
1: animado,
0: graças a Deus.
1: Jogo?
0: Muito demais.
1: Eu vou dar o meu palpite.
0: Manda,
1: que é furado, mas vamos lá.
0: Furado nada, né?
1: 1-0 pro Brasil.
0: Brasil.
1: Mas, pelo que estão jogando, seria 2-1 Haiti.
0: Nossa,
1: 2, Brasil 1.
0: Tá certo.
1: Né?
0: Claro.
1: Mas vai. Vamos ser otimista e vamos ver se dá 1-0 Brasil.
0: Tomara,
1: 1,
0: tomara.
1: Haiti 0. Bora lá. Beijo pra todos.
0: Um beijão, Fátima. É, a gente queria mesmo era goleada, né? Mas tem que ser realista, né, Fátima? O time do Brasil não tá jogando tão bem. O time do Haiti tem raça. Olha, eu não tô torcendo contra. Jamais torcer contra o Brasil, né? Eu não tô fazendo isso. Eu nunca torci contra o Brasil. Mas o Haiti tem raça, tem jogadores fortes, tem jogadores bons tecnicamente. E vai ser um jogo difícil, hein? Tomara que o Brasil ganhe. Vamos que vamos. Alô, minha amiga Solange. Gostou do vídeo, Solange? Um beijo. Pessoal da Praia do Sonho, também Andressa Freire, vocês são uma resenha, tá no Stories da Mais WhatsApp, pode acessar, tá um vídeo aí muito legal, muito engraçado, esquenta pra Copa. Boa tarde, Vini, meu palpite é 5-1 para o Brasil, Aline Dulotti. Oi, Aline, tá concorrendo, viu, tá no bolão, 5-1 Brasil contra o Haiti. Boa sorte, amanhã tem 50 na Rádio Mais, pela manhã, aquele abraço, minha linda, beijo. Oi, Ilma, olha, riu demais ali, mandou até o carro. Mandou até o Carlos Alberto de Nóbrega. Tamo junto. Alô, Vagnão, boa tarde, meu amigo Vini. Deus abençoe sua sexta-feira. Está melhor, né? Tô bem, graças a Deus. Tá com a música do Rick Renner. Me põe de sorteios, Rádio Mais, sempre mais. Forte abraço, um forte abraço, Vagnão. Tamo junto e misturado, valeu. E na sequência tem mais sucesso. Ah, tá beleza, hein? Intervalo rápido, já falei muito. Mas se não tocar intervalo, vai ficar tarde, hein? Então vamos de intervalo rapidinho. Intervalinho rápido, eu volto já.
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0: especial pra você que tá na sintonia. E volto já com o quê? Com o sorteio ainda mais, que maravilha! Manda um alusão então, Vini. Deixa eu mandar aquele abraço. Já mandei o sucesso especial do Vagnão. Alô, minha amiga, essa dupla vale ouro, vale ouro. Ô, minha linda, obrigado pelo carinho. Olha aquela brincadeira no começo. O esquenta da Copa. Tamo junto, minha linda, um beijo. TV a Sandrinha, boa tarde, Vini. Me põe no sorteio da pizza. Meu palpite Brasil 2-1. Manda um abraço pro meu filho, Eric. Ele curte muito a Rádio Mais. Um abraço. Alô, Eric, tamo junto. Alô, Sandrinha do Corumbá. Aquele abração, minha linda, beijo. Beijão pra você, aquele abração. Alô, Eric, tamo junto. Boa tarde, meu amigo Vini. Tudo bem com você? Tá melhor? Tô melhor, graças a Deus. Manda um alusão especial pro Pio, o sobrinho Tércio, o papai Jorge, todos os ouvintes e vai, Brasil! Tá preparado pra cantar os gols hoje? 6-1, rapaz, 6-1, Brasil em cima do Haiti, coitado do Haiti, nossa!
1: Brasil!
0: É muito gol, dale Brasil! Meus amigos, estou com saudade de vocês. Ô, minha linda, a gente também tá com saudade, viu, Deia? Um beijão pra vocês. Alô, Jordani, qual a expectativa pro jogo hoje, hein? Aquele abração, meus amigos, tamo junto. Também o Genilton. Alô, Genilton, fala comigo. Fala comigo, Genilton. Tem presença especial aí?
2: Passando aqui pra desejar. Tá aí? Alô, meu parceiro Willi, casquinha de bala. Boa tarde, boa tarde. Passando aqui pra desejar a tarde mais. Tamo junto e misturado. Chama, bebê, chama no grau. E Brasil não vai ganhar daquele jeito, hein? 2-1 aí, hein? Chama. Esse é o meu apetite. Meu apetite.
3: Mas peraí, 2-1 pro Brasil, eu vou dar esse jogo aí. 2-1 pra nós.
4: Cid Moreira.
3: E aí, meu amigo?
0: Alô, Cid.
3: 2-1 pro Brasil.
4: Vini casquinha de bala. Chama no 12, bebê. Chama,
3: beleza.
4: No 12.
3: Beleza.
4: Chama, bebê.
3: Estamos aí. Chama, bebê.
4: No restaurante, eu vou precisar dar fome, marca daquela presença. Eu e o Cid Moreira. Marca
0: alô,
4: daquela
0: Cid
4: presença
0: Moreira.
4: Aí. Chama. No 12.
0: Grande
3: e
0: Cid.
3: Nós estamos aí.
0: Estamos
4: palavra
0: aí.
4: Palavra profética. O Cid aí, ó, Vini. Palavra o Cid do Moreira. Mandando aquele lalozão aí, ó.
0: Maravilhoso. Sensacional. Grande Cid, grande Genilton. Aquele abraço. Olha, domingão à noite do Fantástico. Tem que passar, né, os melhores momentos do jogo, né? Vai passar a análise do jogo. Nosso amigão Cid Moreira, domingão do Fantástico. Aquele abraço, meus amigos. Tamo junto. Valeu demais. Mais uma alusão do Zap da Mais. Opa, o Fidelis mandou só Oxente. Oxente, my love, Fidelis. Vai, Brasil. Alô, meu amigão, Vanderlei.
5: Boa tarde, Vini. Ouvinte da Mais FM. Sou Vanderlei Vieira, do Belas Artes. Quer dizer, uma excelente tarde, sexta-feira, para todos os ouvintes da Mais. Para minha esposa Lucimara, pro Marquinho, pro Nelsinho, pro Daniel, pro Japa do Centro. E aí, Vini, saudade, hein? Graças a Deus deu uma melhorada. Vou ouvir o jogo com você.
0: Melhorei, hoje, graças a Deus.
5: Vai ser 2-1, meu amigo.
0: Vai ouvir mais? Brasil. Obrigado. 2-1, Brasil.
5: É isso aí. Beleza? Excelente trabalho, excelente programa. E é isso aí, meu amigo. Tá na mais, tá bom demais. Põe uma raça negra pra nós ouvir aí, meu amigo.
0: Tá aqui na agulha. Falou?
5: Bora trabalhar.
0: E bora trabalhar, meu amigão grande Vanderlei. Tamo junto. O pessoal tinha pedido aqui, ó. Gabi, Rafa, Luiz Carlos, Raça Negra. Sucesso pra vocês deram tempo. Com o grande Luiz Carlos, todo o pessoal do Raça Negra. Vou mandar, hein? Sucesso bonito. Aquele abração pra você, meu amigão. Tamo junto. Também o Thiago mandando um alusão. Ô, minha amiga Vangarete. Ei, Sandra Luiz, gosta de perturbar, hein? Ficou boa entrevista com você. Hoje o jogo vai ser Brasil 4-2 contra o Haiti. Minha Copa era mais em 3G. Ô, minha linda, beijo, Margarete, aquele abração pra você. Também a minha amiga Domingas. Oi, Domingas.
6: Boa tarde, Vini, pra você, pra todos os ouvintes.
0: Obrigado.
6: Abençoado fim de semana a todos. Eu gostaria de escutar uma música do Maurício Manieri.
0: Boa.
6: Participar das promoções.
0: Vamos ver se vai dar tempo, Domingas. Um beijão pra você, minha amiga. Boa sorte nos sorteios da mais. Aquele abração, Domingas. Na sequência, Raça Negra, Gabi Rafa. Preciso dar um tempo, eu volto já pra mandar um alôzão, hein? Alô, Gabriel, alô, Thiago. Alô, Adriano, parceiraço da Rádio Mais. Na sequência, tem sucesso. Mais é.

0: 5 para as 3 da tarde, curtiu Marcos e Velucci? É sucesso na Mais, é sucesso sempre! Aquele alusão para você que tá no Zap da Mais, tá mandando ver, tá mandando abraço, tá mandando beijo, muito obrigado, viu, pelo carinho, desde já agradeço toda a audiência. E lembrando, hein, hoje, 9 horas em ponto, 21 horas da noite, tem transmissão ao vivaço aqui em Brasil e Haiti. Eu conto com sua presença, faz o seguinte, pode assistir pela Plim Plim, pode assistir pela SBTola, fica à vontade. Olha, faz o seguinte, abaixa o volume da TV e aumenta o volume do rádio, aquela transmissão bem legal, bem da hora, é na Rádio Mais, tá beleza? Comentários maravilhosos do nosso amigão José e a narração comigo, Vini. Equipe da Mais, sempre mais, tá beleza? Eu conto com você, hein? 9 da noite, não esquece, é Rádio Mais na Copa do Mundo. Faltando 4 para as 3, deixa eu mandar aquele abraço, mandar aquele recado especial, já mandei um beijão pra minha amiga Domingas. O meu amigão Tiagão. Alô, Tiago!
1: E aí, Vini, meu amigo? Aqui é o Tiagão, do Suarão.
0: Alô, Tiagão!
1: Então, resultado aí do jogo aí, eu também tô achando que vai ser 1-0 aí.
0: 1-0 só? 1-0
1: aí, eu quero ganhar,
0: só, pô.
1: Põe nas promoções aí pra me ganhar, Vini, ajuda nós aí.
0: Tamo junto, tá concorrendo.
1: Manda um salve aqui pro Anderson aqui, ó, meu ajudante aqui na obra.
0: Alô, Anderson!
1: Pesado, viu? E vamos que vamos, sextou. Hoje é dia de nós ficar louco.
0: Que isso?
1: Arrumar confusão com a mulher.
0: Não, pelo amor de Deus, com a mulher não. A dona onça não deixa, a dona onça. Aquele abração, Thiagão. Boa sorte, hein? Tá concorrendo. Tô com o Gabriel Moura. Fala, Gabriel.
2: Fala, Vini. Boa tarde. Vini, hoje 4-1 Brasil, hein?
0: 4-1?
2: 2 do Hendrick.
0: Dois do Hendrick, se jogasse, né? Se o homem colocasse o Hendrick pra jogar, hein, Gabriel? Opa, a gente tá na torcida pro menino Hendrick ser titular do Brasil. Aquele abraço, Gabriel. Boa sorte, meu amigão. Bolão da Mais é amanhã, viu? Tá chegando a hora, 50 no Pix. Boa tarde, Vini. Tudo bem? Toca o pagodinho pra animar nossa sexta-feira. Ô, minha linda, boa sorte, hein? Vamos animar a sexta-feira. Um beijão, hein, Vanessa? Aquele abração também especial pro Adriano. Fala, Adriano!
3: Boa tarde, Vini! Boa tarde, amigos da Mais FM, que é seu amigão Adriano Oliveira, passando para desejar uma ótima tarde, Vini, aí com um grande programa aí na Mais, finalzinho do programa, né, Vini?
0: Tá chegando a hora, hein?
3: Mais às 9 da noite, a gente vai estar aí também participando e ouvindo do jogo do Brasil contra o Haiti e, ó, não sei, hoje vai ser um jogo mais tranquilo pro Brasil.
0: Você acha?
3: Assim espero, Vini, um grande abraço.
0: Vambora.
3: Tá na Mais, tá bom demais.
0: Tá bom demais, amigão. Adriano, conto com você, hein? Tanto no pré-jogo quanto no final do jogo, durante o jogo, hein? Adriano, manda aquele áudio top antes de você pistolar com o Igor Thiago no ataque, tá? Antes de você ficar bravo com o ataque do Brasil, você manda um áudio pra nós. Aquele abraço, Adriano, tamo junto, vai Brasil! Mais um logo, hein? Adriano, manda aquele áudio top antes de você pistolar com o Igor Thiago no ataque, tá? Antes de você ficar bravo com o ataque do Brasil, você manda um áudio pra nós. Aquele abraço, Adriano, tamo junto, vai Brasil! Mais uma alusão pra ela, Lucimara. Oi, Lu!
4: Vini, cheguei, seu lindo.
0: Ô, minha linda.
4: Minha cópia mais com Rádio Mais.
0: Sempre mais.
4: Peças 3G.
0: Tamo junto.
4: Vini, no palpite de 2-1 pro Brasil. 2-1,
0: Brasilzão?
4: Me põe aí, aos 45 do segundo tempo. Beijos, beijos.
0: Beijos, beijos, minha linda, boa sorte, hein? Amanhã tá chegando a hora, é álbum da Copa Capa Dura, mais camiseta especial da Seleção Brasileira, oficial Nike, e também mais de 80 figurinhas da Copa, já pensou em álbum, rapaz, com 80 figurinhas faz a diferença danada, são mais de 80 figurinhas da Copa, e minha Copa é mais, e autopeça cereja o shopping do seu automóvel, amanhã, hein? Dia 20, não esquece não, põe na agenda, boa tarde, Vini, hoje vai ser 3-1 para o Brasil, Marisa Gomes, um beijo, Marisa. GG Magalhães está concorrendo, põe no balão, com certeza. Um beijão pra Alzira, amo vocês. Olha, amei você. Ah, vocês são muito especiais pra mim, obrigado. Amo vocês. Obrigado por tudo, foi um prazer conhecê-los pessoalmente. Vini, amei conversar com você. Alguma coisa. Ô, minha linda, eu que agradeço. Tamo junto, Alzira. Ela manda as mensagens tão lindas aqui pra nós. Alzira, deixa você, eu fiquei muito feliz, muito contente com o seu carinho. Olha, a conversa tão gostosa. A gente ficou mais de uma hora conversando ali, foi muito legal, muito bacana. Alzira, deixa você sempre. aquele abração, um beijo, Alzira, você está aqui, ó, no coração dos meninos aqui da Rádio Mais, sem dúvida nenhuma. Um beijo, Alzira, tamo junto. Alô, meu amigão, ô Sérgio, a minha jaqueta do Billy, ou do Billy, você gostou? É nós, Corinthians, tamo junto. E pra chegar a hora do sorteio da Rádio Mais, valendo pra você o quê, hein? Vamos fazer o sorteio na Mais, valendo pra você aquele lanchão completo do T-Burger. Quem será que vai levar, hein? Quem será que vai levar aquele lanchão completo da T-Burger? Vamos lá, rapaz, falei demais. E vamos que vamos na sequência. Parabéns pra quem, Vini? Parabéns, parabéns pra quem? Bora! Parabéns, parabéns, parabéns pra ela, para a Júlia. A Júlia do Cibratel 2. Parabéns, parabéns, Júlia! Parabéns, Julinha! Final telefone da Júlia. 6636, parabéns, parabéns, Júlia! A Júlia do Cibratel. Parabéns, parabéns, minha linda! É a Júlia do Cibratel. Mandou a alusão e ganhou como especial da T-Burger. Parabéns, Júlia, ali do Cibratel 2. Parabéns, minha linda, já chegando a hora da quentinha de ouro. Quem será que vai levar pra casa, hein? É quentinha de ouro, bora! Nessa sintonia da Mais, escuta aí, aumenta o volume! Parabéns, parabéns, parabéns para o Thiago do Suarão. Alô, Thiago do Suarão, parabéns, Thiagão! Final telefone do Thiago, deixa eu ver aqui, é o 7047. Parabéns, Thiagão, você ganhou o Marmitex da Quentinha de Ouro, parabéns! Aquele abraço, hein? Tamo junto. Mais um sorteio da Rádio Mais. Quem será que vai levar pra casa, hein? Olha só, vamos que vamos. Tá na hora do sorteio na Mais FM, valendo pizza da Luar. Que delícia de pizza. Tá na hora, chegou. Sem enrolação, quem ganhou foi ela. Alô, Lúcia, da Vila São Paulo. Grande Lúcia. Oi, Lúcia. Da Vila São Paulo. 9261 ganhou a pizza. Oi, Lúcia, manda aquele alusão, Lúcia. Você ganhou ali da Vila São Paulo. Tamo junto, Lúcia. E na sequência tem mais sorteio pra você. Tá chegando aqui, ó, aquele Dogão Lanches maravilhoso. Eu tenho certeza que deve ter uma feijoada top pra você. Acompanhar aqui na Rádio Mais com o Kaique Pereira. Alô, Kaique.
5: Ô, Vini, tudo bem? Já por aqui, já por aqui. Sem um fone mesmo. E aí, como é que você tá? Tudo bem? Chegando solzinho aí, a galera já.
0: O solzinho.
5: Super animado. Porque saiu sol, final de semana sextou, meu amigo. Com um solzinho desse aí, logo mais tem o Jogo do Brasil pra aquecer mais as turbinas aí,
0: galera.
5: Pois é. Cheguei aí, daqui a pouquinho tem a edição Balança Litoral. Tem aí o Dogão, como você falou, tem o Dogão mais refrigerado. Hoje, sexta-feira, dia 19, hein, Vini? Bacana.
0: Dia 19, hoje. Dia maravilhoso, tá quase mês, no final do mês.
5: Tá chegando o inverno, né? A partir do dia 21 começa aí, em definitivo, o inverno aí. Aqueça aí, digamos aí, aqueles cobertores, edredons e aquela bebida quente, né, Vini? Porque o inverno

0: vem com tudo aí, viu? Segundo a meteorologia, o inverno esse ano...
1: Ah, é? Vem, hoje vai, esse ano vai vem, ser pegado o inverno.
0: Você imagina se já estamos sentindo aí esse frio. Ontem de madrugada, por volta das 3 horas da manhã, não acreditei o frio que estava.
1: Muito frio?
0: Levantei para pegar mais um cobertor, meu amigo.
1: Rapaz!
0: Tava muito frio.
1: Mas... O frio da gota, agora tá quentinho, graças
0: agora
1: a Deus,
0: tá agora, bom, agora tá melhor. Tá bom. Mas vamos que vamos aí, daqui a pouquinho edição Balança Litoral, Vini, valeu?
1: E vamos nessa, Kaique, tá chegando o Dagão Lanches pra você e tem um áudio legal. Oi, Lúcia!
2: Obrigado, Vini!
1: Eu que agradeço!
2: Tô ouvindo com o Douglas aqui,
1: grande
2: que
1: Douglas.
2: Legal! Ganhei, fiquei super contente. Agora me diga, o que eu tenho que fazer para receber essa pizza?
1: Eu vou conversar com você.
2: Que
1: no
2: bacana.
1: Off.
2: Eu adoro a pizza.
1: Você gosta?
2: É uma delícia. Obrigado.
1: Eu que agradeço, Lúcia. Deus te abençoe. Tamo junto. Valeu, fui. Volto com vocês logo mais à noite. Tchau, tchau.
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1: Tá bom demais, tá bom demais. Sextou. Boa tarde, chegando aqui nos estúdios da Número 1. Sexta-feira, dia 19 de junho. E o sol aparecendo aí. Que bacana, hein? Você que tá no trabalho, em casa, nas estradas, você que está aí participando, aí esteve aí com o Vini, o Alô Mais FM. A partir de agora, Balança Litoral, até às 5 da tarde, a sua participação. Manda aquele áudio, grava aquele áudio pra gente, manda mensagem de texto pra você concorrer aí a um dogão mais refrigerante pra você saborear ainda hoje, hein? Esse dogão aí, você escolhe o sabor, refrigerante lata 350ml, também o sabor você vai escolher, da sua preferência, e uma deliciosa e suculenta feijoada aí do restaurante Família, para duas pessoas. Então participa, viu? Até às 5, Balança Litoral, com a sua participação, pedindo aí o sucesso que você gosta, quer ouvir, manda aquele alô para a família, para os amigos, para nós aqui. Logo mais tem jogo da seleção brasileira. Você já está se aquecendo aí. Então, por aqui, sucessos começando muito bem. Raça Negra e Jorge Mateus, a mesma aliança. Na sequência tem Wesley Safadão, Coração Machucado, Traia Véia e Gustavo Lima, Equivocado. Você tá na Mais, viu? Balança Litoral chegando por aqui. Boa tarde.

0: Obrigado, Raça.
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0: 23h20, sextou por aqui, por aí, onde quer que você se encontre. É só você falar pra gente de onde você está ouvindo aí a Rádio Mais. A número 1.
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0: muito mais. Aí, traia velho, Gustavo Lima, equivocada por aqui na programação. Você está concorrendo àquele delicioso dogão mais refrigerante, uma deliciosa e suculenta programação. Você está concorrendo àquele delicioso dogão mais refrigerante, uma deliciosa e suculenta feijoada. Boa, hein? Suculenta feijoada para duas pessoas. Amanhã, sabadão, você vai saborear essa deliciosa e suculenta feijoada aí do restaurante Família, que agora mudou de endereço. A Grace já falou comigo aqui, mandando um abraço aí pro Armando, pra Nicole, pra Val, o pessoal todo aí. E olha, tá aguardando vocês, hein? Hoje tem Jogo do Brasil, tá aberto lá, viu? Aberto lá, tem porções, né, Grace? Tem aquelas porçãozinhas pra você conhecer lá o ambiente. Ah, deixa eu falar aqui, sabe com quem? A galera que vai participar, 34272325, meu abraço carinhoso aí. Vamos estar na torcida, na corrente positiva. Vai, Brasil! Brasil tem que ganhar, Brasil tem que ganhar! Brasil! É, vamos torcer, vamos torcer! Vem aí o Hexa! Vem o Hexa, sim, Kaique. Vamos torcer que vem o Hexa e eu vou ganhar um bolão. Vou ganhar um bolão. Ah, Brasil! Bom, quero agradecer o carinho, vamos falar aqui com ele que está torcendo aí. Com certeza aí já enfeitou a rua, comprou bandeiras, vuvuzelas, tudo, todos os acessórios já enfeitou lá, já colocou os acessórios no cachorrinho, no gato. Fala aqui, Christopher, tudo bem? Meu querido aí, fala com a gente aí.
1: Boa tarde, meu amigo Kaique, tudo bem com você? Como você tudo tá, lindo, meu amigo?
0: Tudo belo.
1: Sextou. Olha o sol aí, só não tá aquele calor, mas já tá quebrando o galho. Tudo bem com você, meu amigo?
0: Tudo bem, tudo lindo.
1: Se possível, assim que você entrar, põe uma música pra nós aí. Ponha ao seu gosto aí. Valeu, obrigado, uma boa tarde, um bom final de semana.
0: Igualmente, Christopher, valeu, um abraço pra você, obrigado pelo carinho e a confiança aí. A gente vai achar uma música bem bacana aí pra você e a família também. Bom trabalho pra você e bom jogo pra nós, viu? Obrigado mesmo, viu, Christopher? Participando agora, 34272325, são áudios rápidos, são teasers aqui de áudio, meu amigo Pablo.
2: Boa tarde, Kaique. Sextou. O jogo do Brasil melhor ainda, né, meu amigo?
0: Ah, Brasil.
2: Aqui é o Pablo da Manubela, rações e acessórios para o seu pet. É. Passando para desejar uma sexta-feira abençoada a todos.
0: Amém. Para nós.
2: Ah, no bolão, para mim, vai dar 1-0 pro Brasil, bem sofrido, viu? Tá difícil para ele ganhar. Toca uma música aí do Sampa Crio, é. Amo o seu jeito.
0: Sampa
2: Crio. Queria dedicar aí pra minha querida Pink.
0: Opa.
2: Tá bom?
0: Valeu, Pablo.
2: Uma ótima sexta, Kaique.
0: Valeu.
2: Deus abençoe, meu irmão. Pra até mais. Também. Tá na mais, é bom demais.
0: Dali Brasil, bolão, né? A produção não passou pra mim ainda esse sorteio do bolão, não. Vou pedir pra produção, eu vou já dar um toque aí, tá bom? Aqui tá na mais, tá bom demais. Deixa eu mandar um alô especial pra essa galera aí que tá conferindo aí. Ah, tem mais áudio aqui, Kaique. Vamos falar aqui com quem? Deixa eu ver aqui, não tem o nome ainda, mas vou ver quem que tá participando aqui da nossa programação. Ah, é o meu querido Irã. Faz tempo que a gente não fala, né? Ele falou que tava com o celular, a rádio não tava pegando. Encontrei com a sua esposa lá no mercado, no prato. Falou, Kaique, nós não estamos conseguindo mais sintonizar a Mais FM. O que que aconteceu? É questão de ajustes. Alguns aparelhos não, né? Tem que ter uma posição, né? Agora, aqueles aparelhos antigos, aí entra em qualquer lugar sem antena, viu? Pois é, e agora eu acho que sim, né, Irã? Tudo bem?
3: Fala, Kaique, meu parceiro, como é que tá?
0: E aí, como é que você
3: firme
0: tá?
3: Firme e forte?
0: Firme.
3: Estamos aí no ar de novo aí, entendeu, meu amigo?
0: Falou.
3: Forte abraço, nossa rádio é mais, tamo junto, valeu, borracha.
0: Irã. Ei, o Irã lá da borracharia, lava rápido, brechota, a Márcia lá. A Márcia ficou meio tristinha que o neto Diogo foi embora. Ele era meu parceiro, ele me viu, falei, já vinha com aquela roupa do Homem-Aranha. Kaique, manda um alô lá pra mim, me abraçava, e com aquela bicicleta dele lá, linda, maravilhosa. Vocês devem estar troncho de saudade, né? Quando o neto passa bastante tempo com a gente e ele vai embora, dá uma saudade, mas fica aquela saudade troncha, choro, né? Vocês também choram? Coisa de neto, de avô. Pois os pais falam que os avós estragam os netos. É nada, é triplica o amor, os avós aí, paterno, materno, enfim. Bom, sucesso por aqui, Tiaguinho.

Me chama do que quiser na programação, tá aí meu amigo Fabinho já curtindo a nossa programação na 45. É, Fabinho também pro Claudinho aí, o mecânico, o Bochecha. Tá aí também pro meu amigo Fio, a família, curtindo a nossa programação. 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

0: Emerson, e o show tem muito mais sucesso por aqui na programação. Esse é o Balança Litoral com você, 3h39, e hoje tem Brasil. É hoje. Boa, hein? Bom, meu palpite é 2x1. 2x1 Haiti contra o Haiti. Pode ser até 3x1, né? De repente a gente pode também aí, sei lá, né? Palpite é palpite. A intuição. Vamos torcer para que seja 3x1, tá bom? Meu palpite é 2x1, mas se for 3x1, tá bom demais. 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Deixa eu falar aqui com o Vanderlei Vieira, tá aí já na sintonia, trabalhando, encerrando a sua tarde aí já. É a tarde, né, Kaique? Vai só até às 18 horas. Trabalhando muito, meu querido. Fala com a gente aí, Vanderlei Vieira.
1: Boa tarde, Kaique, ouvinte da Mais FM. Sou Vanderlei Vieira, do Belas Artes. Quer dizer, uma santa tarde de sexta-feira para todos os ouvintes da Mais. Opa. Pra minha esposa, Lucimara, pro Daniel, pro Japa, lá do centro, pro Nelsinho. Pra sua família, família de todos. E bora Brasil, hein? Beleza. Mais uma semana junto, graças a Deus.
0: Bora.
1: Quase concluído todos os serviços. E é isso aí, meu amigo. Beleza. Tá na mais, tá bom demais. Vai ser 2x1, hein, Kaique?
0: 2x1,
1: tchau, olha, tchau, fica com
0: eu
1: Deus.
0: Falei 2x1, né? Então, já foi no meu palpite também.
1: Aí toca um flashback pra nós aí, Kaique.
0: Beleza?
1: Tá bom?
0: Vamos tocar. Obrigadão,
1: fica com Deus.
0: Vagnão do Corumbá. Ô, Vagnão, tudo bem? Boa tarde, Kaique Pereira, que é o Vagnão do Corumbá. Tudo bem, tudo bem contigo? Ó, só sucesso aí, viu? No Balança Litoral e com a alegria de vocês. Um beijo pra minha esposa, Adelma, e o meu filho, Iudi. Tá aí, obrigado pelo carinho. A família toda curtindo a programação. Quero participar dos sorteios. Valeu! Ah, que o Papai Celestial abençoe a todos. Amém. Obrigado pelo carinho, suas palavras aí, viu? Vagnão do Corumbá. Vamos falar aqui com a Viviane do Coronel, que tá concorrendo ao Dogão. Valeu, Viviane, boa sorte pra você. Yasmin também, da Nova Itaiaém. Boa tarde. Quero participar das promoções, tá concorrendo, viu? Yasmin Nova Itaiaém, Nayara do Belas Artes, boa tarde. Gostaria de participar também dos sorteios. Obrigado pelo carinho. Já está concorrendo a Sandra do Corumbá também. Boa tarde, Kaique. Coloca meu nome aí nos sorteios do lanche. Sandra do Corumbá, tá concorrendo, tá na mais, tá bom demais. Gustavo Lima chegando por aqui, outra madrugada tá aí. A indicação, a Sofia não tá muito boa ainda da gripe, me encontrou, me deu um beijinho. E falou, Kaique, manda uma música que a minha avó gosta. Ela não tá ainda com a vozinha boa pra gravar, disse que se desse ia pedir o aparelho da vovó pra gravar, mas não deu. Na correria, já tava indo pra escola, mandou um beijo pra mim, ela fica feliz quando ela me vê. E falou, manda uma música que a minha avó gosta. Então tá aí, Gustavo Lima, outra madrugada pros meus avós, ela quer pros avós materno e paterno aí. Pra a Tatiana, o Ciro, que é o Japa, também aí pra Cida, o Maurício, que tá lá no Suarão, também pro amigo Mike, o Diego, pra Maria, o Iago, o primo dela, o priminho, também pra Ana, quem mais? A mamãe Jenny, o papai Felipe. Quem mais aí? Que eu vou esquecer? Não posso esquecer, não. A Amanda, tá aí a tia Amanda, tá bom? Já mandei, viu, Sofia? Beijos aí, sucesso, Gustavo Lima. Outra madrugada, na sequência tem Henrique Castro, grupo Menos é Mais, Nem Pagano. Tá aí a Tatiana, pra toda a galera do Ponte do Pedro, que tá curtindo a programação em alto bom som. Daqui a pouquinho eu vou atender o Boi. O Boi pediu uma música do Amado, e tá oferecendo especialmente aí pra a Musa. A Musa tá aí também curtindo no galpão, ouvindo o Kaique em alto e bom som. Tá na mais, tá bom demais. 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Mais FM. Essa música é bonita, né? Olha a letra dessa música aí.

0: funcionou? 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
1: Aê! Tá ligadinho? Bora, bora que bora, galera, conferindo aí o placar. Pois é, quem será que vai acertar, hein?
2: Brasil!
1: Tá aí. Então, pra você que está concorrendo o lanche hoje, dogão mais refrigerante, uma feijoada suculenta para duas pessoas e para amanhã o bolão, hein? Bolão mais para quem acertar aí o placar vai concorrer a R$50. E o jogo de seleção Brasil e Haiti hoje, se você acertar o placar, você vai ganhar no seu Pix aí R$50 mais FM 3G. A minha cópia é mais FM 3G. Concorre aí, viu? O meu amigo Roberto mandou um áudio ontem no final do programa, já tava indo embora. Falei, olha, mas eu vou colocar seu áudio amanhã, viu? Eu prometi, vou colocar, viu, José? Daí, mas ele tá falando que aí que eu quero concorrer também aos prêmios aí de hoje. Você tá concorrendo ao dogão, à feijoada e também aí ao placar. Ele colocou aqui o placar hoje 0-0. É cada um, pô. É a pessoa, você leva a bolada, pode ser, né? Tudo bem, é José do Umuarama. Vou colocar seu áudio.
3: Boa tarde,
1: aí,
3: Caio Pereira. Que tudo Deus bem? Abençoe seu fim de tarde.
1: Beleza.
3: Que Deus te dê uma noite abençoada.
1: Amém.
3: Com sua família.
1: Amém.
3: Vai, Corinthians.
1: Vai,
3: me
1: Corinthians.
3: Coloca nas promoções aí, hein?
1: Tá concorrendo, viu?
3: Bora, cuida, chama.
1: Bora que bora, então. E aí o seu placar você colocou aqui 0-0. Já tá concorrendo, viu, José? Obrigado pelo carinho e a sua participação. E ontem realmente não deu pra colocar seu áudio, já tinha terminado o programa. Mas vai aqui falar com a gente agora, Domingas.
4: Boa tarde, Kaique.
1: Tudo
4: pra você
1: bem?
4: Pra todos os
1: tudo
4: ouvintes.
1: Lindo.
4: Um bom fim de semana a todos.
1: Ah, que bênção.
4: E eu gostaria de escutar uma música do Roberto Carlos. O nome da música é Rotina. E participar das promoções. E o meu palpite no jogo também é igual o seu aqui.
1: 2-1, 3-1.
4: Eu até coloquei no status, falando, né? 2-1.
1: 2-1,
4: é. Mas se der mais, melhor ainda, né?
1: Se ganhar,
4: né?
1: De 3, mas o palpite é 2-1. Tá valendo, viu? Já está aqui no nosso playlist aí dos participantes, viu? R$50, dá pra tomar um cafezinho aí, uma brioche, uma torrada, Brasil, hoje é às 21h30 o jogo, né? Pois é, vamos ouvir aí. Ah, Brasil! Galera, vai conferir. Sanzia, tudo bem, Sanzia? Boa tarde.
5: Oi, Paulo!
1: Ah, é a Pereira.
5: Boa tarde.
1: É Alice Pereira.
5: Boa tarde, meu Paulo.
1: É.
5: Eu quero dar meu palpite também.
1: Pode falar seu palpite.
5: 2-0.
1: 2-0.
5: E 10-1.
1: É, ou 2-0 ou 2-1.
5: Já caiu.
6: O Brasil pro Brasil.
1: É. Tá bom.
5: Beijo, arrasa mais.
1: Eita, valeu. É Alice Pereira, né? Aí, me achará, ela tem paralisia cerebral, mas acompanha mais 24 horas no Amanhã da Focinha, ela acompanha direto. Beijos, obrigado, o seu palpite já está registrado aqui, viu? Vamos falar com ele, um dos grandes mestres do conhecimento musical. É ele, Valdemir Santana da Zona Leste.
7: Boa tarde, meu parceiro Kaique Pereira, tudo bem?
1: Tudo lindo.
7: Como é que você tá, meu parceiro? Tudo na paz?
1: Graças a Deus.
7: Espero que sim. Passando para desejar uma excelente tarde para você, para todos os ouvintes, e um excelente final de semana.
1: Obrigado.
7: Não é? Hoje tem Brasil.
1: Brasil.
7: Vi seu placar aí, 2-1. E você, um pouco mais otimista, vou no 4-1. E vamos torcer, né? Vamos ficar na
1: pois
7: torcida.
1: É. Bom, tem
7: é
1: que
7: isso,
1: ganhar.
7: Meu parceiro. Depois toca aquele flashback para nós de responsa, que você sabe aí muito valeu. Bem.
1: Beleza.
7: E é isso. Valeu. Rádio Mais é bom demais.
1: É bom demais.
7: E minha copa é na Autopeças 3G.
1: Aê,
7: valeu.
1: Dale, Brasil. Ei, Brasil, tem que ganhar. Você sabe que se ganhar, a gente já pega um ânimo a mais, né? Já fica com um pouco mais de confiança, já vai dando credibilidade. O técnico, principalmente, é um técnico renomado. Ancelotti tá trazendo aí novidades, enfim. E, claro, a convicção de que o Hexa é nosso. Vamos torcer. Ah, João Vitor, para aí. Oi, Kaique Pereira, passando para te desejar um bom fim de semana para todos. Para todos nós. Me coloca aí no sorteio da feijoada, se puder. Toca aí Ana Castela, e Simone Mendes, Não Vai Viver Nunca, é isso? Não Vai Viver Nunca. E também do KLB, só posso tocar uma, tá bom? Uma música, tá? É, deixa eu ver aqui. Agora acho que tem outro áudio da Márcia, é isso?
2: Kaique, oi. Manda um abraço
1: pra... Vai Viver Nunca. E também do KLB, só posso tocar uma, tá bom? Uma música, tá? É, deixa eu ver aqui. Agora acho que tem outro áudio da Márcia, é isso?
2: Kaique, oi. Manda um abraço pra minha mãe aí, a dona Geni, que tá aqui em Tanhanhã, ouvindo. FM, tamo junto.
1: Ê, dona Geni, vem de Osasco, né? Ele falou, vem de Osasco. Dona Geni.
8: Brasil!
1: A torcida dela é positiva, o Brasil vai levar de 2-1. Um abraço, dona Genilda. Um prazer, a osasquense que está visitando o filho e a nora aí. Obrigado pelo carinho de sempre, viu? Tá na mais, tá bom demais, sucesso aqui que meu amigo Pablo pediu. Não encontrei aquela que você me pediu, mas essa daqui, a letra quer dizer tudo que você quer falar pra sua esposa aí, viu? Sampa Crio, Eterno Amor.

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0: Mais FM tem aí um Pix na sua conta de 50 reais se você acertar o placar. A maioria tá indo na minha aí, 2-1. Pois é, tem 0-0. Ah, olha só, se eu fosse você, vai na tua intuição aí, viu? De repente, 50 reais aí amanhã, no horário do André Luiz aí, da manhã, manhã da mais aí, o Pix de 50 reais, você vai assistir o jogo hoje, a partir das 21 horas e 30 minutos, aí você acertando, você já sabe, amanhã o meu Pix vai cair, e um Pix de 50 reais, minha cópia Mais FM e Autopeças 3Gs, vamos falar aqui com a nossa amiga Lucimara. Então você coloca aí, viu? Minha cópia é Mais FM e Autopeças 3G concorre a 50 reais. Hoje você concorre a um Dogão Lanches mais refrigerante, uma feijoada do restaurante Família para duas pessoas, para você saborear amanhã, sabadão. É o dia da feijoada, dia propício para uma feijoada. Então tá aí, vamos falar aqui com a Fátima do bairro do Savoy. Tudo bem, Fátima? Boa tarde.
1: Boa tarde, Kaique. Oi. É a Fátima aqui do Savoy.
0: Tudo bem?
1: Bora lá.
0: Bora lá.
1: Eu já dei meu palpite, que é 1-0.
0: 1-0.
1: Tá? Já tá de bom tamanho. Tá?
0: 1-0.
1: Porque você sabe, Haiti, eles jogam com sangue no zóio. E a nossa seleção tá tão boa assim. Então bora lá.
0: Gostei desse.
1: Beijo pra todos.
0: Dessa colocação sua aí. O Haiti joga com o sangue nos olhos. Os nossos brasileiros jogam com o amor e dólar no bico da chuteira, é isso? Pois é, as meninas estão ganhando muito bem, viu? Cada jogo, me contaram aí os passarinhos aí que ganha 25 mil reais cada jogo. 25 mil reais ou mais. Acho que é mais. Segundo aí um entendedor de futebol, diz que cada jogo, cada jogador leva 25 mil reais da FIFA. Bom, tá de bom tamanho. Então tá aí, o Haiti vai vir pra cima, com certeza. Vamos saber aí o palpite do Gabriel Moura, Kaique. Vamos lá. Tudo bem, Gabriel Moura? Boa tarde.
2: Boa tarde, Kaique. Boa tarde. Kaique, primeiramente, venho agradecer a você. E ontem eu fui o sortudo que ganhou o Dogão.
0: Que
2: e agradecer
0: legal,
2: também a toda a equipe do Dogão, lá do Belas Artes. Eles são todos muito
0: legal,
2: educados e muito
0: cooperativos. Valeu.
2: O lanche estava uma delícia, Kaique. Muito obrigado a você.
0: Tá aí, valeu. Por isso que eu falo pro pessoal mandar o feedback que ganha, porque é bacana. Os meninos, os nossos apoiadores, eles ouvem o programa. Então fica muito feliz com o feedback do ganhador, ganhadora, enfim. Beleza, Gabriel, obrigado pelo carinho e a sua participação e o seu feedback aí, viu? Lucimara Basílio, tudo bem? Boa tarde. Vamos falar com a Lucimara Basílio.
3: Boa tarde, meu amigo Kaique.
0: Tudo bem?
3: Estamos aqui para desejar uma ótima, abençoada tarde, final de semana.
0: Obrigado.
3: De paz a todos, os ouvintes, a toda a família Rádio Mais. Deixar aqui meu beijão com o esposo Vanderlei. Queria ouvir uma música do Skank. É uma partida de futebol. Vai Brasil, vai dar 2-1 pro Brasil.
0: 2-1.
3: Minha Copa é Mais.
0: Já tá registrado aí.
3: Rádio Mais.
0: Valeu, Lucimara.
3: Valeu, Kaique.
0: Obrigado pelo carinho, boa tarde, boa sorte, viu aí? Pix de 50 reais, minha Copa é Mais FM, Autopeças 3G, acertando o placar, 50 reais no Pix. Ranieri, fala com a gente aí, Ranieri. Boa tarde, como é que você tá?
4: Ô, meu amigo Kaique, beleza?
0: Tudo bem?
4: Agora cuida. Marcha atrás do Cição.
0: Opa.
4: Do progresso. Deus abençoe a todos aí.
0: Amém.
4: Bora, Fábio Muniz, se recuperar. Força, guerreiro, vai dar tudo certo. Brasil e Haiti, 4-0, fora o show.
0: Opa!
4: Bora.
0: Bora,
4: família Emanjá, bora, filhote, bora, Gu. Bora, Luzinho, Nato, Samano, Kaká, Fernando.
0: Bora!
4: Bora, cuida, marcha. Bar da Massa, Bar do Marquinho.
0: Todo mundo ligado.
4: Adega do Samano. Bora atrás de Cifrão, vai dar tudo certo, meu irmão. Bora!
0: Aí!
4: Bora tomar aquela tubaína.
0: Aí, aquela tubaína gelada depois do jogo.
4: Ai, Brasil. Coloca um flashback aí da hora aí pra turma do Passinho, aquele salve, tamo junto.
0: Flashback, valeu, Ranieri. Obrigado pelo carinho e a
4: bora
0: sua
4: participação. Bora que bora, hoje é só festa, sextou, hein?
0: Sextou.
4: Bora que bora.
0: Valeu, Ranieri. Esse é o
4: rapaziada Ranieri aqui que tá dando uma força pra habitar o barraco aqui. Bora, Bruno, bora. Danilo cansado.
0: O Danilo.
4: Bora.
0: Deve estar cansado já. Valeu, obrigado pela sua participação aí, Ranieri. Olha, a galera, participa 3427-2325, WhatsApp da Mais FM. Quero agradecer o carinho, você que tá ligando, que tá participando. Manda aquele alô aí, viu? Manda aquele alô aí, que olha, a gente só tem a agradecer mesmo, viu? Ó, deixa eu ver aqui. Vamos mandar um alô especial pra quem cair. Vamos mandar um alô especial pra galera lá do sítio, né? Lá na 45. Obrigado, viu, pessoal aí curtindo a nossa programação. Olha, seja sempre muito bem-vindo. E claro, mandar um alô também aí pra minha esposa que tá curtindo a programação, tá em casa, curtindo a programação. Ela falou, um beijo aí, boa sorte. A gente não pode participar, claro que não, né? Senão já pensou, se ganha aí, não vai dar, né? Aí eu falei, não dá. Não dá. Ah, mas ela pediu uma música aí, tá oferecendo especialmente pra mim, com muito amor e carinho, desejando um bom jogo, né? Obrigado, viu? Pelo carinho. É, e toda essa galera que tá participando aí, ela pediu uma música aí, eu vou tocar, tá oferecendo pra mim, com amor e carinho, e também aí pra nossa querida que tá lá em Joinville, Bruninha, filha, tá aí, meu amor. Sucesso de Love You, carinho, velho.

muito mais sucesso aí com Love Calabria, Want to Do Your Game aí. A esposa ofereceu aí pro maridão, desejando um bom jogo. Também tá no meu palpite. Aí pra Bruninha, minha filha, que tá lá em Santa Catarina, Joinville. O meu neto lindo, Davi. E pena que ele é corintiano igual o pai, viu? Ei, obrigado pelo carinho. Sucesso também vai rolar por aqui pra você conferir o sucesso aí com Henrique e Juliano, Última Saudade. Você tá na mais? Tá bom demais. A galera confere aí com a gente. Depois do intervalo tem muito mais sucesso aqui, viu?

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Tô de volta, e a galera participando, vamos atender essa galera também que tá mandando texto aí, Kaique, você que não tá podendo gravar o áudio, tá mandando texto aí legal, com o placar já, tá concorrendo aí a esse Pix de R$50, acertou o placar do jogo hoje, amanhã um Pix na conta, hein, de R$50, a minha rádio é Mais e Autopeças 3G, minha Copa é Mais e Autopeças 3G, você tá concorrendo aí, hoje tem o Dogão aí, mais refrigerante, tem uma feijoada aí deliciosa aí, do restaurante Família, pra você que tá ligadinho aí, manda aquele alô especial pra gente aí, viu, quero agradecer o carinho, deixa eu já mandar um alô especialmente pra essa galera aqui, a Viviane do Coronel tá participando, concorrendo aí, o Dogão, valeu, a Yasmin também tá concorrendo, a galera vai concorrendo e colocando placar aí, tá bom? Por favor, vamos falar daqui a pouquinho com o pessoal que já mandou áudio também aí. Deixa eu ver aqui, tem alguns textos que estão muito longos, mas eu vou tentar redigir alguns aqui. A Alzira também está participando, o meu placar é 2x2. Matheus, também Lopes do Cibratel, o placar dele é 2x1. Boa tarde, Kaique, o dia foi corrido demais, mas consegui mandar uma mensagem agora, tá bom? Meu placar é 2x1. Valeu, Matheus, tá concorrendo aí, viu, meu querido? Sandra também tá participando, Daniel do Belas Artes. Oi, boa tarde, Kaique, ótimo final de semana aí pra você, meu querido. Toca aí Raça Negra, se der, pro meu amigo Vanderlei Vieira, da Adega Belas Artes. Tá na Mais, tá bom demais, esqueceu de mandar o placar, hein, Daniel? Valeu, meu amigo, tá concorrendo aí. Deixa eu ver também aqui, tem a participação aqui da Alzira, né, Alzira? Obrigado aí pelo carinho, o pessoal que tá mandando alô também, esqueceu de colocar o placar, 2x2, né? Então tá aí, obrigado, viu? Obrigado aí, Yasmin também, esqueceu de colocar o placar, o Wagner já colocou. Ah, o pessoal tá participando aqui, viu? O pessoal que tá do lanche

0: tá? E da feijoada também tá concorrendo, além do placar também. A Alzira colocou aqui um texto meio longo, mas eu vou dar uma redida aqui. Boa tarde, meu amigo Kaique Pereira, tudo bem? Manda uma música aí pra nós, oferece aí pro Paulinho da CP, pré-fabricação aí, Ricardo Corumbá, Fátima do Poço Guapurá, Mara e Bete, Minhas Pedras Preciosas, Marina Alva da Cabuçu, Carlos Miguel, que tá fazendo aniversário, é isso? Fazendo aniversário hoje. Pra Jennifer do Belas Artes, uma galera bacana aí, Rosa da Garagem, os ouvintes aí mais FM. O placar dela é 2x2. Tá bom? Tá concorrendo ao lanche, a feijoada e o placar também 2x2. Viu, Alzira? Valeu, obrigado pelo carinho aí, viu? Cláudia do Guapurá também participando, concorrendo aí ao lanche. E vamos falar aqui com o Cláudio, né? O Cláudio tá participando aí com o áudio. Tudo bem, Cláudio? Fala com a gente aí, meu querido. Tá falando de onde? Tá em casa ou no trabalho? E o seu palpite?
1: Opa! Pereira! Bora! Sorteio de hoje aí, de Togão aí. Vai, Brasil! 2x1, Brasil!
0: 2x1, valeu!
1: E é Claudião da CESP.
0: 2x1, Claudião da CESP, Carla do Corumbá. Tudo bem? Vamos ver qual é o placar aí da Carla.
2: E aí, Kaique, a minha opinião do jogo hoje é 3x1, hein?
0: 3x1?
2: Da Carla e Tereza.
0: Eita aí, Lucimara Basílio me pediu uma música do Skank, eu gosto dela, Partida do Futebol. Eu não tenho ela, você acredita? Eu tenho quase todos os Skank aqui, mas eu não tenho a que você me pediu, viu? Eu vou tocar uma aqui que você vai, bem bacana, você vai matar a saudade aí com Skank, vou deixar. Vai pra essa galera toda aí. Obrigado também, daqui a pouquinho eu vou atender. Já vou atender meu amigo Valdemir Santana, a galera do Flashback, que pediu o Flashback aí. Deixa eu ver, tem uma galera que pediu aqui o Flashback. Pediu pra mim escolher aí. Deixa eu ver, o Christopher pediu também Flashback. O Valdemir Santana também pediu. O Maxwell também pediu Flashback. Deixa eu ver aqui também, tem mais participação. O Manuel, obrigado pelo carinho, tá pedindo também o sucesso Flashback. E o Valdemir. Tá aí a galera do Flashback. O Vanderlei Vieira também pediu um Flashback. E o Ranieri também pediu um Flashback. Galera, deixou na minha resposta. Vamos aí, na sequência, Flashback para a galera. Tem aqui o sucesso já, o pessoal conferir comigo aí. Obrigado pelo carinho e a audiência aí. Olha só, tá concorrendo, você sabe, né? Um delicioso dogão mais refrigerante. Ah, Kaique, essa galera, eu vou tocar aqui o sucesso do CV Spring Law para a galera do Flashback. E também aí na sequência tem o Skank, vou te deixar, é a Lucimara Basílio. E na sequência entra Murilo Ruf. Saudade estranha aí a participação da Fabiana, pra toda a galera que tá curtindo a programação. E o placar

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0: bem, chegando o final, sorteio e as últimas participações aí, a galera que tá com o placar. Vamos ver aqui a indicação do Renato. Ah, chegou a hora. Dogão mais refrigerante. Tem também aí uma deliciosa e suculenta feijoada para duas pessoas lá do restaurante Família. E vai, Brasil!
1: Brasil!
0: O placar hoje, rapaz.

0: partir das 21h30. Bom, oi Kaique, eu sou o Renato do Jardim Coronel, quero participar aí dos sorteios, viu? Meu placar é 1-0, valeu, boa sorte pra você, viu Renato? Você sabe que o placar aí, quem acertar o placar, vai concorrer aí a R$50 no Pix. Minha cópia Mais FM e Autopeças 3G. Tem também a participação do Gustavo, do Jardim Oásis. Valeu, meu querido. Um abração aí, hein? Tamo junto, Gustavo, grande comunicador. E tem também o áudio aí da Grace, Restaurante Família, que está aí cedendo uma feijoada aí pro ganhador ou ganhadora de hoje. Tudo bem, Grace? Como é que você tá? Fala aí pra nós. Boa tarde.
1: Boa tarde, meu amigo Kaique. Aqui é a Grace do Belas Artes. Quero mandar um beijo pra todos os ouvintes. Mandar um beijo pro meu marido Armando. Eita. O amor da minha vida. Aí. Ô, Kaique, deixa eu te falar. Armando pediu casamento. A gente vai marcar o casamento, certo? Que beleza. E ele já falou que você vai ser o padrinho, viu? Eita. Já prepara aí, viu? Já prepara a roupa. Ai. Porque vai sair casamento. Esse ano sai aí.
0: Boa sorte pro
1: Kaique,
0: aí.
1: Eu acho que o placar hoje vai ser 3-0. Eu acho que o Brasil vai fazer 3.
0: Placar diferenciado. Diferenciado, hein? Tá aí. O seu palpite tá valendo aí. Ah, valeu, obrigado aí pelo carinho. Vamos pro sorteio. São exatamente 4 horas e 51 minutos. 9 minutos para 5. Tem o sorteio agora do Dogão mais refrigerante. Uma feijoada do Restaurante Família lá da Grace aí, que tá sempre cedendo aí. Cedendo a feijoada aí pros nossos queridos ouvintes. Quero agradecer aí a Grace pelo carinho, viu? Vamos fazer o seguinte, a galera aí, todo mundo que participou tá concorrendo ao Pix amanhã no placar. Se você acertar o placar aí, a produção vai entrar em contato com você, já vai te enviar o Pix. E o Dogão agora e uma feijoada, viu? Vamos então, vamos ver aí, Kaique, quem vai ser o ganhador ou a ganhadora. Girando a roleta, todos os números que participaram, mensagens também, você que ligou, que mandou áudio, mandou mensagem, enfim, tá concorrendo, viu? Girando a roleta. Dogão Lanches, vamos ver quem vai levar esse dogão mais refrigerante. Parou! Quem vai levar o dogão mais refrigerante, faz a busca aí, Kaique, final do telefone é 3523. 3523 é uma ganhadora, Viviane do Coronel. Parabéns, Viviane, você levou o dogão mais refrigerante. Manda seu nome completo pra mim aqui e o CPF, viu, Viviane? Pra mim enviar pro dogão lá, pros meninos lá, pra validar o seu prêmio. Você tem 3 dias pra retirar o dogão e o refrigerante. Escolhe o sabor do lanche, o sabor do refrigerante, no BA, na unidade do Belas Artes, viu? Valeu! Foi a Viviane, final do telefone 3523. Agora a feijoada, amanhã do Restaurante Família, lá com a Grace e o Armando, tá bom? Você que vai retirar. Ou almoçar lá, de preferência, levar o convidado aí, uma convidada para ir almoçar lá no Restaurante Família, com a Grace, que tá em novo endereço, viu? 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Então vamos lá, feijoada, valendo a feijoada, suculenta feijoada aí para 2 pessoas. Girando a roleta, Kaique. A feijoada parou! Número 13 é o número predileto do saudoso Zagallo, técnico da seleção brasileira. 1360, deixa eu fazer uma busca aqui se foi um ganhador ou uma ganhadora. Um ganhador, José, foi o ganhador da feijoada. Parabéns, José! Brasil! Espero que amanhã você vai comemorar almoçando essa feijoada lá no Restaurante Família com acompanhante e, claro, comemorando já a vitória, porque até então aí já vamos estar com a vitória do Brasil e vamos, de repente, também você acerta o placar, hein, José? A feijoada mais R$50 aí. Boa sorte, viu? Gente, estou indo embora, o sucesso vai ficar por aqui com Diego e Vitor Hugo, Criança Pequena. Raça Negra foi o Daniel lá do Belas Artes, pedindo pra galera, oferecendo com amor e carinho também pra a Fran, pra todos os ouvintes. Obrigado, viu, Daniel? Na sequência tem aí as 12 mais pedidas aqui na Mais FM. A gente se fala na segunda-feira. Um beijo no coração de vocês. Bom jogo, na paz, saúde pra todos. Um ótimo término de tarde, uma noite maravilhosa. E a gente se fala na segunda-feira. Se Deus quiser, Ele há de querer, tá bom? Que Deus abençoe a cada um, a cada casa, a cada trabalho, tá bom? Que as bênçãos do Senhor cheguem sobre todas as famílias que acompanhou, que não acompanhou, que tá aí nas estradas, protegendo o Senhor Jesus. Tchau, tchau, gente. Beijo, amo vocês.

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1: Não tem jeito, né?
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0: 5:27.
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4: 6 horas.

meus irmãos, minhas irmãs, vamos agradecer ao nosso Deus, vamos agradecer ao nosso Pai e vamos confiar em seu amor, apresentando a ele as nossas conquistas, as nossas preocupações e as nossas alegrias pelas mãos maternas da Virgem Maria.

anjo do Senhor anunciou a Maria, e ela concebeu do Espírito Santo. Ave Maria, cheia de graça, o Senhor é convosco. Bendita sois vós entre as mulheres, bendito é o fruto do vosso ventre, Jesus. Santa Maria, Mãe de Deus, rogai por nós, pecadores, agora e na hora da nossa morte. Amém. Vós entre as mulheres, bendito é o fruto do vosso ventre, Jesus. Santa Maria, Mãe de Deus, rogai por nós, pecadores, agora e na hora da nossa morte. Amém. Eis aqui a serva do Senhor, faça-se em mim segundo a vossa palavra. Ave Maria, cheia de graça, o Senhor é convosco, bendita sois vós entre as mulheres, bendito é o fruto do vosso ventre, Jesus. Santa Maria, Mãe de Deus, rogai por nós, pecadores, agora e na hora da nossa morte. Amém. E o Verbo divino se fez carne e habitou entre nós. Ave Maria, cheia de graça, o Senhor é convosco. Bendita sois vós entre as mulheres, bendito é o fruto do vosso ventre, Jesus. Santa Maria, Mãe de Deus, rogai por nós, pecadores, agora e na hora da nossa morte. Amém. Rogai por nós, Santa Mãe de Deus, para que sejamos dignos das promessas de Cristo. Oremos. Infundi, Senhor, em nossos corações a vossa graça, para que, conhecendo pela anunciação do anjo a encarnação de Jesus, vosso Filho, cheguemos por sua paixão e cruz à glória da ressurreição. Pelo mesmo Cristo, Senhor nosso. Amém. Glória ao Pai, ao Filho e ao Espírito Santo, como era no princípio, agora e sempre. Amém. E pela intercessão de Nossa Senhora da Conceição, nossa Mãe, nossa Rainha, nossa Padroeira, a bênção de Deus Todo-Poderoso, Pai, Filho e Espírito Santo, desça sobre todos vós, vossos familiares, e convosco permaneça sempre.

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0: deste DVD. Obrigado mesmo por tudo que vocês sempre fizeram por nós. E Deus abençoe todos. E até outro dia, se Deus quiser. Beijo, Berlândia. Um beijo, Brasil.
1: Beijo, tchau. Berlândia. Obrigado pelo carinho.
2: Guilherme Benuto, menos é mais.
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Essa é a nova música de trabalho do meu disco Seu Fã, né? Que é Diz Que Me Ama. E essa música aqui que eu vou cantar aqui agora é a música que eu gosto mais, assim, a música que eu tenho um carinho especial por ela. Queria que

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2: Seis e 39.

0: 6:52.
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4: 7:05.

0: 7:30.
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0: te falar que dessa vez foi diferente. Eu me convidei para fazer parte desse projeto. A gente se conheceu muito antes de qualquer um dos dois viver esse momento de sucesso, mas antes disso tudo, eu falo para todo mundo que a gente dividia rapa de arroz junto. Então a gente sonhou tudo isso junto. Se a gente tivesse essa sensibilidade para filmar todos os momentos que a gente vive, eu não consigo contar para vocês o tamanho e a beleza da nossa história, tanto que essa história foi construída sem nenhum interesse, sabe? Amo Henrique Castro, a nossa história é muito bonita. Tô me sentindo muito realizada, como se eu estivesse fazendo aqui o meu clipe, sabe? Um clipe de Marília Mendonça, não apenas uma participação. Eu acredito muito no real, no verdadeiro. Então a nossa amizade é muito bonita e eu tô muito feliz de fazer parte dele.
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0: 8:03.
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0: Boa noite, Ribeirão Preto!
1: Oito horas e 30 minutos.
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0: Alô você, alô você que está na sintonia da Rádio Mais, seja muito bem-vindo! Excelente noite, hoje é sexta-feira, não é sexta-feira 13 não, é sexta-feira dia 19 de junho, jogaço do Brasil. E aí tio, você acompanha tudo aqui, transmissão é na Mais FM, eu estou com os comentários maravilhosos de José. Boa noite José, seja bem-vindo mais uma vez na Rádio Mais, tudo bom meu amigo, expectativa para o jogo de hoje, jogaço!
1: Boa noite, Vini. Boa noite aos ouvintes da Rádio Mais. A expectativa vai ser gigantesca desse jogo de hoje.
0: É, meu amigo.
1: Gigantesca. Eu acredito que o Brasil hoje saia com uma vitória, e uma vitória maiúscula, tá?
0: Caramba, uma vitória goleada, gigantesca,
1: goleada. Eu acredito em goleada. Eu vou de 4-0 Brasil, cara.
0: 4-0 Brasil,
1: 4-0 Brasil.
0: Eu fui econômico durante os programas da rádio, falando 1-0, 1-0. No bolão, eu vou falar a verdade, hein? Opa, perdão. Quem tá ouvindo aí vai falar, Vini, mas como que você fez isso? É, rapaz, no bolão eu botei 4-0. Botei igual o José. Rapaz, e o Hendrick, hein, José? E o Hendrick? O que acontece com o menino Hendrick que ele não joga?
1: Engraçado, né? O Hendrick, ele é um jogador que tem várias características, né? E o Ancelotti até falou pra ele, Hendrick, vai jogar. Aí
0: vai
1: ele falou, vou. Vai jogar Vinícius Júnior, Rafinha e o Ancelotti no lugar do Hendrick.
0: Oi,